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0: Bom dia. Bom dia, amigo ouvinte. Bom dia, amiga ouvinte. Queridos irmãos. Muito bom dia! Uma terça-feira de bênçãos, uma terça-feira feliz para todos. Estamos juntos, iniciando o Café com Cristo aqui na Rádio Ondas, um programa da Igreja Batista no Braga, 97,7 FM, Ondas FM App, em nosso aplicativo e no site ondasfm.com.br, ao vivo, terça-feira, 7 de julho de 2026. Receba nossa oração, agradecimento e carinho nesta manhã. Até às 8, eu, Leandro França, e o pastor Neemias Lima. Bom dia, pastor Neemias.
2: Bom dia, meu amigo Leandro França. Que alegria estar aqui com você. Dia lindo, dia abençoado. A gente tá assim meio chororô, né, Leandro? O Brasil dançou, não é verdade, Leandro?
0: Eu não ligo tanto, pois pastor, mas você, eu imagino a frustração.
2: Você
0: é... Sou clubista.
2: Clubista, né?
0: Eu torço pro meu time.
2: Pois é, mas olha, eu também não fico assim lá, mas eu sinceramente esperava que a gente passasse
0: pelo
2: menos até agora para essa fase, né? E por incrível que pareça, não achei que o Brasil jogou tão mal assim, não.
0: Teve chance de ganhar.
2: Não achei, não. Mas futebol é isso mesmo. E olha,
0: desse jeito.
2: A gente tá aqui, a gente vai seguir agora, né? Vamos torcer para alguém aí. Eu sei que você tá torcendo para Inglaterra, né?
0: Meu bolão, pastor.
2: Bolão. Não, eu não tenho bolão, não. Mas eu tô torcendo para... aí tem um dilema aí, não é? Mas eu acho que agora ali é a Argentina, por causa do Messi... Cada garra, vizinhos aqui.
0: Se Marrocos ganhar, vai ser legal também, né?
2: Pois é, uma surpresa assim. Só que eu não acredito que esse chegue lá, entendeu?
0: Difícil.
2: Pode surpreender muito. Mas a Espanha, né? Mas vamos ver lá. Então, olha que bom. Estamos firmes e fortes.
0: Amém.
2: Não é? O sonho do Hexa não acabou, né, Leandro?
0: Ah, por quê,
2: pastor?
0: Faltam
2: 1.429
0: então
2: dias.
0: Então dá pra chegar.
2: A Copa de 2030, né, Leandro?
0: Dá pra chegar então, pastor.
2: Eita, vamos seguindo então. Um grande abraço. Deus te abençoe. Nós estamos felizes.
0: Amém.
2: Enquanto
0: amém.
2: Nós abrimos o programa aqui, Leandro, o culto de oração começou lá na igreja, na Manhã com Deus Missionária, Leandro.
0: Os irmãos já estão lá reunidos,
2: já
0: pastor.
2: Estão, eu vou daqui a pouquinho também para lá, eu estive ontem, né, de manhã, lá no programa, lá na oração, hoje já estão lá orando por nós, orando pelos ouvintes, orando pela igreja, nós somos a Igreja Batista do Braga, que alegria, domingo foi bênção, Leandro, vimos o jogo no Espaço da Comunhão,
0: que
2: e depois tivemos o culto, e olha, foi uma surpresa, porque nós tivemos um público maravilhoso, mesmo com aquela questão do jogo terminar, 7 horas da noite, começamos o culto, acho que 7h15, um pouquinho, né? Só esperando o pessoal se ajeitar ali. E foi bênção do Senhor, Leandro.
0: Amém, pastor.
2: E amanhã tem a Manhã com Deus Missionário. E a semana toda, à noite tem celebração. À noite nós vamos fazer um culto da família, Leandro.
0: Epa.
2: O Ministério da Família. Eu vou pregar e o tema da pregação será Quando a Profecia Abençoa a Família. E aí, você quer receber palavra do Senhor para você, para sua família? Amanhã na celebração da igreja, quarta-feira, nós estaremos juntos lá. E eu tenho imensa alegria em receber você e sua família para celebrarmos juntos, Leandro.
0: Todos muito bem-vindos. A Igreja Batista no Braga tem programação para toda a família, pastor Neemias.
2: É verdade, Leandro. E aqui, Leandro, aqui em Cabo Frio, olha, a temperatura continua amena, 19 graus. Eu achei que estava até mais quentinho um pouquinho, mas 19 graus. Você que está tomando seu cafezinho agora, ou já tomou o cafezinho, está correndo, está tomando o cafezinho aí no como é que é, onde tem esse cafezinho aí, no bar, ou então chegando para o trabalho, parando, tomando aquele cafezinho com pão de manteiga na chapa, né, Leandro?
0: Beleza.
2: É muito comum, ou então um salgado lá, qualquer que seja. Deus abençoe o seu dia, Deus abençoe a nossa cidade. Nós somos a Igreja Batista do Braga,
0: amém.
2: O nosso compromisso é levar até você uma palavra de fé, amor e esperança. E o nosso dia começa assim.
3: Vamos falar com Deus.

Nosso Deus e nosso Pai, bendito Senhor, Criador do céu e da terra, Senhor das nossas vidas, se estamos vivos é porque o Senhor está permitindo, Senhor. Ó Deus, se desfrutamos de saúde é porque a Tua bondade nos alcançou. Aqueles que desfrutam de alguma enfermidade, não é porque a bondade foi retirada, mas as circunstâncias da vida, as lutas, os problemas, a queda contribuiu para isso, mas a Tua bondade está na vida da pessoa com cuidado, com amor e sentindo também a mesma dor. Ah, Deus, obrigado por este dia tão lindo, obrigado por este programa, obrigado a Deus pela vida de cada pessoa que acompanha agora, Senhor. Ó Deus, esta pessoa que agora ligou o rádio e está ligadinho desde o primeiro momento, e ó Deus, ali está sintonizado com a gente, como num culto de adoração ao Teu nome. Senhor Deus, que no coração dessa pessoa agora, na mente dela, o Teu Espírito trabalhe e diga: vale a pena servir a Jesus, vale a pena se entregar a Jesus, vale a pena viver por amor, vale a pena abençoar vidas e ser ajudado e ajudar pessoas. Ó Deus de amor, que o ambiente, que a paz, que a alegria, que o amor reinem de maneira abundante na vida de todos os meus ouvintes e as minhas ouvintes. Abençoa as autoridades constituídas, Senhor, as autoridades políticas, civis, militares, religiosas. Deus, estende a Tua mão sobre todos os líderes da nossa cidade. Abençoa prefeitos, vereadores, juízes, professores, todos aqueles que comandam alguma área, algum setor. Deus, cuida deles, Pai. Abençoa de modo muito especial. Ah, Senhor, obrigado por este programa, obrigado por Leandro, França, obrigado pela sua família, sua esposa Cristiana e seu filho tão abençoado, tão lindo, tão interessado nas coisas boas. Cuida dele, abençoa as crianças que estão indo para a escola, as crianças que estão ainda dormindo e irão para a escola à tarde, os professores que já estão lá, os profissionais de educação que já estão na escola preparando tudo. Ó Deus, aqueles que estão também envolvidos com a limpeza da cidade, abençoa todos os profissionais, abençoa toda a nossa terra. Ó Deus, pelo Teu amor e pela Tua graça, é que nós temos ousadia de orar, porque Jesus abriu o caminho, Ele é o nosso mediador entre o céu e a terra. E nós chegamos a Ti nessa hora bendita, nessa bendita hora, a hora da oração, no nome de Jesus. Amém.

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4: Pois é, Leandro, estamos firmes e fortes aqui, Leandro. Que lindo dia, que dia abençoado. Nós temos mensagem, não tem?
3: Tem, nossos amigos participando do Café com Cristo nesta manhã. Meu irmão querido William do Braga, bom dia.
5: Bom dia, meu irmão querido Leandro França. Bom dia, meu amigo Pastor Neemias.
4: Bom dia, querido.
5: Bom dia a todos, irmão do Café com Cristo. Um dia abençoado para todos. Fica com Deus, meu irmão. Amém. Fica com Deus, pastor.
4: Bom que dia. Lindo, que lindo. Obrigado, pastor, Vidinho. Um abraço.
5: Eu vou dizer uma coisa, senhor, com todo respeito. Futebol brasileiro acabou. Está horrível, não tem mais craque. Nós estamos no final mesmo. Não tem jeito. Se não mudar a mentalidade desde a base, não vamos chegar em mais lugar nenhum. Com certeza. Fica com Deus, pastor. Tamo junto.
3: Fraterno abraço, meu irmão William. Bom dia. Tem mais participação aqui do Vidinho. Oi, Vidinho.
6: Bom dia, meu amigo Pastor Neemias.
4: Bom dia, amigo.
6: Meu amigo Leandro França. Uma boa terça-feira para nós.
3: Amém.
6: Pastor, eu concordo com o senhor. Eu não achei que o time do Brasil jogou tão mal assim, não. Foi uma estratégia armada. Jogo de mata-mata, é sempre detalhes. Quem erra menos, vence.
4: É verdade.
6: E o Brasil errou muito.
4: É verdade.
6: Tanto nos gols perdidos, que é para fazer, né? As chances vêm, tem que matar. Como lá atrás. Pô, para marcar um homem de 1,95m, rapaz, não pode cochilar.
4: É verdade.
6: Ainda mais bola no alto. Então o Brasil errou mais e quem erra mais não ganha.
4: É verdade.
6: Pastor, hoje teremos aqui nosso projeto hoje do Anjo da Madrugada, né?
4: Que lindo, que lindo.
6: A partir das 19h30 vai ter, temos aquele culto e depois aquele jantar com distribuição de cobertor, de casaco, aquele jantar feito pela Dona Mônica. Eu não esqueço de frisar, Dona Mônica, com a cozinheira de mão cheia. A comida que ela faz, o cheiro vai lá no ponto dos ônibus.
4: É verdade.
6: Todo mundo fica maluco pelo cheiro da comida dela.
4: É verdade.
6: Então, vamos aí elogiar, né, o tempero da Dona Mônica. Entendeu, Leandrão?
3: Um abraço,
6: Vidinho. Temos também corte de cabelo.
3: Beleza.
6: Temos barbeiro, né? Fazendo barba, medição de pressão, curativo em feridas aberta. A partir de 19h30, Praça de São Cristóvão. Pastor, já dei meu piquezinho de 5km.
4: Opa!
6: Aquele pique de 5km. Tô aqui com 62, em plena forma física.
4: Oh, louvado seja Deus.
6: E vou disputar aquele campeonatozinho de 60, pastor. 60.
3: Ipa!
6: Tamo junto.
3: Bom de bola esse rapaz. Eita. Aí. É Vidinho Porto.
4: Muito bom.
3: Ele inclusive completa aqui dando um pitaco de futebol, assim como o irmão William falou, né? Um abraço, William. Concordo com suas palavras. O Vidinho diz que gosta muito do futebol da Espanha.
4: Eu também.
3: Eu já não concordo com o Vidinho.
4: Eu também.
3: Acho muito chato, me deu sono ver a Espanha.
4: Pelo
3: tic-tac, acho lindo o toque de bola.
4: Eu também gosto da Espanha.
3: Legal,
4: acho
3: essas visões diferentes.
4: Acho uma,
3: né,
4: escola linda. Eu acho que o futebol aqui em alguns...
3: Não tenho paciência
4: para ver a Espanha. Aqui no Brasil, por exemplo, está muito violento. É muito tato, é muita pancada, é jogador saindo cabeça cortada, tudo bem, um choque de cabeça, tudo bem, mas é muita brutalidade. Eu sei que tem que ter a raça. Eu, quando jogava bola, não gostava de perder nem de chute de pelada com bola de papel. Se não tinha bola, eu gostava de ganhar com vontade, com raça. Mas eu acho que essa brutalidade, a questão física, ganhou uma preponderância.
7: Tem um destaque, muito forte, né?
4: Aí, quando você vê times, por exemplo, teve um jogo lá que parece que... Eu não lembro qual agora. Teve um jogo que... parece que a primeira falta aconteceu no final do primeiro tempo, sei lá, entendeu? Uma falta. Então, pô, eles estão jogando bola da mesma maneira, só que é uma característica.
7: Aqui, pra gente que vê o futebol do Brasil, é inconcebível isso, né?
4: Aliás, aqui melhorou um pouquinho com as punições.
7: Sim.
4: Mas mesmo assim, então lá, poxa, teve um jogo, aliás, a maioria, né, boa parte dos jogos, um cartão amarelo durante o jogo todo. Tem jogo no Brasil que dá 10.
7: Oh.
4: Entendeu? Veja bem, aí você viu, por exemplo, a França e Paraguai. Eu vi o jogo. Eu não lembro se eu vi tudo, acho que sim.
7: Esse eu não vi, não.
4: Eu gostaria, porque o Paraguai é vizinho aqui, a gente torce por eles também, não é verdade?
7: Sim,
4: são nossos vizinhos, sim. Sul-americano. Poxa, europeu vai ganhar esse negócio de novo, né? Se é que a última foi a Argentina. A Argentina quebrou. Só a gente, e Brasil e Argentina, que tem essa expectativa, né? De quebrar esse rolo compressor da Europa, né? Que vem com muito time bom e tal, aquele negócio todo. Então a gente torceu no Paraguai. Mas depois que terminou o jogo, né, os jogadores da França disseram: ah, a gente também sabe jogar feio, porque eles jogaram. Agora, o Paraguai não foi desleal, não, também não, mas era com muita garra. Então eu torço. Aí você vê a Espanha jogar, menina, parece que a bola cola no pé deles. Ontem, Portugal, por exemplo, né? O time de Portugal, assim, bem forte fisicamente também, mas. O jogo todo era só a Espanha que propunha a bola. Essa foi a minha percepção, né? Propunha. Portugal teve chance, teve, tudo bem. Mas não estava lá essas coisas. E o tempo todo, meu amigo, toque para lá, toque para cá. E pá, eu acho legal isso.
7: Eu peguei no sono.
4: Eu acho que é legal.
7: Eu não consegui ver, não, pastor. Vi. Até quando saiu aquele gol no final, eu falei, ufa, ninguém merece a prorrogação dessas duas seleções, porque o jogo estava dando sono.
4: Eu achei que ia para prorrogação, Portugal se defendeu bem. Esperavam a bola. Segundo tempo, inclusive. Poxa, foi assim. Mas, vida que segue, vamos ver agora. O negócio tá pegando agora. Hoje tem Argentina e...
7: É legal, né? Continua sendo legal. Egito daqui a pouco.
4: Egito, né? Vem cá, teoricamente é Argentina, não é isso?
7: Ah, teoricamente sim, né?
4: Não é isso? É verdade. Mas, essa Copa tá...
7: A gente viu o Cabo Verde aí fazendo bonito,
4: você, né? Viu o comentário que soube que a Copa tá tão difícil que se bobear, só dois vão... Vamos chegar lá no final, né?
7: Ah, isso é normal, né, pastor? Eu acho que tem mais gente dando pitaco
4: aqui. Agora, outra
7: aqui,
4: coisa também. Você viu o Trump? Diz que ele não aceitou o resultado de ontem.
7: Vai cancelar, né? Os 4 gols da Bélgica.
4: Não aceitou o resultado de ontem. E a seleção dos Estados Unidos não vai embora, sabia? Você viu?
7: Ah, isso? Porque tá lá, né, já, né?
4: Que vergonha, não foi, não, Leandro?
7: Pastor, eu não entendi isso. Sabe o que eu achei interessante?
4: Por quê?
7: Saindo um pouquinho do assunto pra falar de futebol, a Bélgica entrou com muita vontade, pastor.
4: Ah, tá. Mas você não situação. Achou interessante anular uma expulsão?
7: Não, não.
4: Veja bem,
7: eu
4: se houve injustiça...
7: Totalmente errado.
4: Se fosse injustiça, foi errado a expulsão?
7: Ah, não, errado anular
4: a
7: o
4: atitude.
7: Cartão.
4: Não, e se teve erro, se teve
7: isso
4: tudo bem.
7: Isso abre um precedente bem perigoso demais.
4: Não, claro. Se houve lá qualquer tipo de... atitude errada do árbitro, sei lá, expulsou porque trocou o jogador, não sei, isso é impossível hoje, tem câmera, tem VAR, tem tudo. Então, antigamente havia muita treta, né, Leandro? Você sabia que antigamente a súmula podia ser entregue no dia seguinte, você sabe disso?
7: Olha, pastor.
4: Você sabe disso?
7: Ai, tem quase cada coisa do arco da velha, né?
4: A súmula podia ser entregue no dia seguinte, porque era tudo escrito, né?
7: Sim, na mão.
4: No manual, não tinha nada, não tinha filmagem. Raramente a filmagem de um jogo, né? Eu tô falando aí, sei lá, de 50 anos atrás, então, 40 anos, então raramente filmagem também é com uma, duas câmeras, então era, tinha, não dá pra ver que veio hoje, não, hoje você vê um mosquito, né, no joelho, né? Do sujeito, né?
7: Sim.
4: Você vê tudo. Então, o juiz podia entregar a súmula no outro dia, sabe o que acontecia?
7: O que?
4: Era, pastor, comum acontecer, segundo aí vários, por exemplo, tá lá na confusão lá, o juiz vem e dá o cartão amarelo pra você, certo? Mas depois que terminou o jogo, você viu que o terceiro, era o terceiro cartão amarelo, você está fora do outro jogo. Mas você é um jogador importante, o seu time tem peso. Então ele ia lá, botava na súmula, podia ser até o outro dia, botava na súmula que o cartão amarelo foi para mim.
7: Outro
4: eu estava no bolo ali também. Para mim, eu sou um jogador mais pior do que você, não vou fazer tanta falta ao time. Ah, ou então eu nem tenho os dois cartões amarelos, então não vou ser suspenso também. Sabia que isso aí era algo que ocorria?
7: Era comum, então,
4: né? Disse que era comum. Dava lá a súmula, entendeu? Eu pegava outra súmula, reescrevia, se ele escreveu na hora. Mas hoje não. E aí, né, cancelaram o cartão vermelho e o jogador jogou, né?
7: Jogou,
4: eu tava curioso saber qual era o jogador, mas não...
7: É o Balogun. Mas, pastor, se os Estados Unidos ganha numa situação dessa, a Copa ia ficar...
4: Ia ficar desacreditada.
7: É, verdade.
4: E levou maculada. Um passeio, não foi?
7: Levou, porque a Bélgica acho que pegou essa situação com raiva.
4: É verdade.
7: Eu nunca vi a Bélgica jogar com tanta força.
4: É verdade, eu vi o jogo assim, eu vi acho que mais o segundo tempo, alguma coisa.
7: Entraram
4: assim.
7: Com muita vontade, muita disposição.
4: Eu cochilei um pastor. Pouco.
7: Deu pra perceber que tinha alguma coisa diferente.
4: É verdade, tem mais alguém aí?
7: Tem o Sérgio conosco. Oi, Sérgio.
8: Bom dia, pastor Enes.
4: Bom dia.
8: Bom dia, Leandro França.
7: Bom dia, Sérgio.
8: Ótima terça-feira aí pra todos nós, abençoado aí.
4: Obrigado, querido.
8: Leandro. Oi, pastor Elias, para mim o melhor futebol que tem.
9: Sei lá, parece que a primeira
8: de garra.
9: Aconteceu no final.
8: Cara, os jogadores são guerreiros. São futebol da Argentina.
4: É verdade.
8: Eu gosto do futebol da Argentina, os caras são guerreiros, lutador. Os caras partem pra cima mesmo. Entendeu? E agora o futebol brasileiro que é lento. Entendeu? O futebol brasileiro é mais assim, individualidade. Da Argentina é individualidade e garra.
7: Coletivo, né?
8: Entendeu? Tamo junto aí, hein?
7: Abraço, Sérgio.
8: Tamo
7: Sérgio.
8: Junto aí. Valeu, Vidinho. Tamo junto. Ó, Vidinho só bate. Vidinho igual o polícia, só bate.
4: Bom, Vidinho, viu aí, Vidinho?
8: Não fica na frente dele, não. Ele bate mesmo.
4: É o Júlio Baiano do futebol aqui? É
7: aquele volantão que limpa a frente da área.
4: É o Júlio,
7: né?
4: Baiano.
7: Deve ser, né? Olha o VAR, hein, Vidinho? Presta atenção no futebol aí, hein? Agora o VAR pega todo o lance.
4: Você sabe que teve uma imprensa aqui em Cabo Frio aqui que entrevistou o Júnior Baiano quando ele veio agora.
7: Eu tô sabendo.
4: Você ficou sabendo? Aí ele falou, você foi um dos maiores zagueiros do futebol brasileiro. E eu concordo, sabia? Você concorda?
7: Júnior Baiano jogava bastante,
4: você concorda?
7: Mas ele também não perdoava, não.
4: Não, mas eu concordo que ele era um dos maiores zagueiros. Ele tinha um quê? 1,90 e tanto, né?
7: O tamanho dele...
4: É verdade. O Júnior Baiano era bacana, eu gostava assim da empolgação dele, da alegria, mas meu amigo, da cabeça pra baixo era. Era.
7: Ele arrepiava.
4: Era, né, acertável, né? Mas tá bom, segue lá. Isso aqui não é futebol, Leandro, você tá bagunçando.
7: E hoje tem,
4: aqui.
7: Hoje
4: futebol
7: tem.
4: Futebol é resenha 11h20?
7: Logo mais tarde.
4: As meninas já voltam? Já estão?
7: As meninas já estão no aquecimento.
4: Ah, não volta hoje não?
7: Não, não. A gente segue falando um pouquinho de Copa.
4: Eita, então tá certo. Mas, Leandro, pessoal legal, muito bom. Vidinho, que alegria. Não, agora foi o Sérgio.
7: Foi o,
4: né?
7: Sérgio,
4: que alegria. Obrigado pela honra.
7: Obrigado,
4: mas,
7: amigos.
4: Olha, quando você for falar, é uma honra pra mim. Eu tô lá no fundo falando, né?
7: Sim.
4: Diminui o rádio um pouquinho, né? Porque aí sua voz vai sair melhor, né? Sal boa, mas pode sair melhor ainda. Obrigado, amigo. Um grande abraço.
7: Um abraço também para Ana, nossa ouvinte do Balneário em São Pedro. Pastor, tem áudio dela.
4: Epa, vamos lá.
10: Bom dia, Leandro.
7: Bom dia, querida.
10: Bom dia, pastor Neemias.
4: Bom dia.
10: Uma terça-feira abençoada para vocês, meus queridos.
4: Opa!
7: Bom dia, feliz! A Ana do Balneário é uma amiga muito especial que temos. Bom dia, Ana! Deus te abençoe. Obrigado por seu carinho.
4: Obrigado. Olha, eu tenho que mandar um abraço também aqui, Leandro. Aproveitar agora. O Wellington Pereira, nosso irmão em Cristo, da Igreja Batista da Lagoinha, ali no Parque Burle. É o ouvinte assíduo do programa de rádio. Eu encontrei com ele na celebração de 25 anos do pastor Ivanil. E bênção do Senhor. E ele, muito carinhoso, veio, me abraçou e disse que tem a maior alegria ouvir a gente todos os dias.
7: Obrigado.
4: Wellington Pereira, para você e sua família, que a paz do Senhor esteja sobre a vida de vocês. Quero mandar um abraço também para Maria. Maria, o sobrenome aqui eu não estou me lembrando. Maria, fomos vizinhos no Guarani. E olha, sempre muito atenciosa com a gente, ouvinte assídua do programa. Eu não sei onde a Maria está morando agora. Maria, se você tiver, manda uma mensagem para a gente aí, né, falando aí sobre vocês um pouquinho. Um abraço, que Deus abençoe você e sua casa. Que pessoa maravilhosa. Aliás, todos os vizinhos ali do Guarani, todos os vizinhos da Rua Suécia, onde eu morei também bastante tempo, quando morei no Braga também, e atualmente na casa em que moramos na Vila Nova também, no lugar que moramos na Vila Nova, também vizinhos abençoados, e eu não me esqueço da Maria e aqueles vizinhos abençoados à rua de Djalma de Azevedo, né, Nilson, Leandro?
7: Que beleza.
4: No Guarani, tá bom? Segue, tem mais gente aí?
7: Participações por hora, Deus abençoe a todos, eu quero mandar um abraço breve ao e também carinhoso ao Mapinha Júnior e toda a sua família.
4: Opa, Mapinha, um grande abraço, amigo. Deus te abençoe e te ajude. Tem mais recado,
7: Leandro? Bom dia, amigos. Obrigado a todos que estão na sintonia do Café com Cristo nesta manhã, pastor.
4: Muito bem, Leandro. Eu vou então agora, a gente vai ouvir agora os patrocinadores aí de novo, não é isso? Pode ser agora? 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
12: Bom dia, pastor Neemias. Bom dia, Leandro França.
4: Opa, bom dia.
12: Um ótimo dia aí para todos. Que Deus continue abençoando, porque já que nós estamos de pé, Deus já nos abençoou.
4: É verdade.
12: Deus continue abençoando a todos aí, em nome de Jesus.
4: Amém. Amém. Querida Fátima da Decor Temper, bom e meu dia. Amado e querido Jorge, seu esposo, também encontrei com eles na celebração dos 25 anos de ministério do pastor Ivanil. Bênção do Senhor.
7: Um abraço especial, olha, amigos.
4: Eita, tem gente fazendo aniversário, Leandro. Eita. Muito bom. Na verdade, pra gente é hoje, porque o programa de sexta-feira foi gravado. Foi sexta-feira agora passada, Leandro. O irmão Antônio, ele é ouvinte do Café com Cristo, Leandro.
7: Um abraço, Antônio.
4: Mas olha, uma pessoa maravilhosa, mora no Arraial do Cabo, uma coisa maravilhosa. E eu tive o privilégio e a honra de sexta-feira estar com ele lá. E olha, é bondade de Deus mesmo, porque seu Antônio ouve o programa todo dia, com tanto carinho, a sua esposa Maria, e eu pude ir lá junto com o pastor Genildo, também o meu amigo pastor Marcos Magalhães, né, que é o pastor dele, e que alegria foi estar ali, que bênção maravilhosa. A Márcia, sua filha, providenciou lá, né, uma visita, ele não sabia, e o Amaral, o esposo da Márcia, e o irmão também da Márcia estava lá, me fugiu o nome agora, depois eu vou lembrar, mas fui recebido com tanto carinho, Leandro.
7: Que legal, parabéns ao Antônio, que Deus abençoe poderosamente a vida do amigo, né, pastor?
4: Olha, e essa música, ele ama essa música. Bom, Antônio, Deus é bom. E olha, se Deus quiser, essa alegria vai aumentar ainda mais. Que alegria ter estado aí. Como eu fui honrado. Mamãe Maria preparou um cafezinho, Leandro, delicioso.
7: Beleza.
4: Uma broa daquela. Olha, um pãozinho de queijo. Nossa, nossa. Muito gostoso, Leandro. Tá demais da conta, senhor. Bom demais.
7: Coisa
4: bom
7: boa.
4: Demais. Eita.
7: Deus abençoe.
4: E que carinho, que honra pra mim. Que honra, que honra, que honra. Que honra ter estado aí. Eu agradeço muito a Deus essas bênçãos. São as bênçãos que o programa de rádio oferece, Leandro.
7: Isso é muito bom, pastor.
4: E olha, a gente nunca tinha visto, mas ele acompanha. Ele não faz nada naquele horário, Leandro.
7: De
4: se chega a alguém, ele diz, eu estou aqui prestando atenção. E aí tem um hino, Leandro, que eu quero, além desse aí, que é o que o Mon Antônio gosta muito, tem um hino que eu quero dedicar especificamente para ele agora, olha só. Olha, irmão Antônio.
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Muito bem, irmão Antônio, irmã Maria, Márcia, Amaral, outro filho aí, Deus abençoe vocês, muitos anos de vida, que honra para mim,

0: bem a todos. 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

Você já teve vontade de desistir? Chutar o pau da barraca, abandonar tudo? Né? Eu vou parar de fazer o bem, eu não vou ajudar mais ninguém, eu não vou fazer a coisa certa, eu estou decepcionado com a vida, estou decepcionado com as pessoas, eu estou enfrentando problema, eu faço o melhor, mas eu recebo o pior. Será que esse pensamento já rondou a sua vida, a sua mente, e você pensou, eu vou desistir, eu não vou continuar, e será? Sabia que essa é uma tentação permanente e recorrente na vida da pessoa? Todos nós podemos enfrentar isso. Olha, você não imagina. Eu estou aqui no programa de rádio há 36 anos, no ar, desde 1990, 25 de fevereiro de 1990 foi o primeiro programa. E quantas vezes eu já pensei, se eu vou desistir, vou parar. Trabalho, né? A luta danada, e também a questão dos recursos, né? Para manutenção de tudo isso nesse tempo todo. E eu penso, mas graças a Deus, que o pensamento ronda, vem e às vezes retorna e retorna de novo, e graças a Deus permanece, não é? Não é? Deus tem provido, Deus tem dado condições e a gente segue. Fazendo bem, lutando pelo melhor, em outras áreas da vida também. Então é possível que agora você também se lembre de experiências assim, tenha vontade de desistir de trabalho, tenha vontade de desistir da família, tenha vontade de desistir de um desafio que você fez, de uma construção que você começou, de um projeto que você iniciou e você é decepcionado, ou então alguma luta, você pensou assim, eu vou parar com tudo. E eu tenho uma palavra para você agora, que é uma palavra de Deus. Não desista. Por exemplo, a Bíblia diz assim, olha, fiquem alertas, permaneçam firmes na fé, mostrem coragem, sejam fortes, 1 Coríntios 16:13. Então a mensagem é não desista. Deus te dará força para continuar. Sabia disso? É, o Deus é Eterno é aquele que nos encoraja, o Deus Eterno é aquele que nos impulsiona, o Deus Eterno é aquele que nos anima e reanima. Jesus, quando estava se despedindo dos discípulos aqui, uma das últimas palavras dele, não foram as últimas, mas em termos de orientações, como assim um sermão para ir para os discípulos, orientações foram das suas últimas palavras, está em João 16:33, ele disse assim, no mundo vocês terão aflições. Esta é a declaração. As aflições fazem parte da caminhada desta vida. E Jesus disse, no mundo vocês terão aflições. Mas Jesus disse assim, mas tenham bom ânimo. Tenham um bom ânimo, quer dizer, não desistam, não parem, não voltem atrás, não retrocedam, não desanimem. Tenham bom ânimo. Eu venci o mundo. E é curioso que esta palavra, Jesus inicia com as seguintes palavras. Eu tenho dito essas coisas para vocês, para que em mim vocês tenham paz. Está em João 16:33. E o que Jesus tinha dito? Quais eram as palavras que Jesus tinha dito? As palavras eram as seguintes. Olha, o Espírito Santo, a partir da minha saída daqui, estará morando em vocês. Meu irmão, minha irmã, meu amigo, o Espírito Santo mora em você. O Espírito Santo reside em você, é um dom de Deus, um presente de Deus. E ele nos motiva, nos impulsiona, nos encoraja, nos anima, nos reanima, nos fortalece, nos socorre. E a gente pode dizer, então, eu não vou desistir. Não vou desistir não é porque eu sou bom. Não vou desistir não é porque eu seja melhor do que os outros. Não vou desistir não é porque eu tenho força em mim. Não, não. Eu não vou desistir, porque Deus vai me ajudar e Deus vai me dar condições de eu prosseguir. Olha, você hoje pode fazer esta oração. Você hoje pode tomar essa decisão. E eu quero encorajar você a fazer isso agora.
Você vai dizer: Deus, eu estava pensando em desistir, mas a tua palavra veio ao meu coração agora e me convidou a permanecer, e eu vou continuar firme e forte no propósito contigo. Quem sabe você precisa tomar uma decisão de seguir a Jesus, procurar uma igreja, ser batizado e dizer: eu vou servir a Jesus aqui. Quem sabe você está precisando tomar uma decisão de voltar para a comunhão, reconciliar-se com a igreja. Esta é a hora. Quem sabe você precisa tomar uma decisão de reaquecer sua fé. Você já é um crente, já foi batizado, já pregou, já cantou, já orou, não é? Já cantou no coral, já dirigiu a escola bíblica dominical, já pregou também nos cultos, quem sabe já fez aqueles cultos nos lares, nas praças, e hoje você está aí frio na fé e você diz: é hoje o meu dia que eu vou reaquecer com o Senhor. Então eu quero convidar você a fazer isso agora, no nome de Jesus. Faça uma oração agora e eu vou orar por você daqui a pouquinho. Vamos juntos?

Nosso Deus e nosso Pai, Criador do céu e da terra, Senhor soberano, Pai bendito e Pai querido, abençoa agora todos os meus ouvintes, todas as minhas ouvintes que estão agora, ó Deus, tomando uma decisão. Estão dizendo, eu vou continuar, eu vou procurar uma igreja, eu vou entregar minha vida a Jesus, eu vou me batizar, eu vou servir a Jesus lá. Eu não vou desistir do projeto que eu estava pensando em desistir. Eu não vou desistir do desafio que eu estava pensando. Eu não vou desistir da família. Estão agora tomando uma decisão, Senhor. Estão voltando para o Evangelho. Estão sendo aquecidos na fé. Ó Deus, estende a tua mão, a tua graça, a tua paz e o teu amor sobre todas as pessoas agora. Eu oro agradecido no nome de Jesus, pedindo cura para essas enfermidades que estão afligindo as pessoas. Eu te peço libertação também para aqueles que estão oprimidos. Cuida de todos, Pai, no nome de Jesus. Amém e amém.

0: Quero ouvir seu testemunho, se você quiser fazer contato comigo, mande para mim. Se quiser procurar a nossa igreja ou uma igreja mais próxima na sua casa e vai servir a Jesus, mas eu estou à sua disposição pelo zap mesmo. Eu posso mandar mensagem todo dia para você, daqui a pouquinho você vai saber como, e eu quero abençoar a sua vida com a palavra de Deus, com as orações. Estamos firmes e fortes lá. Amém, Leandro?
1: Amém, Pastor Neemias. 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
1: As perseguições ao cristianismo, primeira parte. Nos primeiros anos da sua existência, as perseguições ao cristianismo eram movidas apenas pelos líderes do judaísmo, que temiam perder sua posição político-religiosa que desfrutava diante do povo e das autoridades romanas. Entretanto, a partir do ano 64, os cristãos passaram também a ser perseguidos pelo Império Romano, pois o imperador Calígula viu na nova religião uma séria ameaça ao seu poder. Os cristãos eram presos, torturados, crucificados, queimados vivos ou atirados nas arenas, onde eram devorados por feras famintas, sob o aplauso ensandecido da multidão. As vítimas dessas perseguições ficaram conhecidas como mártires, palavra grega que significa testemunho, porque com as suas próprias vidas davam provas ou testemunhos de sua fé em Cristo. Além de Calígula, vários outros imperadores promoveram perseguição aos cristãos, destacando entre eles Nero, Trajano, Marco Aurélio e Diocleciano. Com Diocleciano, as perseguições foram tão cruéis e violentas que o seu governo ficou conhecido como a Era dos Mártires. Entretanto, contrariando todas as expectativas das autoridades romanas, o cristianismo, em vez de diminuir, aumentava cada vez mais. Numerosos adeptos, mesmo entre a família imperial e as autoridades que ocupavam importantes cargos no governo romano, converteram-se secretamente e passaram a seguir o cristianismo, dando ainda mais credibilidade ao movimento. Entretanto, essas perseguições eram feitas de maneira arbitrária, pois não existia nenhuma lei que regulamentasse tal ato, o que contrariava o poder romano, pois as autoridades romanas eram escrupulosamente seguidoras da lei. Por esse motivo, o imperador Galério, sempre preocupado em seguir a lei, expediu, no ano 303, o primeiro decreto que autorizava a perseguição oficial a cristão. Esse decreto falhou em seu objetivo de impedir o crescimento do cristianismo. Por isso, 8 anos mais tarde, o próprio Galério, para não correr o risco de ser desacreditado, promulgou outro decreto, reformulando o anterior. Através desse novo decreto, que ficou conhecido como Ato de Tolerâncias, a autoridade romana concedia tolerância, isto é, o cristianismo não era aceito pelas autoridades romanas, mas era tolerado dentro de certos limites. Era, sem dúvida, a primeira lei favorável aos cristãos. Mesmo com o ato de tolerância, as perseguições continuaram de maneira implacável e as autoridades romanas faziam vista grossa diante de tal situação. Adari Lacerda.
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0: Bom dia, meu nome é Alessandra, vim da Ilha do Governador, da Segunda Igreja Batista do Galeão, do Pastor Reinaldo. Quero deixar o meu testemunho da minha chegada à Igreja Batista do Braga. Quero dizer o quão foi especial essa chegada, quanto eu e minha família fomos muito bem recebidos e muito bem abraçados. E isso deixou nosso coração acalentado e com muita alegria. Quero agradecer a todos os irmãos pelo carinho e afeto à nossa chegada. Agradeço por tudo, por termos igreja, irmãos que nos abraçam e nos acolhem com tanto carinho. Deixo esse recadinho aos irmãos e ao pastor Neemias da Igreja Batista do Braga. Um abraço.
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2: Olá, queridos, olá, queridas. Chegamos com mais um Café com Cristo. José do Egito, um sonhador, parte 7. Gênesis 37, 18 e 19 registra: de longe seus irmãos viram José e, antes que chegasse, conspiraram contra ele para o matar. Disseram uns aos outros: lá vem o grande sonhador. Após saber dos sonhos de José e terem odiado-o ainda mais, na primeira oportunidade que tiveram, planejaram matá-lo. A rigor, o que os irmãos tentavam matar eram os sonhos de José. A gente que, além de não sonhar, sente-se mal com os sonhos dos outros. Em relação aos sonhos dos outros, algumas atitudes podem surgir. Primeira, encorajar os sonhadores com palavras, atitudes e ajuda para que os sonhos se tornem realidade. Segunda, ficar na sua de maneira fria, nem torcendo, nem atrapalhando, esperando no que vai dar. Terceira, assassinar os sonhos da pessoa. Existem assassinos de sonhos. E o mais triste é que normalmente são as pessoas mais próximas. Os assassinos dos sonhos de José eram seus irmãos. Os irmãos de José estavam em Dotã, que significa lugar de boas pastagens. Mas foi em Dotã que José começou a passar pelo Vale das Maldades. Não desista de sonhar. Deus é maior do que os assassinos de seus sonhos. Com a bênção do Eterno, Neemias Lima, pastor da Igreja Batista no Braga, Cabo Frio!
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12: Bom dia, bom dia, bom dia para todo mundo que começa amanhã muito bem informado.
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12: Agora eu converso com a repórter Débora Santos.
14: Oi, Carol.
12: Oi, Débora.
14: A Prolagos segue avançando com as obras de ampliação do sistema de esgotamento sanitário em São Pedro da Aldeia. Na Rua do Fogo, está sendo implantada uma nova estação elevatória de esgoto com 283 metros de tubulação. A estrutura será responsável por transportar os efluentes até a rede coletora, aumentando a eficiência do sistema.
12: Ótima notícia, Débora.
13: Prolagos, São Pedro da Aldeia.
14: O engenheiro do setor de engenharia da Prolagos, Luiz Antas, explica a importância da obra.
15: A estação elevatória é fundamental para transportar o esgoto em locais onde o escoamento por gravidade não é suficiente. Com essa implantação, ampliamos a capacidade operacional da rede, tornando o sistema mais eficiente e preparado para acompanhar o crescimento da região.
14: A nova estrutura terá capacidade para bombear até 2 litros de esgoto por segundo e faz parte dos investimentos da Prolagos para ampliar a infraestrutura do saneamento.
16: Eu volto com você, Carol.
12: Obrigada, Débora. Investimentos como esse fortalecem o saneamento e levam mais saúde, qualidade de vida e preservação ambiental. A nossa equipe tá na rua, hein?
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12: E aí, Mayara, quais são as novidades?
16: Carol! O projeto De Olho no Óleo retorna às escolas da área de concessão no mês de julho para mais uma etapa de conscientização sobre o descarte correto do óleo de cozinha usado. A iniciativa leva educação ambiental para estudantes da rede pública e mostra os impactos que o descarte inadequado pode causar na rede de esgoto e no meio ambiente. Mas a participação da população acontece durante todo o ano. Quem tiver óleo de cozinha usado em casa, pode armazená-lo em uma garrafa PET bem fechada e levar até um dos pontos de coleta disponíveis nas lojas de atendimento da Prolagos.
12: Que maravilha, Mayara.
0: Prolagos, de olho no óleo.
16: A analista de responsabilidade social da Prolagos, Chayane Santos, explica que a iniciativa vai além da conscientização.
17: O De Olho no Óleo incentiva uma mudança de hábito que faz a diferença para toda a comunidade. Além de evitar danos à rede de esgoto e ao meio ambiente, o óleo coletado é encaminhado para a reciclagem, gerando novos produtos e contribuindo também para a geração de renda das cooperativas parceiras. É uma ação que une educação ambiental, sustentabilidade e responsabilidade social.
16: Além das atividades nas escolas, qualquer morador pode participar da iniciativa realizando o descarte correto do óleo usado nas lojas de atendimento da Prolagos. Volto com você, Carol.
12: Obrigada, Mayara.
2: Prolagos é da gente.
12: A gente se encontra então amanhã no Prolagos da Gente. Até lá.
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0: não cai mais.
1: Bom dia.
0: Boa
1: bom
0: notícia, dia. Fala com
1: chama que a gente já tá por aqui, meu amigo. É, toda a equipe já de prontidão aqui pra te deixar muito bem informado. Bom dia, tudo bem? Terça-feira, e a gente começa o dia aí com um sol muito bonito, com uma temperatura super agradável, 22 graus. É a temperatura nesse momento. Bom dia, meu irmão. Tudo bem? Confiante para mais um dia? Hein? Cabeça erguida, olhando para cima, olhando para frente, olhando lá pro futuro, já planejando as próximas vitórias. O quê? As derrotas de ontem serão vitórias hoje, amanhã, com certeza, viu? Então, um bom dia para você, meu irmão, que tá indo aí pro procedimento cirúrgico, tá indo aí pro hospital, tá se encaminhando para um exame. Vai com Deus, vai com fé, vai dar tudo certo aí, seja o que for, você sabe que Deus vai estar sempre no comando, tá bom? Vai com Deus, meu irmão!
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1: 8:19, muito bom dia, obrigado pela companhia, hein? Pessoal, olha, a gente começa o dia aí com um mistério. A gente tem a morte de um empresário. O empresário foi encontrado morto dentro de sua residência. O William Rodrigues tem informações, mas a própria polícia ainda não sabe, né? A motivação, está investigando a motivação, tá bom? Bom dia, muito obrigado pela companhia. Até às 11:15, a gente vai estar aqui trazendo para você as informações. Luciano, hoje tem nossos monumentos. Ei, olha que maravilha, rapaz. Mais de 240 mil visualizações os nossos monumentos estão alcançando. Que doideira, hein? A gente fica feliz. E hoje nós vamos trazer... Olha só, adoro essa trilha, né? Que mostra para nós aí o quanto a gente deve estar ligado na nossa história.

0: nosso, meu amigo. E hoje, né, a gente que já te trouxe a história do prédio da Câmara Municipal de Cabo Frio, a gente que já te trouxe a história do prédio da Igreja de Nossa Senhora da Assunção, já trouxemos a história do Cáritas, né? A história linda do Cáritas, do Forte São Mateus. E hoje a gente vai trazer para você a história, né, do anjo caído. Olha só, essas imagens aí, né, a gente tem uma história linda, uma história para contar para vocês sobre aí, ó, muita gente, né, algum tempo atrás chamava a boneca, a boneca lá e taralau. E hoje a gente te conta a história do anjo caído, tá bom? Ali no canal do Itajuru, em frente ali, o dormitório das garças, né? Você vai ter a história hoje, meu irmão. Você que nasceu, você que não nasceu, você que nunca viu o anjo caído, tá aqui, ó. É mais um monumento que tem uma história linda que será contada hoje aqui, olha.
1: Se

0: maravilha, é orgulho mesmo, viu? A gente está trazendo uma série onde colocamos os monumentos da nossa cidade bem na nossa lata, bem assim, ó, de maneira bem clara, de maneira bem direta, a gente te fala sobre os nossos monumentos. Valeu? Então se liga, viu? Nossos monumentos hoje.
1: É o Amauri.
0: Atenção! 8:23. Muito bom dia! Olha, e falando sobre história, a gente vai falar hoje com o Acioli Júnior. Ele é historiador, ele é professor de história. A gente vai falar um pouco hoje sobre a Ponte Feliciano Sodré. 100 anos de Ponte Feliciano Sodré, hein? Tá bom? Aqui na região a gente tinha várias estações ferroviárias. A gente tinha trem, cara. Trem vinha aqui, ali, aqui em São Pedro, aqui em Cabo Frio, né? A gente tem aí descaso com alguns monumentos, né? Enfim, a gente vai bater um papo. E ele também que tem um livro sobre a Laguna de Araruama. Um papo bem gostoso com o historiador Acioli Júnior daqui a pouquinho. Valeu, obrigado! Epa, vamos lá, vamos aí, deixa eu dar meu bom dia, vamos aqui, o Alisson, você, meu querido irmão, nosso WhatsApp 997150175, 997150175, para você mandar aí a tua imagem, a foto, o vídeo, a mensagem. Esse número a gente não atende, tá bom, pessoal? Mais uma vez aí a gente pede desculpa, porque esse número, você pode mandar mensagem falada, escrita, manda vídeo, manda tudo que a gente vê, não dá para atender. Valeu? Vamos lá, deixa eu dar meu bom dia, o Alisson. Tudo bem? Como é que você tá? Bom dia. Aliás, cadê você? Aliás, pessoal, bom dia, deixa eu dar teu bom dia aí, tá? Vamos lá, a gente tem... Tudo bem?
2: Bom dia, Mauri, tudo ótimo.
0: Faz uma coisa, vamos Sim. fazer uma coisa. Solenemente. Vamos okay. tirar essa bandeira aqui do cenário? Tem que tirar, não tem?
2: Tem que
0: tirar. A Copa não acabou pra nós? Acabou? Então vem cá, William, me ajuda aqui, vem cá. Solenemente aqui, ó, a nossa equipe. Pode abrir, Léo. Pode abrir, calma lá. Isso, abre aí, vê se a ligeirinha, né? Agora não, peraí, o Gedeão. Isso é um momento solene. Tá bom? Aí, ó, isso. Tirando a bandeira. Ui, cadê? Não chora não, Luciano. Caramba, que decepção, hein? Mas ontem os Estados Unidos foram embora também, Portugal. Isso. Brasil, Brasil, Zil, Zil.
3: 2030
0: vem aí. Vem, né, pô? Tu vai estar com quantos anos, 2030? 97, né? Eita! Pô, infelizmente, né, a gente tira a bandeira do Brasil aqui do nosso cenário. Não é triste isso, Alisson?
2: Pois é, amor, e infelizmente é triste, mas aconteceu, né? Não tem como voltar atrás, tem como dar o replay ali e voltar onde era.
0: E acertar o pênalti, né?
2: Pois é.
0: Ah. Vamos tirar também. Fala, não, gente, não, a gente vai tirar a bandeira de tudo. Acabou.
2: Tudo em certeza.
0: E ontem, foi anteontem, onde é que foi? Foi lá no Jacaré. Onde é que foi? Bom, um monte de criança pegou uns álbuns e fez fogueira, cara. De raiva. Mas, pô, eu falei, pô, e o dinheiro que gastou com as figurinhas? Devia ter segurado, guardado. Porra, a molecada ficou tão sentida, tão com raiva. Que botou fogo nos álbuns, cara. Oh, meu Deus do céu. Os avós e os pais devem ter chorado mais do que tudo. Aqui, conta pra gente aí, tudo bem? Muita informação, muita participação do pessoal aí, Alisson?
2: Sim, amor, e com certeza, bastante. O pessoal participa todos os dias aqui com o nosso programa, diariamente. E olha, daqui a pouquinho os moradores já estão aqui atentos, amor, ao nosso programa. O pessoal do Alecrim, vamos estar falando aí com uma moradora daqui a pouco de lá, das condições da estrada dela, que estão horríveis. E muita gente diariamente fala com a gente sobre as condições de muitos lugares também, ainda mais depois das fortes chuvas também que teve, problemas de esgoto também, alguns bairros também. E olha, amor, agora uma situação é lixo na rua. A gente vai ver aí uma imagem aí do morador que falou com a gente, lá do bairro Guarani. próximo ali à área da Salina, Amauri. Tem muito lixo, muito lixo, muito lixo. E mato alto também. Chega a dar mosquito. O morador tá informando que o pessoal geralmente, às vezes, ali queima, bota fogo ali em lixo. E é uma situação horrível, Amauri. Olha só, o lixo, muito lixo mesmo, gente. Uma situação terrível aí que os moradores estão falando que dá mosquito, pode dar dengue também. E quando chove, fica cheio de água, esgoto também passa pela rua. Então aí vamos estar informando aí o pessoal do poder público aí, os serviços públicos, além da Concercaf também, para fazer aí uma poda aí nesse matagal que está por aí e tirar todo esse lixo aí que está neste canteiro aí, que está aterrorizando a vida de todo mundo e empacando aí o pessoal. Às vezes a poluição também, né, gente, visual também, com todo esse lixo aí que não faz bem ficar na frente de casa vendo essa lixarada aí. Enfim, moradores estão da rua Luiz Lindenberg aí reclamando então de lixo e mato alto
0: aqui
2: próximo
0: Guarani,
2: a Salinas.
0: Guarani, né? Isso. Mas aí, isso é lixo espalhado, né? Isso é, sim, lixo, não foi lixo que estava aí. Quem está botando esse lixo aí?
2: Pois é, algum morador também está,
0: né, sendo
2: culpado.
0: Quem está botando
2: disso,
0: lixo ali? Não está passando o caminhão de lixo?
2: Está passando.
0: Olha só, porque a rua está ali, ó. A rua Luiz Lindenberg, ela é paralela, ó. O caminhão passa por ali todo dia. Então, óbvio que a gente está aqui cobrando, esse lixo não deveria estar aí. Né? Mesmo assim, se colocaram indevidamente, a própria prefeitura já deveria ter tirado. Mas o morador também tem responsabilidade. Quem é que está jogando esse lixo aí? Não é? Então, por favor, vamos cobrar as responsabilidades de todos, né? Eu não jogo lixo na rua. Guimba de cigarro, mesmo porque eu não fumo. E a gente vê um monte de gente jogando na rua mesmo, sabe, como se fosse uma coisa normal. E a gente precisa se reeducar. Tá aí, ó, quem é que joga lixo, quem faz isso aí precisa se educar urgentemente, não é não?
2: Até um picolé, um papel de bala, eu, por exemplo, costumo botar dentro do bolso,
0: do bolso
2: e quando vejo,
0: até a próxima lixeirinha,
2: exatamente,
0: né? Sempre tem uma lixeirinha de bobeira quando outros animais não destroem a lixeirinha, né?
2: Verdade, isso aí.
0: Vamos lá, então tá aí, Luiz Lindenberg, aqui no Guarani. Valeu. O que mais?
2: Olha, Amauri, tem aqui, olha só, um áudio do Sérgio da oficina falando um recado pro Cisne Marinho, que falou do Brasil ontem. Deixa eu botar aqui rapidinho, tá aqui comigo,
0: mesmo,
2: tá,
0: Luciano? Fala, o Sérgio Vascaná, meu Deus, vai começar tudo de novo.
3: Ô, Cisne Marinho, o Brasil faltou competência e futebol, que não tem. Entendeu? Que não tem futebol. Acabou. O último artilheiro que nós temos aqui, Neymar. Neymar pra cá não temos mais. Acabou o futebol brasileiro.
0: Pois é, eu acho que acabou até esse Neymar mesmo, porque o Neymar, desde Neymar, não foi campeão, né?
2: Pois é.
0: Enfim. Sérgio, e o Vasco? Que isso, rapaz? Risada é essa? Da sacanagem. Ó, o Vasco vai ser campeão, não vai? Um dia. Aqui, mais alguma coisa? Ó a risada que o Luciano dá quando a gente fala de Vasco, que o Vasco vai se ferrar. Olha só. E quando a gente fala de mulambo? Fala, Luciano.
2: Tá certo, gente. Por enquanto é só. Manda seu vídeo, seu áudio, seu comentário pra gente pelo número 22997150175.
0: Muito bem, viu? Eita! Agora que horas são, hein? 8 horas e 31 minutos.
4: Eu estou ouvindo.
0: Esse é outro vascaíno, cara. Tudo bem, vai ouvir muito. Ainda mais sacanagem no pé do ouvido, né? Porque torcer pelo Vasco... Vamos lá, vamos seguindo por aqui, meu amigo. Muito obrigado pela tua companhia. Olha só, aqui em Búzios nós tivemos um bugre que incendiou, um bugre de passeio, né? Aqui no município buziano, e a gente tem os detalhes daqui a pouquinho. O Gedeão Souza vai trazer os detalhes aí também. E olha, aqui em São Pedro da Aldeia, mais de 60 quilos de maconha foram apreendidos. São as informações da área policial já já. Ó, atenção Prado Siqueira, atenção região. Olha, vai começar o Festival de Camarão aqui da Praia do Siqueira. É um festival aí já do calendário, né, de eventos do município, e a gente vai falar sobre isso daqui a pouquinho. O William Rodrigues está preparando lá. Vamos lá. Epa, 8h33, vamos juntos, meu amigo. Obrigado você que tá aí, minha amiga. Eu sempre gosto de falar com a minha amiga da Varrição aí. Tudo bom, minha queridona? Como é que você tá? Bom dia de trabalho para você, viu? Tudo de bom. Galera sempre oferecendo um suquinho, né? Um cafezinho, um biscoitinho para vocês aí, tá? Um grande abraço, tudo de bom. Bom dia de trabalho. A gente tem essas meninas da Varrição, os meninos também aí, né? A galera toda aí como amigos. Todos os dias eles passam limpando a nossa rua e a gente agradece, viu? Muita coisa.
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0: Gideon Souza, vamos lá, rapaz. A polícia apreendeu aí mais de 60 quilos de maconha aqui em São Pedro da Aldeia. Tudo bem? Bom dia.
6: Bom dia, Mauri. Bom dia a todos que estão nos acompanhando aqui no programa Amaury Valério. É isso mesmo, meu amigo. Um homem de 35 anos trafegava ali pela rodovia Amaral Peixoto, uma rodovia muito utilizada aí por bandidos para o transporte de drogas. Esse homem foi abordado ali pelos policiais e com ele foram encontrados, meu amigo, 68 quilos de maconha. Para ser mais específico, segundo a Polícia Militar aí, foi uma ação conjunta da Polícia Federal Rodoviária, juntamente com a Polícia Militar, e segundo os policiais, o prejuízo estima-se aí na casa dos 102 mil reais. Olha só, meu amigo, 68 quilos de maconha. Esse homem aí, né, não foi identificado, não tivemos o nome dele, mas ele foi autuado no artigo 33 aí da lei de drogas, permanece preso e à disposição da justiça. E segundo a Polícia Militar, quando foi levantado a ficha desse homem, ele já tinha 5 anotações criminais, ou seja, já não estava ligando para mais nada aí, né? Para ter a sexta, conseguiu a sexta estrelinha dele aí. Foi ex antes do Brasil, Mauri. Essa é a grande verdade.
0: Que doideira, tá lá, e aí tá aí a foto, a imagem que o 25º Batalhão divulga, né?
6: Isso, essas fotos foram divulgadas pelo 25º, olha aí, 68 quilos de maconha, aproximadamente 102 mil reais. Também tivemos uma prisão de um homem ali em Arraial do Cabo. Os policiais tiveram informações ali de que um homem estaria comercializando drogas ali com uma Honda, uma CG-160 preta. Ao abordarem este homem, encontraram com ele inúmeras buchas de maconha, cocaína, aparelho celular e a sua motocicleta também. Essa CG-160 foi apreendida pela Secretaria Municipal aí de Segurança, né, Pública de Arraial do Cabo, com ali apoio da Romu. Esse homem foi encaminhado aí para 132 e posteriormente para 127 DP, onde todo este material também aí foi apresentado a Mauri. A Mauri, e agora...
0: O pessoal está prendendo droga todo dia, né?
6: Todos os dias nós temos uma quantidade enorme de drogas sendo apreendidas. É porque nós, às vezes, não temos tempo de noticiar todas as informações que o 25º passa para a gente, porque se parássemos para falar sobre tudo, seria um muita programa coisa. Só para falar de prisões e apreensões de drogas. Mas agora, fugindo um pouco dessa área policial, olha só, Mauri, essas imagens aí que eu vou pedir pro Léo mostrar agora aí, que vem lá de Búzios, um bugre pegando fogo, meu amigo. Não foi revelado aí, essas imagens são dos nossos colegas aí, né, de trabalho, que é o Folha de Búzios. Uma imagem muito forte aí do bugre pegando fogo. Olha só isso, ali na subida ali, eles não identificaram muito bem onde seria o local. Eu acredito que seja ali pela área ali de, talvez, do
0: olha só.
6: Jeribá, algo nesse sentido, ali mais ao centro, onde tem muito dessas subidas, dessas ruas. Um turista estava dentro desse veículo quando ele começou a ver uma fumaça saindo aí de dentro desse bug. Ele simplesmente, o que fez? Pulou, abandonou aí antes de que algo pior acontecesse, né? Muita fumaça saindo, se espalharam rapidamente por esse bugre. A equipe de supervisão da postura acionou rapidamente também o corpo de bombeiros, que chegou logo em seguida. E minutos depois conseguiram controlar o incêndio, antes que essas chamas também atingissem outras áreas, porque se nós percebermos, é uma subida ali, né, uma área de mata. Olha só, estamos vendo nesse momento ali o corpo de bombeiros chegando,
0: né,
6: para prestar ali o apoio, apagar aí as chamas do bugre. Não se sabe até o momento o que ocasionou.
0: Teve alguma vítima?
6: Nenhuma vítima. Um turista que estava aí neste bugre conseguiu pular a tempo. Ele acabou vendo ali que algo não estava certo, uma fumaça saindo do bugre. Ele deixou o bugre. O bugre é de uma empresa de turismo lá de Búzios, que também não foi divulgada em nota. Estamos buscando essas informações, buscando até mesmo o que pode de ter aí ocasionado, que levou este bugre a pegar fogo. Bem, Amaury, essas são todas as informações do momento.
0: Ali, né,
6: muita fumaça, meu amigo, muita fumaça. Eu não entendo muito, mas eu já penso que foi algo no motor, que bateu o motor. Eu já penso isso, meu amigo.
0: E o bugre normalmente de fibra, né? Mas aí já viu, pega. Olha lá. Enfim. Tá aí, aconteceu em Búzios.
6: Em Búzios, meu amigo, essas foram todas as informações do momento. Vamos para as ruas agora e voltamos com muito mais. Gideão Souza para o programa Amaury Valério, notícia o tempo todo.
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0: É, meu amigo, a gente corre atrás aí, tenta ser o mais fiel, né, que for possível, né, as informações em relação à responsabilidade, à veracidade. Olha só, ontem eu falei aqui no programa, ó, aqui duas mudanças, né, aqui no secretariado de Arraial do Cabo teria acontecido. O Bernardo da Educação, né, que saiu e aconteceu realmente. E aí falei de Jorge Diniz da Saúde, o que não aconteceu, o que não é verdade. O Jorge Diniz, ele continua, é um secretário, é um homem de confiança aí do Marcelo Magno, não é à toa que está esse tempo todo aí à frente da Secretaria de Saúde, né? E então o Jorge continua, o Jorge é secretário de Saúde do município cabista. Aqui na Secretaria de Educação, o Bernardo vai ser substituído pelo vice-prefeito Diego Silveira. E o Bernardo, Alcântara, ele vai para uma secretaria que será criada, que será exatamente a Secretaria Municipal de Planejamento. Tá bom? A nota, inclusive, que a prefeitura divulga, informando que o processo de criação da Secretaria de Planejamento já está iniciado, né, e que é uma iniciativa para fortalecer a gestão pública. Muito bem, e o Bernardo, então, ocupará essa pasta aí do planejamento. Ok? Isso aí, nosso compromisso com a notícia, meu querido irmão. Obrigado, viu? Deixa eu falar com você. 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
0: Muito bem, está na hora de chamarmos o nosso companheiro, o nosso William Rodrigues. Alô, alô, William, está ali na área externa do nosso estúdio e vai estar conversando, falando conosco aí. William, ei rapaz, muito bom dia. A gente tem aí a polícia, né, investigando mais um mistério, né? O empresário foi encontrado morto dentro de sua residência. Ô, William Rodrigues, bom dia, seja bem-vindo. Conta pra gente detalhes, William.
7: Bom dia, Mauri, bom dia para os nossos ouvintes, telespectadores. Tá ventando um pouquinho aqui, eu fico preocupado com o meu cabelo, mas tudo bem.
0: Então, não, mas olha, tá no lugar, até parece que você nem tem.
7: Pois é. Brincadeiras à parte, Amaury, uma notícia bastante triste aí, bom dia para todo mundo. Infelizmente, esse empresário foi encontrado morto dentro de casa, tá? Ali na sua residência, ali no condomínio dos Pássaros, na estrada do Guriri. Todo mundo conhece ali o condomínio dos Pássaros. E é o seguinte, olha, a Polícia Civil está investigando a morte desse empresário, o nome dele é Lucas Rosa. Ele foi encontrado já sem vida dentro da casa onde mora. E segundo as primeiras informações, Amaury, o corpo estava no quarto da residência e ele estava deitado com a barriga para cima e com um sangramento intenso pelo nariz. Policiais militares foram acionados ali e a perícia realizou os primeiros levantamentos no imóvel e até agora a causa da morte não foi confirmada oficialmente. Entre as possibilidades analisadas, a polícia resolveu não opinar ainda, entendeu? Resolveu não dar nenhuma informação precipitada, porque isso aí vai depender de um trabalho mais apurado ali do Instituto Médico Legal, né? Um trabalho de perícia para tentar entender aí o que aconteceu, como esse empresário morreu. E é isso, então a hipótese aí ainda depende, né, dos resultados da perícia e dos exames realizados pelo Instituto Médico Legal. O corpo foi encaminhado então para o IML, enquanto a ocorrência está sendo investigada aí pela 126DP. Nenhuma linha de investigação ainda foi descartada, né, e a morte do empresário está causando aí uma grande repercussão entre amigos, familiares e moradores daqui da cidade de Cabo Frio. O nome dele é Lucas Rosa. Um jovem, né? Um empresário jovem.
0: Eu tenho acompanhado nas redes aí, né? Os amigos, galera aí falando de Lucas, né? Lamentando profundamente o que aconteceu. Poxa, é isso. Pois nossas condolências aí aos familiares, tá? É um momento difícil, muito difícil.
7: Sempre, né, Amor? Sempre. Ainda mais quando é uma causa envolta assim em fatos que não são tão óbvios, né, que não saltam os olhos, né? Por exemplo, aconteceu isso, você já está ali, né? Agora tá o caso ainda está envolvido num pouco de mistério, porque não se sabe, não foi determinada ainda a causa. Então a gente vai ficar sabendo aí. Isso aconteceu ontem à noite, tá, pessoal? A gente vai ficar sabendo aí as informações, nossa equipe está apurando, né? O pessoal da produção está apurando aí esses fatos, para a gente poder trazer mais informações para os nossos ouvintes, telespectadores e internautas que acompanham o programa.
0: Perfeito. Obrigado, William. Estou vendo aí que o céu está azul, né? O dia está bonito, está um vento. Sim. E o vento está fresquinho, está friozinho, né? O vento está bem gostoso.
7: Ventinho, bom vento nordeste, né? Que é aquele vento mais tranquilo, né? Que não traz chuva, geralmente não traz chuva.
0: Não, assim, mais tranquilo em Deus, né? Porque não traz chuva, mas quando a gente está na praia que tem esse nordestão aí, eita, atrás a vida. Agora, William, tem uma notícia bem legal, né? A gente está aí, tanto aqui em Cabo Frio, em Tamoios, quanto aqui em São Pedro da Aldeia. Parece que as autoridades resolveram agora botar um time na rua para castrar os animais, né, ô William?
7: Pois é, Amor, a gente que anda muito por aí atrás da reportagem, a gente vê em vários bairros quantidades e mais quantidades de animais vivendo em situação de abandono, enfim. Não é pouco lugar não, Amaury. Lugares até considerados áreas nobres, como Braga, por exemplo, você vê ali população de gato, entendeu? Moradores tentando ajudar da melhor forma, colocando aquela raçãozinha ali no portão, a vasilha d'água, enfim. Vila Nova, inclusive, já teve polêmica lá, né? Porque o morador comprou uma casa, um empresário comprou uma casa, e essa casa estava ali, como ela estava fechada há algum tempo, havia uma população grande de gatos ali, não sei nem como é que ficou aquilo, a gente esteve lá, fez o acompanhamento na época, né? E ele precisava demolir a casa para fazer uma construção de um prédio e estava aquele impasse, para onde vão os animais? A verdade é que o canil municipal de Cabo Frio não tem espaço para nada, não tem espaço para mais animais. Então a situação está bastante difícil e a castração é realmente a melhor solução nesse momento, uma solução emergencial, mas que é uma solução a longo prazo, porque você castrou um animal, ele não vai mais procriar, e esse é um problema que já vai ser sanado, pelo menos a proliferação, digamos assim, o aumento da população de animais abandonados nas ruas. Agora, são situações diferentes, Amaury. Em Cabo Frio, é uma parceria do governo municipal com o governo estadual. Já em São Pedro, que a gente vai mostrar aqui agora, é um castramóvel, né? É uma operação de castração da própria prefeitura. Foi construído ali consultório, enfim. Aí o prefeito Fábio do Pastel, acompanhado de autoridades, participou aí ontem, segunda-feira, da inauguração então desse castramóvel, realizado ali no Centro Esportivo Municipal Rei Pelé, no bairro Campo Redondo. Essa iniciativa, Maurício, desse castramóvel, de iniciativa e desenvolvimento da Secretaria Municipal de Saúde, em integração com a Secretaria Municipal de Agricultura, Abastecimento e Trabalho, e reforça aí o compromisso que a Administração Municipal de São Pedro está tendo, lógico, né, com a situação desses animais que estão aí abandonados aí pelas ruas, né, pelo menos conter o avanço da quantidade, né, desses animais. E é isso, Amaury, essa implantação desse castramóvel representa um importante passo e um investimento, né, da gestão de São Pedro da Aldeia na ampliação desses serviços públicos. Esse castramóvel, como eu disse, pertence aí à prefeitura e vai estar disponível, já está disponível a toda a população. É só fazer o cadastro ali, só procurar as informações no site da prefeitura para poder levar seu animalzinho para castrar e assim evitar problemas aí de superpopulação dos animais. Já em Cabo Frio, Amaury, esse castramóvel que está vindo, ele é do governo do estado, é uma parceria entre o governo do estado e o governo municipal, tá bom? E é um projeto Castramais do Rio de Janeiro e retorna ao município de Cabo Frio oferecendo castração gratuita para cães e gatos. A unidade vai ficar entre os dias 13 e 24 de julho, ali no ginásio poliesportivo de Tamoios, no bairro Santo Antônio. A ação é realizada pela prefeitura em parceria com o governo do estado, como já dissemos, e esse atendimento vai ser feito somente com agendamento, tá bom? Antes, os tutores precisavam cadastrar os animais no sistema Simpatinhas do governo federal e depois concluir a inscrição oficial lá no castramóvel. Agora, com agendamento, você vai conseguir resolver isso. Você pode buscar tudo no site da Prefeitura Municipal de Cabo Frio. O serviço atende cães e gatos de qualquer raça, com idades entre 6 meses e 7 anos, desde que estejam saudáveis, tá? Além da cirurgia, os animais recebem um microchip de medição, de microchip e medicação para o pós-operatório. Depois da etapa em Tamoios, o castramóvel também deve voltar ao bairro Jardim Esperança, e a data ainda está sendo estudada e vai ser divulgada pela secretaria, pela subsecretaria ali de proteção animal, pela galera responsável por essa parte aí da Secretaria de Saúde de Cabo Frio. Ok, Amaury? Tem notícia boa também, sabe aonde, Amaury?
0: Notícia boa é aqui também, né, William?
7: É claro, essa notícia aí é pro pessoal, pros amantes da culinária, né, da culinária de frutos do mar. Olha que maravilha.
0: Frutos do mar, Luciano.
7: Vão adorar
0: isso.
7: É alérgico? É. Tá bom, não tem problema, eu vou lá e eu ajudo ele.
0: O que, William, que você quer falar de comida uma hora dessas, William?
7: Ah, Amaury, Valério, vem aí, sabe o quê? O Festival de Camarão da Praia do Siqueira, aqui em Cabo Frio, que é um espetáculo à parte.
0: Nossa,
7: aquela culinária local ali.
0: É agora, pessoal, né? É agora.
7: Exatamente, começa dia 9, depois de amanhã, dia 9, e vai até o dia 12, tá bom? E vai reunir ali a gastronomia, música ao vivo e a expectativa de movimentar a economia local, que é o mais importante também, que também é muito importante. Nessa 20ª edição, olha só a tradição já desse evento, hein? É, mais de 15 barracas vão oferecer pratos à base de camarão pelo preço único de R$40. Você vai poder comer qualquer prato ali, experimentar o que você quiser por esse valor, tá bom?
8: Boca foi feita pra comer.
7: É, boca foi feita pra comer, exatamente.
0: E, né? E o bolso, né, também, tiver condições, bota coisa pra boca comer.
7: É, tem umas bocas também, Amaury, que além de feita pra comer, também é feita pra falar besteira, né, Luciano?
0: Pra fofocar, né?
7: É, pra fofocar.
0: É, tô sabendo.
7: Falar do bigode do outro, agora eu tô falando do bigode do Alisson, pelo amor de Deus, deixa o cara ficar sem bigode, cara. É, né? Cada um tem as suas opções. Pois é, olha, nessa quinta-feira, Amaury, as barracas começam a funcionar das 18h e os shows ficam por conta, sabe de quem? André Viana e do grupo Vem Pro Baile. Na sexta-feira,

0: Peraí, deixa eu... Isso é um risole? É risole.
1: Risoto? Risoto? Eu não sei.
0: Risole é ótimo. Não é risoto não, porque tem dois camarãozão grandão. Caramba, então começa dia 9 agora, William. Você ia falar a programação, ia falar o quê?
1: Dia 9, né? Não é isso, a programação é essa que a gente falou. E a expectativa, Mauri, é atrair moradores e turistas durante esses 4 dias de evento. E a gente está lá, né, para conferir. A gente vai lá dar uma passada para conferir esse evento maravilhoso, que já é tradicional, é a 20ª edição, somente isso, só a 20ª edição.
0: Caramba.
1: Do Festival do Camarão de São Pedro da Aldeia. É isso, Amauri, algumas
0: São
1: notícias.
0: São Pedro da Aldeia não,
1: é, de Praia do Siqueira, Cabo
0: isso.
1: Frio.
0: A igreja de São Pedro,
1: a igreja que fica que é de São
0: na
1: Pedro.
0: Praia, né, é. Fica aqui na Praia do Siqueira.
1: E é bem em frente à igreja, naquele espaço ali.
0: Exatamente.
1: É isso, então, Amauri, é isso, todo mundo convidado então para conferir a partir já do dia 9, depois da manhã. Começa então essa festa incrível aí para todos nós. É, a gente vai para a rua agora, atrás das notícias aí para os nossos telespectadores, nossos ouvintes, para os internautas, enfim. Daqui a pouquinho a gente traz mais informações. É, e vou mostrar um pouquinho, pode dar tempo, Amorim, mostrar aqui o trânsito
0: sim,
1: agora?
0: Sim, vamos lá.
1: Esse é o trânsito aí, pessoal. Olha, aqui no centro da cidade, a pista que está lá na parte de cima do seu vídeo é a pista que está indo para o lado da rodoviária. A pista de baixo aqui é a que está indo em direção ao centro da cidade, aqui pela Avenida, pela Avenida Júlia Kubitschek. Agora o Alisson está chegando aqui na esquina com a Samuel Genora Geninski. Nesse momento, sinal aberto, os carros atravessando ali em direção ao centro. Uns seguem pela própria Júlia Kubitschek, outros seguem em direção a Teixeira e Souza e para ganhar o centro a partir da Avenida Teixeira e Souza. Céu claro, sol quente, vento...
0: O sol está quente?
1: Está quente, bem quente, bem quente.
0: Tem dia que ele está frio.
1: Tem, não sei,
0: você sabe
1: pra
0: aquele...
1: gente é a sensação térmica, né? O sol tem sempre a mesma, eu acho, né? A mesma temperatura, mas a sensação térmica aí causada pela distância. Por exemplo, olha só, agora eu vou dar uma aula. Lá, por exemplo, olha, é inverno lá no Hemisfério Norte, então o sol está mais próximo do Hemisfério Norte, Amauri. Lá está mais quente do que aqui, entendeu?
0: Muito mais quente, né?
1: Você é verdade.
0: Vê lá nos Estados Unidos, lá batendo 40, 40 e tantos...
1: Pois é, na Europa, né, também, ondas de calor na Europa, que loucura.
0: Onda de incêndio também, o clima tá maluco e muita gente acha que os ambientalistas são malucos, né?
1: Pois é.
0: Enfim, meu irmão, vamos
1: Mas
0: lá.
1: Mas o Márcio Sorém daqui a pouquinho vai falar tudo para nós.
0: Isso aí.
1: É o projeto Região
0: Costa
1: dos Lagos.
0: Costa do Sol, de Defesa Civil.
1: Beleza, Mauri. 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Daqui a pouquinho a gente volta, Mauri. William Rodrigues para o programa. Mauri Valério, notícia o tempo todo, meu amigo.
0: Beleza, valeu, muito obrigado, William. São 8h52. Muito obrigado. Olha, deixa eu mandar um abraço aqui para a Suzy da Silva. Tá mandando um abraço para a gente aí, dando um bom dia. Obrigado aí, Jorge Murilo. Valeu, queridão. Peter Moreira, valeu. Tem o Célio Campos. A Mauri, ele falou, ó, tô no trabalho, mas ligadão no programa. Valeu, Celinho, um abraço. Obrigado, hein? Tudo de bom para você também, meu querido irmão. Eita, Luciano, rapaz. Luciano aqui, né, nosso... companheiro paulista que está aqui em Suzano, É, não, em Cruzeiro, Cruzeiro aqui no interior de São Paulo. A Kátia Mariano também, que Deus abençoe a todos.

todos nós, tá bom? Valeu, pessoal, olha, tamo no ar, e não esquece, hein? Hoje é dia de nossos monumentos. Daqui a pouquinho, a gente vai conhecer a história do Anjo Caído. Já ouviu falar? Hein? Não, nem sabia que tem Anjo Caído. Pois é, tem o monumento que você vai conhecer a história daqui a pouquinho. É uma história muito interessante. Valeu, pessoal! Tamo no ar, até às 11 horas e 15 minutos. Deixa com a gente!

Às 11 horas e 15 minutos, pode deixar que a gente está aqui juntinho contigo. 997150175 é o nosso zap, viu? Pode mandar, meu irmão, estamos à tua disposição para você mandar teu vídeo, mandar teu áudio, mandar tua imagem. Valeu, tamo junto. 997150175, bom dia, saúde, boa terça-feira. E que Deus, Pai Todo-Poderoso, esteja sempre conosco.

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19: Muito bem, estamos de volta. Agora são 9:09. E olha que dia interessante hoje, hein? Hoje é 7/7, tá bom? Aos supersticiosos, né, o nosso abraço. Muito bem, já já a gente traz para você aí os nossos monumentos, tá bom? Já já o pessoal tá aqui no YouTube. Cadê a Maurinho? Tô esperando, hein? Vamos ver. Tamo lá, calma aí. Já já a gente vai trazer para vocês o nosso, nossos monumentos. Você já foi ali na, no, no, na, na fonte do Itajuru? Você sabe o que é aquilo, né? Aquela construçãozinha que tem ali dentro? Quando você passa ali para frente, você nunca entrou ali? Ei, tô falando com você, meu irmão, contigo mesmo aí, minha irmã, nunca. Você nascido em Cabo Frio não sabe a história da fonte do Itajuru? A gente vai contar para você, tá bom? Nós vamos trazer para vocês aqui a história, né, de vários monumentos. Então se ligue, hoje a gente vai falar do Anjo Caído. Ok? Se liga, já já tem horóscopo aqui também, mas agora, cadê o Wellington? Tá com um recadinho aí para nós aí, o Luciano DJ. A gente vai trazer para vocês aí nosso Wellington, né? 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
20: 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Aquele abraço, Mauri. Vamos que vamos.
19: Vamos que vamos. Beleza. Valeu. Obrigado aí, Wellington. Tudo de bom, minha bike. Tá lá, bonitona, arrumadinha. Pessoal, vamos aqui então. Vamos começar o nosso horóscopo, vamos? Vamos saber com você. Ô, peraí. Quem é que só quer chocolate, Luciano? Vai botar música, mas o Tim Maia só queria chocolate, né? Eu só quero chocolate. Hoje é dia do chocolate. Eu conheço algumas pessoas viciadas. Viciadas. A gente chama o quê? Chocólatra.
0: Eu só quero chocolate.
19: Aí, ó, pois é. Hoje é dia do chocolate, meu amigo. É. E a gente tem umas imagens aí, né, de chocolate. E eu fui buscar, sabe quem? A Naná, né, da Avec Chocolate. A Naná produz um chocolate artesanal, trufas. Tá aí, olha, essa é a Naná, nossa querida Maria de Nazaré Moreira. Ela que faz a Avec Chocolate, pães de mel deliciosos, né, até com chocolate branco também. Que isso, rapaz, olha essas imagens, Léo. Pois é, podia fazer aqui, né? É verdade. Também concordo, Leonardo. Ainda, ó, e tem trufa e chocolate recheado, rapaz. Com maracujá, com cupuaçu. E essas maravilhas que a Naná produz, olha só. A gente vai falar, Naná, ela tá com a gente, inclusive. Vamos lá, depois eu falo. Naná, vamos lá, vamos ouvir a Naná, que trabalha com chocolate há zilhões de anos, faz o melhor pão de mel da parada aqui da região, a Avec Chocolate, e a Naná tá trazendo pra gente aqui chocolate. Naná, o que você tem para falar pra gente sobre chocolate, meu amorzão?
21: Bom dia, Mauri, bom dia a todos da equipe, bom dia, queridos ouvintes, aqui é a Naná da Avec Chocolate. E hoje é um dia muito especial, hoje é o Dia Mundial do Chocolate, que delícia. E a melhor maneira de celebrar isso é adoçar a vida de vocês, lembrando que o chocolate, ele é essa magia, né? Ele tem um poder de transformar momentos, ele conforta a gente, ele aproxima as pessoas, ele traz a lembrança de maioria das vezes da nossa infância e de momentos muito bons. Ele alegra o coração, ele acalma o coração, enfim, e sempre acaba arrancando um sorriso da gente, né? Então, acho que foi por isso e por ser uma chocólatra assumida, Mauri, que eu resolvi mergulhar nesse mundo maravilhoso do chocolate, trabalhar, aprender com ele. Enfim, eu vim aqui para desejar que hoje todos levem para todas as pessoas que você ama, que você gosta, que você respeita, um chocolate, porque você vai estar entregando amor, carinho e boas lembranças. E eu vou ficar com o meu pão de mel recheado com trufa, que é o meu favorito. E quero saber de você, Mauri, qual é o seu favorito nesse dia do chocolate? Diz aí pra gente. Um beijo em todos.
19: Eita, tá aí, Naná. Valeu, obrigado, viu? É isso aí, dia do chocolate. E aí muita gente fala, pô, o cacau não tem nada a ver. O que faz o chocolate é o caroço. Não é a polpa do cacau. Tá bom? Vamos lá então. Obrigado, Naná. 9:16. 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
19: Luciano Arias. DJ, última ordem. É, última ordem, não é o horóspico agora. É que eu tô, cara, eu tô com a Elaine. Isso, eu tô com a Elaine aqui, a gente até tá parando. O horóscopo, porque a Elaine, ela é filha, né? A mãe dela morreu aqui no pronto-socorro de São Pedro da Aldeia. O Elaine Maria, ela mora em Itaboraí, mas a mãe dela morava aqui. E ela está dizendo, né, ela está denunciando que a mãe morreu, né, por falta de uma ambulância, que ela não pôde fazer uma cirurgia. O Elaine, bom dia, minha querida. O que você quer contar para gente? O que você quer denunciar? O Elaine está numa videochamada, ela está em Itaboraí e a gente está aqui agora. Ela está aí, já está aparecendo no vídeo. E o Elaine, muito bom dia. Quando é que aconteceu e o que é que você quer falar com a gente?
22: Bom dia. Então, a minha mãe, ela teve um acidente em casa, né, uma queda no banheiro, e ela quebrou o fêmur. Então, meu irmão levou ela para São Pedro da Aldeia, para o pronto-socorro, para poder internar ela, ver se ela conseguia fazer a cirurgia. Quando chegou lá, deixaram ela na fila de espera. Aí, nisso, numa segunda-feira, ela conseguiu uma cirurgia, só que o pronto-socorro não tinha uma ambulância disponibilizada para levar ela. Então, ela retornou de novo para a fila de espera. E nisso que a minha mãe esperou, ela foi se agravando outras coisas, né? Minha mãe tinha CIT, minha mãe era hipertensa, e minha mãe estava com a lesão na perna também. Então, demorou muito. Aí eu fui em São Pedro, fiquei com a minha mãe, né, dormi no pronto-socorro com ela, e fiz uma denúncia contra o hospital, né, fiz a primeira denúncia. Quando eu fiz a primeira denúncia, disponibilizaram duas ambulâncias para ela e marcaram a cirurgia. Só que quando a minha mãe retornou, né, em Araruama para operar, ela já não podia mais enfrentar a sala de cirurgia devido a algumas coisas que se agravaram pela demora. Então, minha mãe retornou para São Pedro da Aldeia de novo. Voltou de novo. Sem possibilidade de operar. E nisso, ela ficou no domingo, na segunda e faleceu na terça-feira. Então, para mim, foi negligência do hospital, sim. Porque quando você arruma uma cirurgia, tem que ter uma ambulância para levar o paciente. Não existe isso, né? Então, a minha mãe veio a óbito devido à demora, né? E para mim, com certeza teve negligência do pronto-socorro de São Pedro, sim.
19: Qual era a idade da sua mãe, ou Elaine?
22: Minha mãe tinha 68 anos.
19: Quantos anos? Desculpa, Elaine, desculpa. Desculpa, quantos anos?
22: Minha mãe tinha 68 anos de idade.
19: Caramba, nova, bem nova, né? Agora, e te disseram por que não tinha ambulância? Estava em algum atendimento? Era uma ambulância só que tinha? Te deram alguma satisfação, alguma resposta para essa falta de ambulância, Elaine?
22: Bom, eles informaram que a ambulância estava em outra ocorrência, né? Tem duas ambulâncias no pronto-socorro de São Pedro. Então, a minha mãe perdeu uma vaga por isso, porque no momento ali não tinha ambulância disponibilizada para levar ela. Então, foi isso. Eu moro em Itaboraí e meu irmão e minha irmã moram em São Pedro, né, no Porto do Carmo. Então, eles que ficavam mais com minha mãe. Quando eu saí daqui, eu fui direto para São Pedro para dormir com ela. Aí a médica falou que os exames dela estavam bons, que não sei o que, que ela tinha que esperar uma vaga, né, para operar. E nisso demorou, né? Demorou. Minha mãe ficou 20 dias internada lá e não se resolveu nada. Minha mãe chegou boa, só com o fêmur quebrado, né? Não estava com. Estava com a diabetes um pouco alta também, né? Devido também a que tinha uma lesãozinha na perna, não cicatrizou nem nada. E eu achei assim, meio muita pouca informação, né? Eu perguntava pro meu irmão, que eu sempre estava ligando, mandando mensagem, perguntando a ele como estava ela, não sei o quê. Ele, a doutora falou que tem que esperar, que tem que esperar uma vaga, que não sei o quê. Eu falei, cara, minha mãe é idosa, minha mãe é hipertensa, minha mãe chegou, ela já tinha que ter operado. Pela idade dela também. Aí ficou esperando esperando uma posição do médico, uma posição do hospital e não teve. Então foi isso que aconteceu, entendeu?
19: Bom, eu tô ouvindo aqui. Você já apresentou denúncia formal? Você já foi às autoridades ou você está falando nos veículos de comunicação?
22: Não, a denúncia que eu fiz foi pela Luciana de Mendes, não sei se você conhece. Eles me procuraram e eu fiz uma entrevista também e denunciei o caso para eles também. Né, eu não cheguei para a autoridade ainda, né? Porque meu irmão ele já tomou a frente de tudo. Então ele está resolvendo esse lado.
19: Olha só, o Elaine, eu estou aqui com uma nota da Secretaria de Saúde aqui do município, porque assim que a gente soube, né, a gente cobrou imediatamente uma fala da Secretaria de Saúde, e eu vou ler aqui, tá, a nota, vou dar uma resumida aqui. A Secretaria Municipal de Saúde, abre aspas, né? A Secretaria Municipal de Saúde informa, de São Pedro Aldeia, informa que a paciente em questão recebeu toda a assistência durante a permanência na unidade, permaneceu sob acompanhamento da equipe médica. O pronto-socorro municipal dispõe de duas ambulâncias destinadas às remoções interhospitalares. A nota diz ainda, o Elaine, que na data mencionada, os veículos, os dois, estavam em atendimento, que após avaliação médica, foram classificados como prioridade clínica e necessitavam de transferência imediata. Viu? A gente ainda tem aqui, segundo a própria nota, ela dependia da disponibilidade do transporte sanitário e também de uma autorização de vaga pela unidade de destino, que não tinha acontecido. Bom, enfim, está aqui, as duas ambulâncias estavam em atendimento. Eita, mas o problema foi arrumar uma vaga. Para onde ela seria transferida, o Elaine?
22: Segundo meu irmão, para o Hospital de Araruama.
19: Aqui do lado, né? Aqui do lado, cara. Puxa vida. Como é que pode por uma ambulância? Agora, a sua mãe, ela contraiu alguma infecção dentro da unidade hospitalar? Porque ela faleceu de quê? Ela entrou com o fêmur quebrado e morreu, Elaine?
22: Ela entrou com o fêmur quebrado. Segundo as informações que meu irmão me passava, a minha mãe, ela tinha sítio. E a CIT dela ficou descontrolada, né? Ela no hospital, mas a CIT dela deu uma piorada. E deu um coágulo no sangue, segundo meu irmão passou para mim também. Então, para mim, o quadro de saúde da minha mãe se agravou depois que ela entrou no pronto-socorro, porque minha mãe só chegou com o fêmur quebrado, né? Minha mãe só chegou com o fêmur quebrado. Então, minha mãe saiu de lá dentro de um caixão. Então, para mim, não tem explicação essas coisas.
19: É muito difícil, né? Poxa vida, a perda da mãe, ainda mais assim nessas condições. Queridona, o que você quer falar mais? A quem você quer se dirigir? O que você quer dizer nesse momento para todos nós?
22: dizer assim, tipo assim, eu fiz a denúncia, né, eu botei minha cara a tapa para falar, porque do mesmo jeito que aconteceu com a minha mãe, pode acontecer com outras pessoas, e as pessoas não podem ficar caladas, tem que falar mesmo, porque hoje eu fiquei sem minha mãe, né, e para mim foi uma perca muito grande, porque eu esperava minha mãe sair dali e ir para casa. Não ela sair dali e eu ter que enterrar minha mãe por conta da a saúde precária que está, né? Então, é isso que eu tenho para falar, gente. Não se cala, fala mesmo, né? Bota a boca no trombone e denuncia, porque é ser humano. É ser humano, né? Então, eu perdi minha mãe, vou ficar com um vazio enorme no peito, né? Não só eu, como meus irmãos também. E é isso, né? Que eu tenho para falar para vocês.
19: O Elaine, nossas condolências, tá? Nossa solidariedade aí nesse momento tão difícil da perda da pessoa mais importante da nossa vida, né? Que é a nossa mãe. Um grande beijo e que precisar do programa, a gente vai estar aí do teu lado, tá bom? Valeu, meu. Obrigado, tá? Qualquer coisa a gente está à disposição, tá bom, Elaine? Travou, né? Travou ali a imagem lá. Mas obrigado, tá? Vocês viram aí essa situação de vaga, né? Ah, não tem vaga, não tem vaga, não tem vaga, não tem vaga. Caramba, a gente... Eita, quando é que a gente vai assim... Precisou ir para o hospital tal, leva na hora, pá, não, peraí, tem a central de regulação, tem que ver onde é que tem a vaga, e não tem, espera, pô, esse caso aí demorou 20 dias, foram 20 dias, segundo a Elaine, enfim, e a gente está falando de morte, rapaz, olha só, a gente tem aí, né, um escritor, um homem que foi relevante aí, escritor que transformou teledramaturgia, né, a televisão, as novelas, aqui no Brasil, escreveu várias novelas, né, Meu Pedacinho de Chão, Pantanal, Rei do Gado, Terra Nostra, que acabou de passar aí, não vale a pena ver de novo. Pessoal, Benedito Rui Barbosa, o escritor, morre aos 95 anos. Esta informação a gente está recebendo neste momento, tá bom? Ele morreu hoje em São Paulo por insuficiência renal crônica. Aquelas coisas que acontecem quando os órgãos param aí, para um, para outro, enfim. A gente está aí, então, infelizmente, anunciando a morte de Benedito Rui Barbosa. Ele realmente, né, dramaturgo que construiu uma história aí, realmente, saindo Pantanal, cara. Quem não lembra de Pantanal? Né? A Terra Nostra, que fala da imigração italiana para o Brasil, e tantos outros trabalhos, né? Aqui, que ele tanto... Cadê? Dá para mostrar? Mostra aqui, o Alisson, a foto dele aí, Benedito Rui Barbosa, tá aí, ó. Deixa eu apresentar, isso. Essa é, é ele, ó. Tá? E a gente, infelizmente... anuncia o falecimento desse grande escritor. A gente está indo para o intervalo, já já voltamos. 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Ema, vamos lá, vamos seguindo por aqui, informação o tempo todo. William Rodrigues está chegando. É, deixa eu... Pessoal, olha só, a Prolago está realizando obras aqui na Wilson Mendes e isso está causando aí um certo transtorno aí pelo trânsito. William Rodrigues, o que é que está acontecendo aqui na Wilson Mendes, hein, William?
5: Sim, Amaury. É, bem aqui na altura da sede da emissora InterTV, em frente, na verdade, a Prolago está realizando aqui uma intervenção para descobrir a causa de um vazamento, né, que está causando um alagamento aqui na pista. E nesse momento os motoristas têm que ter muito cuidado, precaução aí, porque além de ser bem no meio da pista, essa intervenção, né, que deixou a pista estreita em ambos os sentidos, tanto no sentido centro quanto no sentido porto do carro, é bom as pessoas ter esse cuidado, né? Porque é em cima de uma curva, Mauri, bem em frente à sede da InterTV. Então, o pessoal tem que passar devagar por ali. É, eu conversei com alguns funcionários da Prolagos e eles estavam me dizendo o seguinte.
19: O seguinte? Cadê o seguinte? Eita, reconectei. Oi, agora.
5: Isso, voltou.
19: O que é que eles estavam dizendo?
5: Estão dizendo o seguinte, que ainda não sabem, não sabem a causa, né, Amaury? A causa exata desse vazamento. Então, eles estão abrindo aqui agora o piso, né, do asfalto aqui da pista para descobrir o que está causando esse vazamento. E caso haja necessidade de fazer a substituição, né, de algum trecho aqui do encanamento, né, desses tubos por onde passa a água toda da Prolagos, que abastece aqui a região desse bairro, né? Então, assim, eles estão fazendo para descobrir ainda o que é que está acontecendo e solucionarem o problema da maneira mais rápida possível. Estão abrindo agora, fazendo essa intervenção e abrindo aqui o asfalto para descobrir as causas desse vazamento.
19: Ô,
5: William, é isso, Amaury, é para lá. Oi, pode falar.
19: Peraí, não, a gente está vendo imagens aqui. É uma coisa, não é uma coisa pequena não, hein, William?
5: É, a gente espera que seja resolvido rápido, né? Porque está em cima de uma curva, é no meio de uma pista, enfim. Mas eles ainda não sabem exatamente, Amaury, o que que está levando aí a esse vazamento. Ele disse que pode ser uma rachadura em um dos tubos, porque há um trânsito pesado aqui, né? Caminhões pesados trafegam por aqui e pode ser que um peso desse tipo, né, pode ter forçado um pouco o asfalto no sentido da tubulação e causado não uma quebra total, mas uma rachadura. Mas eles vão substituir o mais rápido possível, caso seja confirmada essa informação. E aí, para tentar liberar o trânsito aí para todo mundo e resolver o problema, né, o mais rápido possível, para evitar maiores problemas aí para os moradores. É isso, Amaury, são as informações dessa manhã, as imagens estão aí. Mais uma vez, a gente pede cautela para os motoristas, porque as pistas estão estreitas, né? Em ambos os sentidos, meia pista, tanto no sentido centro, quanto no sentido porto do carro, Alecrim, enfim. Aliás, Amaury, nós estamos indo para o Alecrim, tá? Eu estou parado aqui na estrada do Alecrim e já a gente vai trazer um problema aí que moradores querem denunciar e pedir o apoio da Prefeitura de São Pedro da Aldeia para resolver. Daqui a pouquinho a gente vai conversar com algumas moradoras ali no bairro Alecrim, ali próximo ao campo do Maquininha, né? É um problema que está acontecendo ali, bem próximo ao CRAS também, na pista, e a gente vai mostrar isso, trazer isso aí para os nossos ouvintes. Tá bom? 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Daqui a pouquinho eu volto, William Rodrigues, para o programa Mauri Valério. Notícia o tempo todo, meu amigo.
19: É isso aí, obrigado. Valeu, William. Tudo de bom. Nosso tricolor, William Rodrigues. Eita, pessoal, é isso aí, tá? Deixa eu confirmar a hora, 9 horas e 36 minutos. Daqui a pouquinho, cadê a nossa música, Luciano? Cadê os nossos monumentos? Daqui a pouco, meu amigo, com muito orgulho, nós estaremos trazendo mais um episódio da série Nossos Documentos. Você que acompanhou aí, a gente já fez Nossas Ruas e vamos fazer uma segunda etapa do Nossas Ruas. Agora estamos nos Nossos Monumentos.
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19: Pedra sobre pedra, memória se ergue aqui. Essas fotos aí que você está vendo, olha, o anjo caído já caiu, já trouxeram e ficou torto, e a maré enche, a maré vai lá, mexe com a estrutura. A gente vai conhecer a história do anjo caído, meu irmão, tá? É hoje, esse é o episódio de hoje. Você que já vibrou aí com a Câmara Municipal, você que já vibrou com a história do Cáritas, do Forte São Mateus, né? A gente está trazendo a história dos nossos monumentos para que a gente realmente conheça a história, né, que a gente tem que conhecer. Um beijo, daqui a pouquinho temos aí então Nossos Monumentos. Olha que beleza. É isso aí, pessoal. 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
12: Muito bem, estamos de volta. Agora são 9 horas e 45 minutos. Eba, vamos aqui. Você está vendo aí onde é que está meu telefone? Não, né? Eita, vê aí, vê se tu está em algum lugar. Devolve aí, Luciano. Pô, me pegou meu telefone para ir jogar. Não acredito, cara. No intervalo, fez isso mesmo? Tá de boa. Aqui, estamos de volta. Você, meu amigo, você, minha amiga, aqui na Ondas FM 97,7. Estamos aqui no YouTube também, hein? Tá bom? Cadê a galera do YouTube aqui? Deixa eu ver. Estamos ao vivo, tá? A gente tá aí. Um grande beijo, um grande abraço, galera aí. A Kátia Mariano tá dizendo: essa Naná é guerreira, rapaz. Que Deus a abençoe, né? Ela ainda fala assim, né? Que a Naná está de parabéns pelos doces. Muito sucesso, pois ela merece. A Kátia diz: eu adoro chocolate, se deixar como toda hora. Eu tenho um amigo, Kátia. Caramba, tadinho, eu tenho pena dele, porque o cara é viciado em chocolate. Como tem gente viciada em cigarro, é viciado, né, é dependente, é chocólatra. Tem essa categoria também de gente, né? Um abraço, meu irmão, Eduardo, grande abraço, figura maravilhosa. Tá bom, Mineirão? Um grande abraço. Pessoal, deixa eu convocar o Alisson Vasconcelos para a gente dar uma corrida aí, né, no nosso Face, para a gente dar uma corrida aqui no nosso YouTube, hein, Alisson?
0: Amaury, vamos trazer agora o comentário aqui do pessoal no nosso WhatsApp, um áudio, olha só, a dona Alda, ela é moradora do Jardim Esperança, da Rua Damascena. No final da Rua Damascena, a gente mostrou aí o William Rodrigues trazendo essa informação do Porto do Carro, ali da Vendeira Somente, tem um vazamento de água também na rua dela. Vamos ouvir o áudio dela?
12: Vamos lá, então. É uma boca no trombone, vazamento da água da Prolagos ou esgoto?
0: Provavelmente. Água boa.
12: Então vamos ouvir a nossa...
5: Alda! Com a boca no trombone.
12: Bom dia, Alda!
13: Oi, Amaury, bom dia. Amaury, lá no Jardim Esperança, no final da rua Damasceno, perto do campinho de areia, tem um vazamento de água que já tem umas 2 semanas, mas está descendo muita água mesmo. A água da Prolago. E nós pagamos conta cara enquanto tem muita água desperdiçando. Dá uma lua aí para Prolago e lá dá uma olhada, mas desce mesmo. Todo dia de manhã cedo, quando eu passo para ir trabalhar, tem muita água descendo. Perto do campinho de areia. Em frente ao antigo Mercado Ação, na Rua Damasceno.
12: Tá bom?
0: Isso aí, gente. Jardim Esperança, Rua Damasceno. Atenção, pessoal da Prolagos, dá um jeitinho lá de ir.
12: Agora, né? Porque não dá para desperdiçar água. Tá doido, cara. Já tem essa aí na Wilson Mendes, que o William acabou de falar, né? Mas essa ali na Rua Damasceno, no Jardim Esperança. Isso aí. Ok? Obrigado, Alda.
0: Olha, Maria, a gente falou agora da morte do escritor Benedito Rui Barbosa e a Nilma mandou um áudio pra gente falando um pouquinho dele também, gostava muito, enfim. Vamos ouvir o recadinho dela?
12: Vamos lá, vamos ouvir.
14: Bom dia, Maury, bom dia, Rádio Ondas.
12: Bom dia, Nilma.
14: Poxa vida, foi triste, né? A gente perder o Brasil, sair fora. Fiquei muito triste, muito decepcionada. Mas no outro lado, fiquei feliz que foi o meu aniversário. Eu recebi, me perdi, e foi meu aniversário também, dia 4. Tá? Foi meu aniversário, eu curti. Tá? Mas parabéns aí para mim aí, Amaury. Um beijo, sou de uma grande parte estoril. Beijão.
0: Pois é, gente, aí foi uma morte, né, gente? Infelizmente, aí um escritor, um autor muito conhecido aí, triste nessa situação aí, escreveu várias novelas, muitas coisas, muitos teatros também. Eu, por exemplo, gente, eu adorava a novela Rei do Gado, assisti muitas vezes mesmo. Teve também recentemente a novela Pantanal, né? Antigamente também teve a Pantanal, teve também outras novelas e tantos outros trabalhos que esse autor, esse escritor, esse poeta fez tão bom que todo mundo curtiu e adorou durante todo esse tempo que ele esteve aqui com a gente. Né, Maury?
12: Verdade, viu? Poxa vida, eu lembro Pantanal, logo a primeira edição do Pantanal, né? Com a Luma de Oliveira? Não, Luma não. A Luma Anês. Eu esqueci o nome dela. Né? Enfim, uma perda, sem dúvida nenhuma, né?
0: Pois é. Se você também tem algum recadinho pra gente, daqui a pouquinho tem os nossos monumentos. Manda pra gente. 2299-715-0175. Estaremos aqui, manda o seu áudio, o seu comentário, o seu palpite aí. A gente manda aqui mostrando pra todo mundo.
12: Palpite pra quê?
0: Palpite do programa.
12: Manda o seu palpite. Quem vai ganhar? Quem vai perder? A gente tem Argentina e Egito. Eba! Né? Que mistura que vai dar aí, argentino com o Egito, cara? Será que vai dar aí, ó? A França, tá aí, ó, os grandes times, a Espanha, estão caminhando lá, né, para as quartas de final. A gente não passou das oitavas, meu Deus, oitava na peneira, oitava peneirando, oitava, né? Vamos embora, vamos fazer horóscopo agora, senhor Luciano DJ. Você, meu irmão, quer dar uma conferida o que é que teu signo diz? Segura a onda que a gente tá chegando.
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12: Arias. Olha, ariano, lidar melhor com as frustrações será o desafio de hoje, viu? Nem tudo vai acontecer na velocidade que você deseja. Pense a longo prazo nas escolhas. Valerá encarar uma conversa delicada com a família ou com alguém do passado e encerrar um assunto.
17: Touro.
12: A vida interior e a intuição, taurino, pedirão atenção hoje, viu? Será bom momento para refletir sobre o futuro na terapia ou recorrer a exercícios de concentração, meditação, música, caminhadas na natureza e recarregar as suas baterias.
17: Gêmeos.
12: Atividades de grupo ou associação aumentarão as responsabilidades, geminiano. Destine uma verba para investir num projeto em parceria ou para dar suporte a uma pessoa querida.
17: Câncer.
12: Pense a longo prazo nas escolhas e assuma novas responsabilidades, canceriano. Um novo caminho se abrirá na carreira. Visualize onde quer chegar e firme sua imagem profissional. Será um bom momento para assumir protagonismo.
17: Leão.
12: Pois é, leonino, olha, com Júpiter e Vênus em seu signo, oportunidades financeiras e relacionamentos.

0: sócio ou cliente poderá cobrar uma conversa séria ou uma definição que não dá mais para adiar. Encare com receptividade e diplomacia.
1: Escorpião.
0: Finanças compartilhadas, planos da vida íntima ou decisão de mudança vão pedir uma visão realista, hein, Escorpião? Qualidade de vida e bem-estar serão prioridades. Responsabilidades de trabalho e com a saúde poderão aumentar significativamente nesta fase.
1: Sagitário.
0: Filhos, amor ou um projeto autoral aumentarão responsabilidades neste dia de hoje, Sagitariano. Encare as demandas com determinação e ajuste os planos. O humor poderá oscilar. Não alimente pensamentos obsessivos.
1: Capricórnio.
0: Casa e família pedirão determinação e paciência hoje, viu, Capricorniano? Decisão de moradia ou uma responsabilidade assumida anteriormente vai pedir ajustes e atitude. Um vínculo especial ganhará profundidade.
1: Aquário.
0: Mensagens e combinados pedirão atenção com o dia, viu? Com a situação, aquariano. Confirme informações com cuidado. Uma conversa importante poderá redefinir planos pessoais e te dar mais liberdade.
1: Peixes.
0: Olha, pisciano, dinheiro e orçamento pedirão pé no chão hoje. Organize as contas com antecedência e evite gastos desnecessários. Será um bom momento para discutir os próximos passos com a família.
2: 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Estrada Velha de Búzios, sentido Jardim Esperança.
0: É, vamos lá. Vamos aqui, olha, 9 horas e 57 minutos. Eita, tá aí, seu signo foi bom? Hã? Você aí é daqueles que não sai de casa se não ouvir o que, que os astros têm para falar, né? Vamos lá, meu amigo, deixa eu tô agora com o Gedeão Souza, vamos chamar, vamos convocar o Gedeão que tá andando aí pelas ruas da cidade. A gente tá aqui no Portinho, tamo aqui na beira do canal, aqui embaixo da ponte Feliciano Sodré. Lembra que Gedeão teve lá mostrando uma situação da calçada, do murinho quase caindo? Vamos lá, estão tomando providência, Gedeão?
3: Nesse exato momento aqui, equipes da Consertap estão embaixo da ponte, deputado Márcio Corrêa, que como você bem disse, na semana passada estávamos aqui, né, mostrando a mureta que estava cedendo, né, fizemos toda uma matéria, falamos até mesmo ali de uma suspeita de esgoto, né, a Prolago emitiu uma nota falando que não se tratava naquele momento de um vazamento de esgoto, mas nesse momento as equipes da prefeitura, como eu falei, a Consercaf está no local aqui, fizeram todo um cerco para consertar essa mureta que estava cedendo. Havia muita reclamação de quem transitava aqui, pedestres, pessoas que gostam de estar nessa localidade aqui para pescar, né? Mas corria um risco aí de suceder eles acabarem caindo. Então, nesse momento, a Prefeitura Municipal de Cabo Frio faz aí o conserto dessa área, como nós noticiamos aí na semana passada, né, que precisava um olhar especial por ter um ponto turístico da nossa cidade. Estão aqui nesse momento. A maioria, agora, só para passar um resumo geral, eu também dei uma volta pela cidade, trânsito bem tranquilo nessa manhã de terça-feira aqui na nossa cidade de Cabo Frio. Fui a São Cristóvão, onde as obras ali na praça continuam, na quadra, né? É, a quadra de São Cristóvão, como o prefeito Serginho falou, vai sofrer toda uma revitalização, mas fica aí também a cobrança para outras praças, como a Praça do Crian, que está abandonada aí, segundo os moradores, há mais de 10 anos.

0: órgãos eles estão pedindo aí também a reforma, por ser um ponto central da nossa cidade, de muita passagem de carros, de turistas indo e vindo embora da nossa cidade, e aquela praça também pede socorro. E só para terminar, Mário, eu tenho uma notícia policial vindo também do bairro Jacaré. Os policiais em patrulhamento ali pela rua do Pomar, ontem, né, descobriram que tinha uma casa abandonada que estava servindo ali de depósito para guardar drogas. Foram até essa localidade, não conseguiram encontrar ninguém, mas acabaram apreendendo alguns 72 pinos de cocaína, uma réplica de arma de fogo e 49 munições. Os policiais fizeram todo um cerco tático, mas não encontraram ali o dono dessa propriedade, que de certa forma estava abandonada, e também não tinha ninguém no local. Conseguiram apreender todo esse material aí que foi apresentado a 126DP, mas ninguém foi preso. Amori, essas são todas as informações do momento, amigo. Voltamos daqui a pouco com muito mais. Guilherme Souza para o programa Amori Valério, notícia o tempo todo.
1: Valeu, obrigado, Gedeão. Tá aí, olha, então a ponte não é a Feliciano Sodré que eu falei, é a deputada Márcio Corrêa, né? Bom, vamos lá, a gente tá falando do canal e você sabe onde é que fica o anjo caído, não sabe? Hein? Chegou a hora, Luciano DJ. 10 horas em ponto. Tá na hora, meu amigo, da gente trazer pra você história, cultura. Tá na hora da gente trazer. Cadê o quê? Pera lá, olha só que música bonita. Conta aí, ó.

0: daqui a pouco já, então, né? Já a gente está providenciando. Olha que beleza, rapaz. É bom demais, não é não? Quando a gente... E essa trilha e essa situação toda aí... Eita, e a gente fica muito feliz da vida, né? Hoje, quando a gente fala de história, hoje, quando a gente fala das coisas, né, que a gente tem para aprender, e eu tô vendo aqui, a senhora chega logo aqui, vem cá. Eu tô com o Acioli Júnior, ele que esteve aqui na semana passada e a gente teve aquela correria, nem conseguimos falar direito, né? E a gente está aqui com o historiador e a gente já vai estar trazendo a história do anjo caído, a senhora, né? A boneca, né? Chamava de boneca também, né? Aquela história toda que a gente vai trazer para vocês daqui a pouquinho, mas eu tô com o Acioli Júnior. Ele está aqui junto conosco. A gente está comemorando 100 anos da história da Feliciano Sodré. É uma história muito doida. Ela começou o quê? Era de ferro, pequenininha? Como é que é a história da Acioli Júnior? Você parece nome de quê, rapaz? De repórter. E agora com vocês, Acioli Júnior. Quais são as informações, Acioli? Eita. A Ponte. Bom dia. Seja bem-vindo, meu irmão. Como é que você está? Tudo bem? Bota o botãozinho para cima aí. Isso aí.
1: Na verdade, a ponte Feliciano Sodré é a segunda que está nesse lugar. Porque houve uma ponte antes dela, que é a ponte Miguel de Carvalho.
0: Mas no mesmo lugar.
1: No mesmo lugar.
0: No mesmo lugar.
1: Só que
0: era de ferro?
1: É, sim. Na verdade, ela tem o nome dela original, é Ponte Miguel de Carvalho, mas ela também era chamada de Ponte de Ferro ou Ponte do Itajuru. Ela foi construída em 1898 e ela vai cair... Um lado direito dela vai cair no canal em 1920. Tanto que nós temos uma foto que até eu trouxe, dei para vocês, que tanto dela, da Ponte Miguel de Carvalho, como também da queda dela. E ela tinha no meio dela havia um pilar. Então, essa ponte é bem anterior à Ponte Feliciano Sodré. A Ponte Feliciano Sodré completa 100 anos agora, dia 14 de julho.
0: Dia 14, agora está todo iluminado.
1: Então ela vai ter o nome do presidente do estado, que na época não era governador, era presidente, que é o Feliciano Sodré. E a outra tem o nome de um senador, que é o Miguel de Carvalho.
0: Essa ponte aí?
1: Isso, essa daí que ela tem lá, ó. Ela, no meio dela tem um pilar.
0: Tem um pilarzão ali, né?
1: Sim, sim.
0: As pontes sempre tinham, né?
1: Sim, na verdade, essa de Cabo Frio, a Feliciano Sodré, ela é a maior ponte do Brasil em vão livre do Brasil todo. Na verdade, foi a maior ponte da América do Sul.
0: Na época ou agora?
1: Não, na época, quando ela foi construída. Ela só foi ultrapassada, a Feliciano Sodré, pela Ponte da Amizade que liga o Brasil ao Paraguai.
0: Uhum.
1: Então, na verdade, ela chegou a ser a maior ponte da América. Ela foi uma... A ponte Feliciano Sodré, não, dessa daí, olha lá, que dali é a inauguração da Feliciano Sodré. Ela só passava de um lado só.
0: Caramba!
1: A duplicação vai acontecer no governo de José Bonifácio. Ali foi a inauguração.
0: A gente está vendo lá no fundo, a beira do canal, aquele lado é o lado que é? O lado lá do Portinho ou é o lado aqui da Brasfish? O de lá.
1: Não, o de lá é o lado do Portinho. É o lado da Gamboa. Aquilo ali é a casinha que ficava pedra. Onde está o Yacht Club. Isso aí.
0: Aham. Uhum. É onde nasceria o Costa Azul.
1: Isso. E ali, na verdade, aquilo ali, todo aquilo ali, a água da laguna do canal batia, na verdade, no Morro do Telégrafo. Aquilo ali é vai ser vários aterramentos que vão ocorrer, que vai surgir o bairro da Gamboa e aqueles condomínios de luxo ali.
0: A ilha, né? Eita, caramba, é muita história, né? E agora...
1: Olha lá, viu a casinha lá, ó? Você vê que tá do lado da Gamboa.
0: Que ano que é essa foto aí, o
1: então,
0: a senhora?
1: Então, essa foto era da década de 30, acho que é de 1934.
0: 1934? É. Meu Deus do céu, quanto... Aí não tinha um aterro, né?
1: Não.
0: Aí tava sem um aterro.
1: Tava sem aterro.
0: E deu muita confusão no aterro? O pessoal queria o aterro?
1: Não, porque nesse período aí, como eu estou falando, a Gamboa não tinha moradores.
0: Caramba, olha só no que se transformou depois, né? Meu Deus, quanta história que a gente tem, rapaz.
1: Então, ali é a construção da Ponte Feliciano Sodré. Teve até um programa agora da prefeitura que cometeu um grave erro de dizer que isso aí é um projeto francês. Não é. Isso aí é a empresa espanhola. Essa empresa aí é a empresa espanhola que vai fazer essa ponte.
0: Já é a segunda?
1: É a Feliciano Sodré. E antes da Feliciano Sodré, o projeto é de uma empresa belga que fez a ponte Miguel de Carvalho. O nome dessa empresa aí é Christian e Nelson, que é a empresa espanhola.
0: E é francesa.
1: Não, espanhola.
0: Ah, espanhola.
1: Não,
0: a prefeitura que falou que era uma empresa francesa.
1: Não era. É a empresa Christian e Nelson.
0: Corrigindo aí, então, os dados aí com o historiador, tá, pessoal? Aqui, e demorou muito tempo para construir essa...
1: Não, essa ponte foi construída em cerca de 6 meses. Foi bem rápida a construção dela. Uhum. Ela vai ser... A construção dela começa a botar o material no final de 1925, começa a construção no início de janeiro, fevereiro de 1926... E no dia 14 de julho ela vai ser inaugurada. Como eu falei, só tinha uma passagem única. Quem vai duplicar a ponte, eu mandei a foto também, é José Bonifácio, no primeiro governo dele.
0: Uhum.
1: Que vai ser a duplicação.
0: Em
1: 1982.
0: Vamos lá, cadê? Aí, ó.
1: Aí, então aí é quando ela é de mão única ainda, né? Você vê um carro.
0: Aquilo ali é o quê? É um Fusca?
1: É, da década de 60. Aquilo ali é a década de 60.
0: E olha só, cara. Caramba, é muito legal, né, a gente voltar na história, ver como é que são as coisas, né?
1: E aí, essa foto é interessante porque quando a ponte de ferro ela vai cair, então eles tinham que atravessar de um lado ao outro do canal por essas barcaças aí. Então era através dessas barcaças que se fazia a travessia do Portinho ali para o Porto do Carro, ou para o Jacaré.
0: Para o Jacaré, para Gamboa, né?
1: Isso. Olá. É, para Gamboa não, porque a Gamboa não existia.
0: Não existia ainda, eita, Gamboa.
1: Na verdade, né? Nem o Jacaré existia, era só o Porto do Carro que existia ali.
0: Só tinha onde a estação já existia?
1: Já existia, sim, sim.
0: E já tinha parado de funcionar?
1: Não, nesse período ela vai parar de funcionar em 1966. Então ela vai durar de 1937 a 1966 o funcionamento dela.
0: Uhum. Que doideira, né? Por que a gente não tem trem nesse país, hein, o Acioli? Por que a gente não tem trem?
1: É, a gente ainda tem hoje, pelo menos, a gente tem pelo menos alguns trens turísticos famosos, né?
0: Não tem.
1: Turístico
0: não tem.
1: Tem.
0: Eu falo para ir daqui para Belo Horizonte, para ir daqui para o Rio, para ir daqui para Araruama, para ir daqui para Paraty, para ir... Sim. Pô, não tem a rede ferroviária, o Brasil,
1: então,
0: cara.
1: A única que é famosa é de Vitória até BH, que é uma viagem que eu acho, assim, pelo menos,
0: legal.
1: Quem já foi fala que não é muito legal não, que é muito cansativa. É. A que eu sempre vou todo ano, que eu acho maravilhosa, é a de Curitiba a Morretes. É que eu sempre faço viagem para Curitiba, levando o grupo, e aí nós fazemos o passeio de trem de Curitiba a Morretes, que é uma das viagens de trem mais bonitas da América, é essa viagem de Curitiba a Morretes. Outra viagem de trem muito bonita também é entre Ouro Preto e Mariana, que é um trem da Vale do Rio Doce.
0: Uhum. Deixa eu te falar, parece uma política pública, né, não se cuidar de monumentos, né, cara?
1: Ah, com certeza.
0: Parece uma coisa, e principalmente quando o IPHAN, então, fala, vou tombar, aí ferrou. Né? Assim, se entregasse para a iniciativa privada, para manter e tudo, o IPHAN depende disso, depende daquilo, incendiar. Vê as igrejas lá na Bahia, tudo tombado, tudo caindo, tudo incendiando, matando turista.
1: Sim, sim.
0: Né? Descaso, né, cara, com a nossa história.
1: Só para dar um exemplo aí, sobre as estações de trem, você vê que Iguaba, que foi a primeira da nossa região, né, chegou ali em 1914, desde a década de 60 não tem estação. Tem lá o bairro chamado Estação, mas a estação de trem mesmo não vem. Então o trem chegou em Bacaxá, em Araruama, em Ponte do Leite, em 1913, Iguaba vai chegar em meados de 1914, e em Cabo Frio e São Pedro, o trem só vai chegar em 1937. Por isso que o porto de Iguaba, entre 1914 e 1937, era, junto com o Porto da Passagem, o mais importante de toda a região, porque todas as mercadorias de Cabo Frio, São Pedro, tinham que ir de lancha até porto
0: lá.
1: De Iguaba, e de trem até Niterói, até a estação de Neves.
0: Caramba, olha só. Eu sou da época ainda que a ponte, né, estava terminando. Aí tinha que atravessar, vir para cá ainda na balsa, uma fila terrível, né? acabou que a ponte, né, construída no período da ditadura, foi um alívio, né, pro estado.
1: É, pra você ter ideia, a ponte Costa e Silva, que nós chamamos de Ponte Rio-Niterói, o nome dela original é Ponte Costa e Silva, que é do primeiro.
0: Mas é bom que a gente não traga, né, porque não lembre esses nomes, né, da ditadura. É bom que seja Ponte Rio-Niterói e não o nome de um ditador, né?
1: Sim. Não, e o interessante dessa ponte é o seguinte, que ela, por exemplo, vai fazer um grande dano a Cabo Frio histórico, que é a mudança no nome da nossa praia, porque a Praia do Forte nunca foi Praia do Forte. É, o nome da Praia do Forte é Praia da Barra. Esse é o nome dela em todos os mapas.
0: Era Boca da Barra, né?
1: É, Boca da Barra, Praia da Barra e a Ilha do Japonês e Ilha Coroa da Barra. Então tudo ali tem um nome de barra.
0: Então, e mudou por quê?
1: Então mudou por causa desse fluxo gigantesco de gente que vai chegar a partir de 74, da inauguração da Ponte Rio-Niterói.
0: Aí começa a dizer que...
1: Só para dar um exemplo para você, vou pegar a tua foto aqui. Se você reparar, Cabo Frio está cheio de clube da alta elite, como o Yacht Club, o Clube do Canal, o Clube Militar ali na região
0: do Foguete.
1: E todos eles foram feitos pelo mesmo arquiteto no mesmo período, Ricardo Menescal. Por quê? Porque essa elite carioca, ela só chegava aqui através de embarcações vindo de Niterói. Então aqui só vinha a elite. E como não tinha hotéis para essa elite opulenta, eles ficavam nesses clubes do canal espalhados aí por Cabo Frio. Então o que acontece? E nesse período, até 1974, só vinha para cá a elite mesmo, a nata do Rio.
0: Uhum.
1: Quando, com a construção da ponte Rio-Niterói, aí que a classe média, a classe baixa,
0: teve acesso.
1: Porque aí eu não preciso agora circular 7 municípios
0: para chegar aqui.
1: É muito mais fácil. E é por isso que eles vão olhar para o monumento e vão chamar a praia de Praia do Forte, por conta do monumento. Mas a praia sempre teve o nome de Praia da Barra. Então houve uma mudança no nome por conta da Ponte de Niterói, dessa chegada de milhares de pessoas.
0: E aí ficou mais fácil, o Forte está ali, a Praia do Forte.
1: É isso aí.
0: Aí ficou marcado. Agora, deixa eu falar contigo aqui. A gente já tem os nossos monumentos aí. Já a gente vai trazer. Agora, a senhora ali, cadê o seu livro sobre a lagoa?
1: Esse eu não terminei ainda, não.
0: É o próximo, então?
1: É o meu próximo livro, é. E eu falo de locais muito interessantes sobre ele. Por exemplo, eu falo sobre a Ponta da Caíra, que hoje ficou um lugar muito famoso. O texto, apesar que já estava nesse livro aqui, um texto.
0: Ponto da Caíra é Arraial, né?
1: É Arraial do Cabo. Na verdade, Arraial do Cabo se deu muito bem sobre Cabo Frio e a emancipação. Quando eles vão se emancipar de Cabo Frio, eles levam 48 quilômetros da Laguna de Araruama. Tanto que hoje é o município que tem a maior parte da Laguna de Araruama,
0: é Arraial
1: do Cabo. E eles vão levar três pontas maravilhosas. Começando pela ponta da Maçambaba, que para mim é a ponta mais bonita da Laguna de Araruama. Que pertence a Salina Pereira Basto, que fica ali em Monte Alto. Aí depois nós temos a Ponta da Caíra, que hoje é a mais famosa, e temos depois dela uma outra ponta lindíssima, que é a Ponta das Coroinhas, que também pertence a Arraial, que fica ali em Pernambuco. Então Arraial pegou aí as três pontas lagunares mais belas.
0: Caramba.
1: Dessa emancipação.
0: Uhum. Agora, Acioli, como é que você vê? Você é um professor, você está na sala de aula também, você trabalha com grupos para mostrar história, monumentos. É um trabalho danado, né? Fazer cultura, mostrar história para as pessoas.
1: Por exemplo, sábado agora mesmo eu vou fazer um tour histórico em Cabo Frio, que vai começar por um lugar que é um dos lugares mais negligenciados da cidade.
0: Bom,
1: que é a Fonte do Itajuru. Eu sempre digo que passa milhares de pessoas ali e as pessoas não têm nem noção da importância
0: do que
1: daquele
0: foi
1: lugar.
0: Aquilo,
1: sim,
0: né, cara?
1: Só para você ter ideia, Mauri, o lugar é tão importante que três povos, três civilizações viveram aqui na nossa região e no entorno do centro só por conta daquela fonte, porque era o único local de água potável de toda a cidade, de água boa potável. Então a Fonte do Itajuru, ela vai sustentar os povos do Sambaquis, que viveram aqui por volta de 3.720 anos atrás, vai sustentar os povos Zuna, que é por volta de 1000 depois de Cristo, e vai sustentar também os índios tupinambás, que é no período caramba, já da tudo chegada, daqui. Tudo ali da fonte Itajuru, e ela vai sustentar a cidade, muita gente não sabe,
0: durante muito tempo
1: até, os, até pelo menos 1955, por isso que se você olhar ali pro Morro da Guia, tu vai ver vários encanamentos enormes de ferro, que era para puxar a água da fonte de Itajuru. Então ela vai sustentar até os anos 50 todo o centro da cidade. Era a única água potável ali. E as pessoas passam por ali, não dão a mínima.
0: Não sabem, nunca entraram.
1: É, nunca entraram.
0: Tem exemplo, gente que nunca entrara e a gente, pô, caramba, é muito legal escolher um dia, né? Porque ali também, às vezes, dá mosquito pra caramba, né? Na, pelo rio.
1: Então, e todo tudo. Mundo olha aquela guarita lá, não sabe nem o que é. Aquela guarita ali foi uma casa que foi construída em 1847. Na visita do Dom Pedro II a Cabo Frio. Inclusive, ela tinha azulejos portugueses e vários símbolos do Império, mostrando que foi construído pelo Imperador
0: Dom Pedro II. Eu acho que ainda tem algum resquício de azulejo por lá. Tá totalmente...
1: E além de descaracterizar, não tem mais, é quase absolutamente nada.
0: E é um local super aprazível, caramba, meu Deus do céu. Tô te falando, tem Cabo Frense que nunca foi na fonte do Itajuru.
1: Sim, sim.
0: Tem Cabo Frense que nunca subiu na capela do Mirante do Morro da Guia. Né? E é por isso que a gente está trazendo todas essas histórias. E eu fico feliz, né, de quando você vem aqui, porque você dá verdadeiras aulas de história, né? Aqui, conta um pouquinho para nós aqui também sobre essa a estrada de ferro, cara. Por que, que foi abandonada?
1: Então, a estrada de ferro, o decreto que vai construir a estrada de ferro é um decreto do governo imperial, que não era estadual, é de 1855. E ela já começou particular. Ela começa, na verdade, com dois engenheiros que vão abandonar quando eles verem que não tinham dinheiro para construir a estrada de ferro. Então, eles vão passar para o Barão de Inoã, que aí que vai tocar o primeiro trecho dela, que é um trecho que vai que pegava ali de São Gonçalo, que é um trecho que pegava a região ali de São Gonçalo e posteriormente vai chegar a Maricá. E depois ela vai ser... outro grupo vai pegar a estrada de ferro e vai tentar trazê-la até a região dos lagos. E essa estrada de ferro, só para você ter ideia da importância dela, a Maricá só vai se tornar cidade por conta dessa estrada de ferro. Ela vai deixar de ser vila e vai entrar na categoria de cidade por causa da estrada de ferro. E aí eles vão trazê-la até Bacaxá, como eu falei, Bacaxá e Ponta dos Leites, Araruama, em 1913. Em 1914 ela chega em Guaba e só em 1937 ela vai chegar em Cabo Frio, em São Pedro Aldeia e Cabo Frio. E as estações que estão de pé ainda é de Ponte dos Leites, lá em Araruama, a de Cabo Frio e a de São Pedro Aldeia.
0: Está bem abandonada, né?
1: Está bem abandonada. Mas o pior, mas o interessante é que, pelo menos, a do Jacaré está com o mesmo aspecto de quando ela foi inaugurada por Getúlio Vargas em 1937.
0: Uhum. Bruno, cadê o Bruno? Cadê? O Bruno está dizendo bom dia. Ô, Luciano, está dizendo que o som do entrevistado aqui está baixo. E o som está alto aqui. Peraí, Bruno, a gente já corrigiu isso, tá? Nosso DJ já corrigiu aí, é que às vezes o microfone sai mais alto que o outro, mas é normal.
1: Então, a estrada de ferro Maricá, ela vai, na verdade, eles vão parar. O decreto que vai finalizar é de 1962. E a desculpa que o decreto utiliza é de não ter mais viabilidade econômica. Isso por quê? Porque nesse período é o período que vai surgir as nossas grandes estradas de rodagem no Brasil.
0: Bom, opa, deixa eu... Caramba, é muita história, né? É muita história, não é não, Ossioli? Caramba, Cabo Frio, muita gente fala que Cabo Frio é a quinta cidade mais antiga, mas documentos mostram que é a sétima. Qual é a verdade?
1: Não, na verdade, Cabo Frio, ela é a quinta cidade mais antiga do Brasil, não é a sétima, mas eu sempre digo o seguinte, as pessoas, para entender isso, elas têm que ter uma explicação histórica. Vou te dar um exemplo, porque tem que ter uma explicação histórica. Se você jogar agora no Google, ou botar na inteligência artificial, botar assim, cidades mais antigas do Brasil, por exemplo, vai aparecer duas em primeiro lugar, que é Cananéia e São Vicente, São Paulo. E por que isso é um grave erro? porque tanto Cananéia como São Vicente, elas não eram cidades no período colonial, elas eram vilas. Por isso, quando você estuda, especialmente sobre São Vicente, está lá a Vila de São Vicente. O que eu quero dizer com isso, Amaury? É que vila é um título inferior ao título de cidade. Então eu não posso colocar nem São Vicente nem Cananéia como cidade, porque elas não eram cidade.
0: Entendi.
1: Vou te dar outro exemplo. São Pedro da Aldeia, ano passado, completou 409 anos. Isso também não é verdade. Por que não é verdade? Porque o que tem 409 anos não é a cidade de São Pedro da Aldeia. É o aldeamento jesuítico do São Pedro do Cabo Frio. São Pedro era um aldeamento. Assim como Barra de São João e Araruama, ela era uma freguesia. Então, quando eu digo Cabo Frio...
0: O que era uma freguesia?
1: Não, uma freguesia quer dizer que é uma comunidade que tem uma igreja. Ela tem uma paróquia nela.
0: Uhum.
1: Então, a freguesia é uma condição inferior à condição de vila. E a cidade seria o ápice do período colonial. Por isso que cidade quase não se tinha no período colonial. Só para você ter ideia, até o século XVII, nós só vamos ter 6 lugares do Brasil que têm o título de cidade. Então, por exemplo, qual é a primeira cidade brasileira de fato? Obviamente que essa primeira cidade é Salvador. Porque Salvador, ela é a primeira cidade do Brasil constituída e a primeira capital do Império Português na América Portuguesa, que é o Brasil. Então, Salvador, ela vai ser a primeira cidade constituída em 1549, quando vai chegar lá o governador-geral, que é o Tomé de Souza, junto com os padres jesuítas. Então, essa é a primeira cidade do Brasil. Logo depois dela vai vir o Rio de Janeiro. Em 1565, vai ser fundada por Estácio de Sá. Então, só para te dar um exemplo de como... O Rio de Janeiro foi descoberto em dia 1º de janeiro de 1502. Foi quando Gaspar de Lemos e Gonçalo Coelho chegou lá. Por isso que o nome é Rio de Janeiro. Porque eles chegaram na Baía de Guanabara, acharam que era um rio, a foz de um rio, e como era 1º de janeiro, botaram o Rio de Janeiro. Mas a cidade foi constituída com o título de cidade somente em 1565, com Estácio de Sá. Aí, a terceiro lugar é João Pessoa, na Paraíba, mas só que não tinha o nome de João Pessoa. E João Pessoa é o nome da década de 30. João Pessoa é o vice-presidente do Getúlio Vargas, que é assassinado na década de 30. Então, ele que vai botar o nome na cidade. Mas o nome original da cidade é Filipeia das Neves. E ela é de 1585, a terceira cidade constituída no Brasil. A quarta cidade mais antiga do Brasil, ela ganha Cabo Frio por 10 dias, que é São Luís do Maranhão. Mas tem um sério problema sobre falar sobre São Luís, por quê? Porque São Luís tem duas datas de fundação. Ela tem uma data francesa de 1612, que não é válida do direito internacional, porque os franceses são os invasores,
0: uhum.
1: E tem a data levantada pelo Império Português em 1615. Então São Luís é de 3 de novembro de 1615 e Cabo Frio de 13 de novembro de 1615. As duas foram levantadas pelo mesmo rei, e não era o rei de Portugal. Era o rei da Espanha, porque o Brasil nesse período pertencia à Espanha, por conta da chamada União Ibérica. A União Ibérica é um período que durou de 1580 a 1640, onde teve a união das duas coroas ibéricas. O Portugal e a Espanha vão se juntar, vão se fundir em um único reino, e o rei vai ser o rei Felipe II da Espanha.
0: Eita, quanta informação, hein, cara? Nossa! Quando eu crescer, eu quero ter uma memória como a sua, tá? Caramba, ele lembra de eventos, de datas, não é à toa que está aí, né? Livros e livros lançados e um historiador aí de responsa. A Soli, me dá só um tempinho agora para a gente interromper rapidinho a história, porque o William está aqui no Alecrim. Tá, e a gente está tendo uma demanda da galera do Alecrim e o William Rodrigues está lá para atender. William Rodrigues, você está por onde? Quais são as informações, William?
2: Oi, Amaury. Bom dia mais uma vez. Eu estou aqui na Estrada do Alecrim. Estou com os moradores aqui da Estrada do Alecrim. A gente fez muitas imagens aí. O pessoal vai poder ver a situação grave que está aqui. Essa estrada por onde passa muita gente em direção ao Retiro, em direção a Cabo Frio, a Porto do Carro, né, de São Pedro I, depois Cabo Frio. Enfim, ônibus passa por aqui, ônibus escolar passa por aqui. Então a situação da estrada é muito, muito grave. E não é só a estrada não, Amaury. As ruas em todo o entorno da estrada também passam por uma situação muito difícil. Eu estou aqui com Dona Delma, Amaury. A Dona Delma, desde 2011, ela corre atrás de melhorias aqui para essa estrada, aqui para o bairro. Tem uma vasta documentação que nós vimos aqui, né? Podemos documentar, tem uma pasta com muitos documentos, né? E desde 2011, ela vai falar com a gente. Bom dia, a senhora já, inclusive já esteve no programa, Maurinho, né?
3: Três vezes. Bom dia, Mauri. Sou eu, a Delma, né? Já estive aí, fui muito grata porque você já me ajudou por várias vezes. Meu filho, quando tinha 7 meses, depois, quando a prefeitura não deixava eu trabalhar em São Pedro Aldeia, e agora, pela essa estrada. Porque a nossa indignação, a gente está morando, eu moro aqui há 27 anos. Há 27 anos, quando eu vim morar aqui, isso aqui era uma maravilha. Eu tenho até as imagens que eu mandei para você. Comprei sacrificado esse lugar para me morar, para poder, quando eu ficar envelhecer, se tivesse um lugar tranquilo com meu filho. Só que o meu filho não conseguia nem sair para ir para a escola. Muitas das vezes, mais que para você, debaixo de loma, de água, os caminhões começaram a passar por aqui, era poeira, e aí começou essa devastação. E eu sempre falando para você, sempre pedindo, e aí continuou. A Mauri, eu tinha uma confecção aqui, a prefeitura de São Pedro Aldeia veio aqui e queria que eu abria um alvará. Eu tive que fechar as minhas portas e ir para a praia vender café, para mim não passar fome.
2: E aí
3: eu voltei agora, e o que, que aconteceu? Eu não consigo nem entrar dentro de casa. O William viu aqui. O William
2: inclusive
3: nem conseguiu.
2: Meti meu pé aqui na lama também. Mas deixa eu te perguntar, Delma, o que, que o pessoal do Ministério Público, você procurou no Ministério Público?
3: Procurei todos os órgãos, desde o governo Chumbinho começou essa situação. Quando entrou o prefeito Fábio, eu fui até ele, falei a situação, ele não deu importância para mim. Chamei o Pierre quando estava a minha casa cheia d'água, eu não conseguia passar com meu filho doente, e eu não conseguia nem remover ele. Ele não deu a mínima, ainda fez piada ainda na live, dizendo que eu atrapalho a prefeitura a trabalhar. Conclusão, eu tive que ir embora e abandonar minha casa. Só que eu não tenho para onde ir. A minha casa está aqui, eu preciso voltar, eu não consigo alugar, não consigo vender, por causa da situação da lama em frente à minha casa. É esgoto puro.
2: A gente agradece aqui a Delma. Delma, obrigada. A gente está vendo que você é realmente uma pessoa que está lutando aí pelos direitos, né, daqui da população, né, daqui do Alecrim. E é isso, mas vamos conversar com algumas outras pessoas. Te agradeço muito, tá, meu amor? E nós temos aqui, olha, a Lúcia vai falar com a gente, a Mauri, sobre a questão dos acidentes que acontecem aqui com pessoas, né, que caem aqui na lama. Por exemplo, uma grávida, né, você soube de uma grávida que caiu, porque a dona Elizabeth quer falar sobre isso, ela teve que sair, mas você sabe da grávida, da criança, Valentina, parece o nome dela.
4: Bom dia, Mauri.
0: Bom dia.
4: Mauri, o assunto vou falar sobre as pessoas doentes que não conseguem sair desse lugar. Ó, a Valentina passou mal, tivemos que carregar ela no braço, longe para colocar no carro, para levar no médico. A menina chegou, estava ruim, internou. Tem uma amiga minha, vizinha, a Edê, que teve que carregar no braço também para levar, porque os carros não chegam nas garagens do povo. E é esgoto. E já tem mais de 2 meses que essa rua, Estrada Alecrim, só água e lama. Esgoto. O prefeito falou, deu entrevista, que aqui não tem alagamento. Eu queria que ele visse aqui para ver. Entendeu? E outra coisa, vem aqui e faz uma maquiagem. Joga massa, depois virou a lama. E outra coisa, passa. Carro de lixo do de Búzio, Cabo Frio, São Pedro Aldeia, ônibus toda hora, entendeu? E as pessoas aqui estão tudo adoecendo. E teve uma grávida que caiu também, teve que cortar a rua para chegar com ela correndo no hospital. A gente quer uma providência para aqui.
2: É isso, Maria. Dona Lúcia também bastante chateada com a situação. O seu Rogério, Maria, investiu aqui, o seu Robson, perdão, ele investiu aqui, olha, construiu uma boa casa, né? Estava vendo ali a casa dele, inclusive ele está cedendo aqui o Wi-Fi da casa para a gente, E depois desse investimento todo, como é que é passar por essa situação, ver que o senhor quase não tem condições de entrar em casa?
5: Bom dia, senhor Mauri. Aqui quem está falando é o senhor Robson da Cruz. O que acontece? Quando nós compramos aqui o terreno era tipo um brejo. Eu com a minha esposa, nós construímos uma ótima casa. O que acontece? De um tempo para cá, de uns anos,
2: a estrada não era assim, né?
5: Não era assim. A rua era de buraco, mas não era esse chiqueiro que está aqui agora. Entendeu? Porque aqui estamos vivendo como porco. Infelizmente, estamos vivendo como porco. Porque muita gente está até se mudando daqui porque ninguém toma uma providência, entendeu? Porque é um bairro bonito, bom, tranquilo, mas infelizmente somos esquecidos totalmente. Então eu ia pedir aqui um apelo, se você, o prefeito de Cabo Frio, toma uma providência, vem olhar de perto. Não adianta ficar sentado com a bunda aí no gabinete e não vem resolver o problema, porque é muito fácil.
2: Ok, obrigado, senhor Robson. A gente entende aí. Aqui, quanto é R$557 de IPTU? Estou mostrando aqui os boletos do IPTU, enfim. O pessoal está aqui. Amaury, a história é essa, né, que nós mostramos aí. As imagens estão aí para todo mundo ver. E o pessoal está cobrando aí que as autoridades tomem providências para resolver a situação aqui da Estrada do Alecrim. Aqui próximo aqui tem o CRAS, aqui tem posto de saúde, tem a quadra, tem o campo de futebol, enfim. E todo o pessoal que passa por aqui. É isso, acho que a gente já pode encerrar, tá bom, dona Janete? Tá? A senhora, a gente está encerrando aqui e a gente vai cobrar aí das autoridades, né, Mauro? O pessoal da produção vai passar isso aí para a Prefeitura de São Pedro da Aldeia, cobrando aí providências, né, para essa situação grave aqui da Estrada do Alecrim. Ok, Amaury? O pessoal está bem chateado. É isso que eles estão querendo, Amaury. O asfalto. Asfalto aqui para a Estrada de São Pedro. E, é claro, fazendo o asfalto tem que fazer todo o trabalho de saneamento, né, manilhamento, enfim. Ok, Amaury? 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Daqui a pouquinho a gente volta, William Rodrigues, para o programa Amaury Valério, notícia o tempo todo.
0: Beleza, William, valeu, olha só. Como é que vai? Você viu ali, o Ascioli? Quanto acúmulo de água, lama, né, cara? O povo, na época da fonte do Itajuru, sendo a nossa Prolagos, né, de antigamente, como é que as pessoas tinham acesso à água aqui da fonte do... Eu sei muitas histórias que o pessoal vinha dar passagem no lombo do burro, né, com barris, com baldes e tudo para pegar água, às vezes, e era longe pra caramba, né, cara?
1: Não, além de tudo, também, no final do século XIX, vão começar a botar algumas bicas pela cidade, que era muito comum nas cidades todas da região.
0: Mas o lençol freático ou tubulação?
1: Não, o lençol freático mesmo. Mas normalmente a água, isso que eu falei, não era muito boa. Sempre a água aqui da região, por ser uma área oceânica, sempre foi muito salobra. Por isso que a fonte de Itajuru era uma água potável mesmo, porque ela gerava ali mesmo. E tanto que essa guarita... era uma nascente ali. Tanto que essa guarita, ela foi colocada em cima de onde estava a fonte. E essa fonte, obviamente, vai secar por conta das construções e também do corte de árvore, né, onde vai surgir o bairro ali, Itajuru e tal. Então aquilo ali vai secar. Mas, na verdade, ali brotava-se uma água potável de boa qualidade, diferente da água dos poços artesianos, que era comum.
0: Até hoje, né, a água aí, a gente tem aquela água fétida, é porque é muito ferro, né, sim, aí tem tudo.
1: Então você vê que aqui na nossa região, por exemplo, lá no, na frente do Rio São João, lá na beira Rio, tem uma bica lá do início dos anos 20. Então sempre tem, em várias cidades da região, tinha essa bica que moradores pegavam.
0: Você falou daquela ponte caída, cara, que aquela ponte nunca foi utilizada.
1: Sim, sim.
0: Que doideira, aquilo foi feito para trilha.
1: Sim, foi para o trilho de trem. Na verdade, ela foi construída em julho de 1943. E só que é que eu estou falando, qual foi o azar dela? É que ela vai ser no mesmo período que vai passar a RJ-106, que vai ligar de Niterói até Campos, mas naquele período ia de Niterói até Macaé.
0: Aí o povo esqueceu o trem
1: e partiu para o asfalto, isso aí. Por isso que eles vão alegar que não teve viabilidade econômica, que era muito mais rentável o transporte rodoviário.
0: E hoje está aí, né? A gente não tem acesso a trem. Você vai na Europa, você vai na Argentina, pô, você vai nos países bem menos desenvolvidos que o Brasil, Vietnã. Tem um sistema de trem, estou carcaça lá, mas tem trilho para tudo quanto é lugar. Eu vi agora o Japão colocando um trem a 500 km por hora, cara. Imagina um trem desse, né? Acioli, caramba, muito obrigado, você sempre tem. Cadê o livro? Você vai lançar o livro quando?
1: Ah, não, esse livro do Dararama eu estou tentando lançar até o final do ano.
0: Porque você falou que é você que se banca mesmo,
1: sim,
0: né?
1: Sim, sim, sim. E trazendo muitas curiosidades, por exemplo, o que a gente chama de Ilha do Boi em São Pedro, nunca foi Ilha do Boi também, o nome dela em todos os mapas registra é Ilha Ponta d'Água, porque ali também...
0: Mas por que do Boi?
1: É, o Boi foi uma invenção, por que que acontece? Aonde está a Ilha do Boi tinham três antigas salinas, inclusive a salina do mesmo do dono que doou o Museu do Sal, da prefeitura. Aquela. Uma das salinas ali, a salina Ponta d'Água, era da família dele, da família Matos. Uhum. E o que acontece? Como essa salina foi desativada a partir dos anos 1970, então algumas delas se tornou local de criação de gado. E por conta dessa criação de gado, quando ela vai ficar famosa e por volta do ano 2020, então vão começar a chamar de Ilha do Boi por causa dos gados ali. Então é outro lugar que eu estou falando que ficou famoso com o nome errado na nossa região. E todo mundo chama de Ilha do Boi, que é uma coisa que não existe. Nós temos aí dezenas de mapas com o nome lá, Ilha Ponta d'Água. É o mesmo que acontece com a nossa Ilha do Japonês, que ela em todos os mapas é Ilha Coroa da Barra, mas ficou aí
0: Ilha do Japonês
1: e as pessoas não sabem nem por quê. Por exemplo, essa semana agora, Amaury, eu vi dois vídeos de inteligência artificial, né? Mas assim, vídeos ridículos contando a história da Ilha do Japonês, mas assim, um absurdo de história.
0: Nada a ver com a realidade.
1: Uma invenção da invenção mesmo.
0: Caraca.
1: E nem sabia o porquê que o nome da Ilha do Japonês. Na verdade, a ilha, como eu falei, o nome dela é Ilha Ponta d'Água. E uma coisa que é para surpresa de muita gente, aquela ilha nunca foi artificial, como Cabo Frio todo diz aí. Tem uma lenda aí que ela é artificial. E, inclusive, esses dias, por exemplo, estava eu conversando com uma pesquisadora de Cabo Frio, e ela foi e falou comigo, a ilha artificial. Quando eu mostrei para ela os mapas, que a ilha, desde o século XVII, ela botou a mão na cabeça e falou, caramba, graças a Deus que eu não escrevi sobre isso, senão eu ia passar vergonha. Então, ou seja, aquela ilha sempre foi uma ilha natural. Nós temos mapas de 1608, que mostra a ilha, assim como mostra...
0: Caraca, 1608.
1: Como também mostra a ilha atrás dela, que perdemos no século XX, que é a ilha de Sarafona. Essa já tem dois nomes no...
0: E perdeu por quê?
1: Perdeu porque ela foi anexada às salinas peruanas.
0: Ah, tá.
1: Porque essa ilha Sarafona ficava atrás da Ilha do Japonês. Se você quiser, daqui a pouco eu posso mandar um mapa para você, que mostra ela claramente assim. E ela tinha o nome de Sarafona e de Ilha das Cabras. Quando o Henrique Lage vai comprar aquela região das salinas peruanas, ele vai anexar essa ilha a propriedade dele, isso aí. Então ela vai deixar, é uma ilha que deixou de existir. Outra ilha natural que deixou de existir. Assim como essa foto que você tem aqui, linda aqui da... Essa foto linda aqui é uma ilha, essa daqui sim é artificial, que ela foi feita com a dragagem da Ilha da Draga. Então também tenho foto, se você quiser, que mostra ela só sem estar anexada ao continente. Uma foto muito bonita dessa ilha. Essa sim é uma ilha artificial, né? Porque ela foi feita com a dragagem.
0: O dormitório das garças também é artificial.
1: Sim,
0: né?
1: Sim, sim. Parte dele é.
0: Parte dele é artificial. É.
1: Sim.
0: Caramba, Cioli, muito obrigado.
1: Então,
0: meu irmão,
1: mas só para terminar, fala. Do japonês, então, eu tô falando, o nome é Coroa da Barra, e ela vai ser Ilha do Japonês, por quê? Porque um industrial japonês, um dos homens mais ricos da história do Brasil, japonês, que é o Isaburo Yamagata, ele vai comprar essa ilha em 1924. Assim como ele vai comprar Salinas Mossoró, que era a salina mais importante de São Pedro, aquele bairro chamado... E, inclusive, a mulher dele, a Nobu Yamagata, é o nome de uma escola estadual lá em São Pedro, naquela região da Praia do Sudoeste. Uhum. Porque todas aquelas terras ali, inclusive a região da Ogiva, pertenceu a esse japonês. Só que ele nunca nem pisou na ilha. Na verdade, o nome japonês não é nem porque ele comprou, é porque funcionários dele, japoneses, salgavam peixe na ilha do japonês, ali na ilha.
0: E aí,
1: ilha do japonês. E antes, quem morou na ilha de fato foi um senhor chamado Chico Amorim. Então, antes dela ser ilha do japonês, era chamada de Ilha do Amorim ou Ilha do Chico Amorim. Esse sim morou por décadas sozinho na ilha do japonês.
0: Caramba! Eita, Cioli, Júlio, olha, professor de história, historiador, e a gente sempre vai te chamar aí para quando precisar trazer as informações corretas e verdadeiras, né? A Cioli, um grande abraço, meu irmão, brigadão por mais uma vez. Eu sempre gosto quando você vai, onde você vai com seu livrinho aí, com sua Bíblia, sim, né? Sim, sim, sim. Esse livro, mostra pra gente aí, esse livro tem tudo, ninguém encontra mais esse livro, né?
1: Não, ele está esgotado, é um livro de 500 páginas sobre Cabo Frio, que foi feito no período do concurso público da cidade, por isso ele esgotou muito rápido.
0: Para o concurso, para quem vai fazer o concurso?
1: Na verdade, foi uma coincidência. Foi no mesmo ano do concurso que ele foi lançado e, por isso, ele esgotou muito rápido.
0: Rapidinho, né?
1: É muito rápido. E como ele teve um custo muito alto, aí eu estou com um problema para fazer um relançamento dele, que é um livro que ficou muito caro, até porque essa versão aqui é a preta e branca, é a versão barata. Mas tem uma versão colorida que ficou bem puxado, bem caro.
0: Irmão, obrigado, tá?
1: Não, eu que agradeço.
0: Semana passada o Cioli esteve aqui e a gente ficou com um pouquinho tempo, né? Porque estava cheio de coisas. A gente está aqui cheio de coisas agora históricas, detalhes e dados da nossa história. Obrigado, professor.
1: Eu que agradeço, muito obrigado.
0: Vou para o intervalo e volto já. São 10 horas e 44 minutos. Muito obrigado pela tua companhia, meu irmão. A gente volta daqui a pouquinho, tá bom? 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

0: deixa eu não ficar, não deu nem pra ficar sentado aqui. Eu gostei de ver. Precisão cirúrgica do Alisson, é? Eita, eu vou falar disso quando tiver uns nomes aqui, tá? Viu? Tá aí, Gedeão, cadê? Cadê a parte Gedeão? É o quê, cara? Gedeão tá na rua, Gedeão, é. Gedeão Souza, vamos lá. Agora são 10 horas e 51 minutos. Vamos lá, meu amigo, vamos às informações. Depois dessa aula que o professor Ancioli Júnior deu para nós aí sobre a história de Cabo Frio, né? E é esse é o objetivo nosso, fortalecer a nossa história, porque quando a gente passa o conhecimento, a gente está fortalecendo, tá bom? Vamos lá então, Gedeão, vamos, tá por onde, Gedeão? Quais são as informações, hein?
1: Eu tenho uma informação agora, o...
0: Vai.
1: Oi, sim, então, Amaury, o PROCON de Cabo Frio aplicou uma multa na Prolagos aí, meu amigo. Nós temos um vídeo aí, né, que foi feito pelo próprio PROCON, uma multa de R$1.300.000 aí por falha nas prestações de serviço, Amaury. Segundo o órgão, uma falha no sistema de automação das comportas teria comprometido, olha só, o funcionamento da estrutura responsável pelo controle de escoamento das águas, contribuindo para os alagamentos, que foi registrado aí em diversos bairros da nossa cidade. Aquelas chuvas que foram registradas no município nesse último dia 26 aí, meu amigo. Diante dessa situação, a abertura dessas comportas precisou ser realizada manualmente pelas equipes da Prefeitura e também da Defesa Civil, com o objetivo de minimizar esses impactos aí pelas chuvas. Em nota, o PROCON destacou que a aplicação das multas faz parte das medidas adotadas para garantir o respeito aos direitos dos consumidores e responsabilizar empresas que prestam em serviços essenciais aí à população. O órgão informou ainda que também continuará acompanhando a atuação da concessionária e realizando fiscalizações para assegurar a qualidade aí dos serviços que são oferecidos aqui, né? Que são oferecidos a gente, né? Os moradores da nossa cidade, Amaury. Essas foram todas as notícias de momento, Amaury. Essa aplicação desta multa aí que o PROCON fez a Prolagos, vamos continuar acompanhando. Qualquer nova informação, trazemos aí amanhã ao vivo. Gideon Souza para o programa Amaury Valério, notícia o tempo todo.
0: Beleza, valeu Gideon, tá aí rapaz, são as informações. 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Há quanto tempo você não come lá, Léo? Já tem um tempo, né? Você lembra ainda? Lembra da última vez? Eita! Não lembra da última, lembra da primeira e única. Restaurante da Ponte, meu amigo. Olha, não é brincadeira, não. Aquela peixanha, rapá. Aquela pataca de filé, assim, ó. Na grelha, na Iobô. E sem falar na muqueca, né? Muqueca de frutos do mar, muqueca de camarão. Oh, meu Deus do céu. Risoto, cara.

0: versões aí agora, né? Maravilha!
1: Como vai o tempo e a temperatura?
0: Muito bem, quem fala isso pra gente é o Márcio Sorém, galera do projeto Costa do Sol de Defesa Civil. Tá bonito o dia, hein, Márcio?
2: Passagem de frente fria deixa o tempo estável. Olá, região dos lagos. Meu nome é Márcio Sorém e aqui segue a previsão do tempo do Projeto Costa do Sol de Defesa Civil para hoje, terça-feira, dia 7 de julho. O tempo fica instável devido à aproximação e passagem de uma frente fria e o céu fica claro com poucas nuvens e aumento da nebulosidade a partir do fim da tarde, evoluindo para nublado à noite, com 70% de previsão de chuva fraca durante a noite. A previsão pluviométrica é de 5 milímetros. A temperatura máxima prevista para hoje é de 27 graus e a mínima de 16 graus. A umidade relativa do ar está com máxima prevista de 89% e mínima de 65%, com o menor índice previsto entre as 10 e as 13 horas. Para a construção civil e galera da vela, vento nordeste a 19 km por hora, com rajadas de 36 km por hora, mudando para sudoeste à tarde, e a intensidade máxima prevista para o dia é de 35 km por hora, das 17 às 20 horas. O pôr do sol se dará às 17 horas e 17 minutos. Lua minguante com 53% de visibilidade. Para a galera do surf e banhistas, ondas nas praias. Praia do Forte batendo ondas de 1 metro, Peró 1,10 metro, Unamar com 1,20 metro. Em Búzios, Jeribá com 1,50 metro, Brava 40 centímetros e Tucuns com 1,30 metro. Em Arraial do Cabo, Praia Grande com 1,50 metro e Figueira com 1,70 metro. Para os amigos do turismo náutico e da pesca, ondas nas ilhas de passeio de Sudeste. Em Cabo Frio, Papagaios, Comprida e Pargos, com ondas de 1,70 m. Em Búzios, Feia com 1,30 m, Branca 1,40 m, Gravatá e Âncora com 1,60 m. Em Arraial do Cabo, Ilha do Cabo Frio com 1,90 m. A Mar Aberto, ondas de 2 metros a 2,30 m. Temperatura do mar, 23 graus. Na Lagoa de Araruama, também 23 graus. E raios UV, com índice 4, que é moderado. Um forte abraço a todos, uma excelente terça-feira e fiquem com Deus.
0: Beleza. Tá aí, olha, então a gente tem a passagem de uma frente fria. Fez frio ontem, hein? De anteontem para ontem, fez um friozinho bem legal, não é não? Estamos no inverno, mas tá aí, olha, uma nova frente fria passando aqui pelo estado, né? E a gente vai ter, então, aí declínio de temperatura. Muito bem, Sidney Marinho já tá na linha, rapaz. Já, já a gente vai falar com o Sidney. Maravilha? É isso, é. Portugal caiu, né, meu amigo? Portugal caiu, poxa. 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
3: Sidney Marinho.
0: Então, rapaz, vamos para Portugal, onde nosso Sidney Marinho está no Algarve, né? E a gente ontem, imagina, o Sidney estava lá em Portugal quando da eliminação, né, cara? Jogaço ontem. Espanha e Portugal, né? Depois teve a Bélgica sapecando 4-1 em cima dos americanos. Será que o

0: Trump vai ligar para pedir pro rei da Bélgica, sei lá de quem, ó, desfaz esse placar aí, não é 4-1 não, deixa a gente ganhar. Trump reverteu o cartão vermelho do jogador dele, aquele capacho, né, de um débil mental que é esse presidente americano, ligou, o juiz brasileiro expulsou o americano corretamente, ele ligou pro presidente na FIFA. Aí, manda não sei o que, e o babaca imbecil lá do presidente da FIFA lá, obedeceu. Tiraram o cartão vermelho do jogador americano. Caraca, quando a política, né, interfere terrivelmente no esporte, que a gente espera mais de uma figura dantesca como é esse cara, hein? Né? Muito doido, pelo amor de Deus. Infelizmente, futebol descaracterizado. Agora a gente tem 4 tempos no futebol, né? Antes era de 45, 40, agora é de 22 minutos. Para, aí depois para hidratação. Caraca, tirou, né, aquela coisa do futebol. Enfim, vamos lá. Então, onde é que eu vou, rapaz? Vou pro Sidney, né? Tava falando de futebol, né, Sidney? A gente emburaca, ô, rapaz. Vamos lá então, pois é, triste para Portugal, né, Sidney? Bom dia, meu irmão.
1: Amaury, meu irmão, bom dia para você, para quem tá ligado com a gente aqui na Ondas nessa terça-feira, ainda com um gosto de derrota, né, Amaury? Não é fácil você superar uma Copa do Mundo. Ontem Portugal também caiu, muita tristeza aqui dos portugueses, né? Eu tô no Algarve, amanhã eu transmito Flamengo e Lausanne da Suíça. É o segundo amistoso do Flamengo aqui na pré-temporada, mas o jogo mais quente é o jogo de domingo, do sábado. Flamengo e Benfica, já estão todos os ingressos vendidos, vale o troféu do Algarve, que é uma competição bem tradicional. O Benfica está se preparando para tentar tomar do Porto o título do Campeonato Português. Enfim, vai ser sábado o jogo mais quente do Flamengo nessa pré-temporada. Mas não dá ainda para digerir a maioria da derrota da seleção brasileira. Quando a gente olha para o número de 34% de posse de bola do Brasil contra a Noruega, isso é um negócio assustador. O Carlo Ancelotti está confirmado para 2030, né? Tem gente dizendo que vai ter mudança na CBF, que o Samir Chaudhry pode cair. A gente sabe que não é o Samir que comanda a CBF, né? Que tem gente muito acima dele que hoje manda no futebol brasileiro. Tem muita gente, né? Não vou nem tocar no assunto aqui porque não é o espaço adequado para isso. Mas tem ministro do STF, tem gente importante da política que hoje comanda a CBF. A verdade é que o Samir é alguém que está ali de frente. É um cara boa pinta, né? Um cara bonitão, mas o boa pinta bonitão acabou se enrolando nas histórias aqui na Copa do Mundo, né? Diz que levou não sei quantas amantes para a Copa com dinheiro da CBF. Isso aí pode respingar no Samir, né? Tudo que quem comanda a CBF de fato hoje não pode aparecer quer é que quem comanda ali em nome desse comando que não pode aparecer é descrição, né? Não aparecer muito. E o Samir, eu acho que embora tenha feito boas ações, ele apareceu demais. E o resultado da Copa sempre pesa, né, para pressionar quem comanda a CBF. Mas o Ancelotti tem contrato, né? E a multa do Ancelotti é um negócio multimilionário, não vale a pena. Vai tirar o Ancelotti para botar quem, né? Esse é o primeiro problema. Agora, não dá para mudar o jeito do Brasil de jogar, gente. Não dá para ter 30% de posse de bola contra um time horroroso como o da Noruega. Pode até ser campeão do mundo nesse estilo deles. Duas bolas do Haaland, o Haaland vai lá, resolve, acabou. Né? Agora, o que que tem o time da Noruega, Mauri? Nada, nada. Era um time que deveria ter sido batido pelo Brasil com facilidade, como a França bateu a Noruega na primeira fase. Ah, mas era um time reserva. Era o mesmo estilo de jogo, né? Mudam as peças, mas o estilo é igual. Então tá difícil digerir, né? Tá difícil digerir do jeito que foi, com a expectativa que foi criada. E uma outra coisa, os jogadores que foram liberados domingo depois do jogo, sequer jantaram juntos, né? Sequer choraram juntos a eliminação. É muita falta de unidade. Aí depois querem vender que é uma família, cada um foi correr pro braço da sua família. O que eu acho legítimo, acho legal, né? Querer encontrar a família, Mas tinha que voltar todo mundo junto para o Brasil, na minha opinião, sabe, Amaury? Para, no Brasil, eles serem liberados. Mas não é assim que funciona, aliás, nunca foi assim que funcionou. Eles só voltam juntos quando são campeões. Quando perdem, vai cada um para o seu lado. Agora é pensar no Brasileirão que está voltando, né? Amanhã tem Flamengo e Lossane, amanhã tem Fluminense e Nova Iguaçu. A gente transmite os dois jogos aqui na Ondas. Um comigo aqui na Europa, outro com o Sidão. Nosso time vai trabalhar nessa volta do Brasileirão, da Libertadores, da Sul-Americana, mas continuamos trabalhando na Copa e aqui na Europa, né? O Marcelo ao lado lá das seleções que seguem na Copa, eu e Renata voltamos para lá na semana que vem para acompanhar a Copa nessa reta final e depois a gente retorna para casa, retorna para o Brasil já para voltar a transmitir o Campeonato Brasileiro e a Libertadores com muita alegria, né? Eu acho que a experiência lá nos Estados Unidos, onde eu e Renata ficamos durante um mês, o Marcelo seguiu lá e seguirá lá, nós estamos aqui na Europa uma semana, vamos voltar para lá. Eu acho que isso, e o Sidão, né, que trabalhou pra caramba a Copa do Mundo inteira, na nossa central da Copa, a Larissa, o Patrick, o Lucas, o Thiago, o Pieroni, todo o nosso time, né, envolvido na cobertura da Copa, eu acho que sai mais maduro, sai mais experiente e sai com uma responsabilidade maior. Porque, como eu te disse ontem, Amaury, os números são impressionantes. A gente talvez não tenha ideia do tamanho, do alcance, do trabalho da Litoral News e da Ondas, né, e das nossas outras emissoras parceiras aí pelo Brasil afora no futebol. A gente talvez não imagine, mas os sonhos de Deus são muito maiores que os nossos, né? E que a gente possa continuar sonhando, realizando. Vamos ganhar uma Copa do Mundo? Não sei quando, mas vamos. Né? Vamos ganhar uma outra Libertadores com o Flamengo, com o Fluminense? Pode ser esse ano. Vamos ganhar uma Sul-Americana com o Vasco ou com o Botafogo? Não tá fácil, mas quem sabe, né? E é isso, vamos caminhando. Tá, Amaury? Amanhã tem transmissão, amanhã eu prometo que já vou estar com menos dor de cabeça, menos dor de cotovelo, menos tristeza com a seleção brasileira, mas não tá fácil, amigo. Perder para a Noruega com 33% de posse de bola. Ah, meu Deus do céu, Ancelotti, toma jeito, Ancelotti. Você tá no Brasil, Ancelotti. Tem que fazer o nosso time jogar a brasileira, porque a europeia, a gente não funciona, viu, Amaury Valério? Um abraço, irmão.
0: Valeu, Sidney. Essa tua dor de cabeça é a nossa toda, meu irmão. Ver aquele desgramado daquele Haaland, pegar duas bolas e as duas bolas fazer gol, cara. Numa delas ele se antecipa ao Gabriel, né? O Gabriel tá aqui, a bola tá pensando que a bola vem um monstro por trás e estica aquele pescoção, né? Da branquela, que acabou a branquela, né? Creu no Vini, em todos nós. Enfim, meu irmão, estamos fora, perdemos para a Noruega. Eita, como diria o povo do norte, égua macho. Vamos embora, 11 horas e 7 minutos, tá na hora da gente dar uma conferida. O Alisson teve lá no festival, né, no encontro latino-americano de música, né, latino-americano, e a gente vai dar uma conferida agora numa rápida matéria que o Alisson fez, né, nesse fim de semana tivemos música latino-americana. Vamos lá, vamos para Arraial, vamos conferir.

O terceiro encontro de música latino-americana, dança e coros foi encerrado neste domingo em Arraial do Cabo, após 4 dias de programação gratuita na Praça Vitorino Carriço. O evento reuniu artistas do Brasil, da Argentina e do Uruguai em apresentações de música, dança, canto e coro, promovendo a integração entre os países por meio da cultura. No sábado, o público pôde acompanhar apresentações de corais e grupos musicais latino-americanos. Já no domingo, o encerramento contou com a tradicional maratona de dobrados e o espetáculo do Circo do Morro, reunindo moradores e turistas. Realizado com apoio da Prefeitura, o encontro reforçou a importância da valorização da cultura e consolidou o município como um dos principais palcos de intercâmbio artístico-cultural da região.

0: Beleza.
1: Ficou bom aí a matéria
0: rapidinho,
1: do...
0: Rapidinho, rapidinho, né? Tira o som daqui, Luciano, do William. A gente já estamos com ele aqui na linha, tá bom? Tá aí, olha, Festival Encontro Latino-Americano de Música. Muito legal, né? Você viu a Suzana Cazu por lá? Tava lá a galera toda lá, né? É isso aí, vamos lá. 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Vamos para a rua, vamos chamar o William Rodrigues, o Luciano. Vamos lá, trazendo o nosso William Rodrigues. Alô, alô, William. Qual é a última informação, William? Onde é que você está?
1: Oi, Amauri. Nós temos aí uma última informação de que vai acontecer agora no próximo dia 15, ali no auditório de Estácio de Sá, da Universidade Estácio de Sá, o Fórum de Saúde do Homem, tá bom? E isso, as inscrições já estão abertas, tá bom? Então você pode participar desse evento que vai ser realizado aí no dia 15 de julho, das 9 da manhã ao meio-dia, no auditório da Universidade Estácio de Sá, com o tema Saúde Mental, Prevenção e Longevidade, Novos Desafios da Saúde do Homem. O encontro reunirá profissionais da área, autoridades especialistas, né? E também para discutir aí os principais desafios para a saúde masculina. Podem participar profissionais de saúde e também o público em geral. As vagas são limitadas e as inscrições devem ser feitas antecipadamente pela internet. E segundo a Secretaria Municipal de Saúde, o objetivo é incentivar os homens a cuidarem da saúde de forma preventiva e ampliar o debate sobre a qualidade de vida e longevidade. Então, meu amigo, entre aí no site da Prefeitura de Cabo Frio, cabofrio.rj.gov.br, vá lá na seção de saúde da Secretaria de Saúde e faça sua inscrição e participe desse fórum, né, que vai acontecer no próximo dia 15 de julho, das 9 da manhã ao meio-dia, no auditório da Universidade Estácio de Sá. Mauri, a gente volta amanhã, agradecendo mais uma vez a Óticas Cabo Frio, também a Maiago Auto Center e ao Bazar e Parafusão Aurora. William Rodrigues para o programa, Mauri Valério, notícia o tempo todo.
0: Beleza, valeu William, obrigado. Dá para ouvir aí o último recadinho do Wellington. Olha, hoje tem uma bike, tem um pedalada hoje, tem uma pedalada hoje, galera aí, né, Wellington? Pessoal do ciclismo, pessoal aí do ciclismo, se liga que o Wellington da Show Bike, né, o pessoal aí da Bike Night tem esse convite para você. Fala, Wellington.
2: Bom dia, Mauri Valério, bom dia, ouvintes.
0: Bom dia.
2: Beleza? Terça-feira linda, hein? Aqui é o Hélio da Show Bike. Passando para lembrar que hoje à noite, às 19h30, convite especial, hein? E gratuito. Pedal Vai Quem Quer Cabo Frio, às 19h30, em frente à Show Bike. Beleza? Use capacete, tá? A gente recomenda também que a bicicleta tenha marcha. E acima dos 16 anos. Vem pedalar com a gente. Rua Expedicionários da Pátria, número 952, no bairro São Cristóvão, em Cabo Frio. Beleza? É hoje. Pedal Vai Quem Quer. E lembrando também que em breve o Bike Night estará de volta para toda a família. Valeu, Mauri.
0: Beleza. Valeu, valeu, Wellington. Um abraço. Então, hoje, já arrumou a tua bike para ir lá, ou Alisson? Ei, deixa eu ligar o teu microfone.
3: Foi? A minha já está garantida já, é só ir.
0: A tua ida ou a tua bicicleta?
3: A minha bicicleta. A ida eu já não sei.
0: Ainda não sei,
3: ainda,
0: né?
3: Ainda não sei, pois. Eita. É, quem sabe.
0: Eu duvido muito. Acabou, né?
3: Acabamos, é isso, a gente já me foi. Amanhã estaremos aqui novamente.
0: Já
3: alguns dos assuntos...
0: Já o quê?
3: Já me foi. Já vou ia sair. Pois é, encontro latinos.
0: Ah, latinos. Já tá falando, já me boi. Um abraço, até amanhã,
3: moleque. Abraço, gente. Olha só, cursos de graça na FATEC. A gente vai falar um pouquinho sobre as inscrições dela, para você aproveitar.
0: Sim. Beleza, valeu. Tchau, obrigado, tchau. Aí, tá? Um abraço. Um
3: abraço.
0: Olha só, pessoal, amanhã a gente vai estar recebendo aqui no programa o vice-prefeito de Cabo Frio, Miguel Alencar. A gente vai conversar abertamente sobre vários assuntos, né? Miguel está aí alijado do grupo do Serginho, né? Mas continua vice-prefeito. Vice-prefeito não é um cargo que seja demitido, né? Ele foi eleito como prefeito, então está aí essa. Estou vendo o Miguel apoiando pessoas do PT, o Serginho é do PL. Rapaz, criou-se essa situação no município. Mais uma vez, o prefeito e o vice brigam. Né? Amanhã, Miguel vem aqui para a gente bater um papo, para a gente conversar sobre tudo isso que aconteceu. Né? A gente já até encaminhou algumas situações aí para o prefeito Serginho, mas infelizmente não tivemos nenhuma resposta. Né? Eu estava falando, tinha um número que eu ligava, conseguia falar com o Serginho, com o prefeito. Hoje a gente não consegue mais falar. Nesse número, né, que a gente tinha acesso ao prefeito, foi cortado, não sei porquê, mas enfim, vamos saber o lado de Miguel Alencar amanhã, tá? O outro lado, né? Se houver interesse também, para a gente falar. Mas vamos saber o que aconteceu direitinho, né? Na versão do vice-prefeito Miguel Alencar amanhã, aqui no nosso programa. Acabou!
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0: Muito bem, pessoal. Chegando ao final do programa, 11 horas e 16 minutos. Amanhã, 8 da manhã, a gente vai estar de volta, tá? Um grande beijo, um grande abraço para você, meu irmão, para você, minha irmã. Esta terça-feira linda, maravilhosa, como disse o Sidney Marinho, a gente ainda, né, doendo a saída do Brasil precocemente. Né? Zilhões de anos que o Brasil não sai nas oitavas e infelizmente a gente está fora, né? Vamos lá, vamos lá. Vai torcer para a Argentina, Luciano? Ei, que cara é essa, rapaz? Desculpa. É mesmo que eu falar, vai torcer pelo Vasco? Eita, aí eles tocam. É isso aí, tá? Quer dizer, incluindo o Edson também? É pelinho junto? Tá, então beleza. Edson, olha só o que ele tá falando pra você, ó. Vai pegar lá longe. Pessoal, Leandro França, meu queridão.
5: Fala, Mauri.
0: Como é que você tá, rapaz? Tudo bem?
5: Tava esperando essa bateção aí, Mauri.
0: Pois é, mas o meu dia mais feliz, você sabe, né?
5: É quando? É
0: quando os dedos dele quebrarem todos. Tá tudo pronto aí, meu irmão?
5: Tudo certo, beleza, Mauri.
0: Valeu, olha, tudo de bom. Ó, mais um, como é que fala? Os Estados Unidos, México, Canadá. Né, os promotores, as sedes dos países sedes já saíram todos, né?
5: Rodaram junto Copa. Com a gente.
0: Rodaram, né? A gente rodou antes. Né? O México rodou um dia depois, Estados Unidos, enfim,
5: meu irmão. Todo mundo na mesma fase.
0: Todo mundo, né, na mesma merda, né? Pra falar a verdade.
5: Desse jeito.
0: Meu queridão, grande abraço, bom programa. Amanhã a gente volta a falar. Valeu, Leandro.
5: Abração, Amaury. Ótima tarde. Obrigado, amigo. Até amanhã.
0: Valeu. Um abraço. Aqui, ó, tem um bolinho aqui de choque, tem não? Eita, ó, pra quê? Ó,
5: começou eu tô a bateção, tá vendo?
0: Ofereceu um
5: Você
0: bolo.
5: Você ofereceu,
0: pra... ó. Ofereceu um bolo pra você, o outro já tá dizendo que não, cara.
5: Vão vem trancar sim. A porta quando eu quiser entrar.
0: Não, aí. Vem sim, tem o um bolinho. Bota o Alisson vai levar pra você.
5: Obrigado, Maurício.
0: Tá, o bolinho de chocolate da Peg Pão delicioso.
5: Esse é maravilhoso, a Peg Pão é incrível.
0: Valeu, meu irmão. Grande abraço, bom programa, Leandro.
5: Obrigado, Maurício. Até amanhã.
0: Até amanhã. Brigadão, meu irmão, você que esteve conosco até agora, qualquer matéria, se quiser rever o programa, vai lá no YouTube, tá bom? Um beijo, um abraço, fique em paz e com Deus. Tchau, tchau, tchau, tchau, tchau,
6: tchau. 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
0: Oi, tudo bem? Bom dia, muito bom dia. Você aqui comigo na Rádio Ondas FM.
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0: Que dádiva, que privilégio, que alegria ter a sua companhia. Muito obrigado. Um grande abraço e uma terça-feira linda para todos. É o que desejamos aqui na Rádio Ondas 97,7 FM pela área praiana, onde as manhãs são informativas. Quem acompanhava o programa do meu amigo Amauri Valério e toda a sua equipe? Amanhã de 8 às 11h15 eles estarão de volta, daqui até 1 da tarde. Programa Região em Foco. A companhia ao pé do ouvido, um programa na linha independente para comprar o seu barulho, para trazer à tona as necessidades da população. Tem um dia para a saúde, um dia para a culinária, um dia para o esporte, um dia para a cidadania, um dia para a classe artística, quadros e interativos. Muito obrigado por sua participação. Estamos no ar ao vivo, terça-feira. Búzios, São Pedro da Aldeia, Arraial do Cabo, Cabo Frio, Araruama, Iguaba Grande, Saquarema, ondasfm.com.br, no aplicativo Ondas FM App. Já baixou no seu celular? Assim você pode nos ouvir em qualquer lugar. Ondas FM App. Terça-feira, 7 de julho de 2026, signo de Câncer, lua minguante. Faltam 178 dias para esse ano acabar. 7 de julho é Dia Mundial do Vôlei, dia do ingresso da mulher na Marinha. Hoje é Dia Mundial do Chocolate. É dia de muita informação, dia de bronca do ouvinte no quadro O Povo é Quem Sabe. E no Região em Foco, terça-feira, temos o Tabelinha, a resenha esportiva semanal mais pilhada do seu rádio, ainda em clima de Copa do Mundo, esporte local e muito mais. Logo mais meio-dia falaremos de esportes por aqui. Hoje estamos no ar ao vivo até 1 da tarde. Vamos nessa.
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0: Sou eu, com e pela graça de Deus. 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WhatsApp da Rádio Ondas é esse aqui, ó, 97401-2957. Para falar conosco, enquanto estamos no ar, o caminho é esse. 97401-2957. WhatsApp da Rádio Ondas FM. Áudios com duração máxima de 1 minuto e 30 a gente consegue veicular. É o limite de tempo de áudio. Acima disso fica difícil. Até 1 minuto e 30 de áudios, por favor. Participe do nosso programa nesta formatação. Pode mandar também sua mensagem de texto, mandar vídeo, mandar foto, ligação que não dá.
3: Não.
0: Não conseguimos atender chamadas.
3: Não.
0: É impossível. Aliás, telefone está lá no século passado. Nem existe mais. Agora é WhatsApp 97401-2957, WhatsApp da Rádio Ondas FM. E tem voz do Zap essa semana, Leandro França? Tem. A nossa pesquisa semanal não podia ter um tema diferente.
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0: O Brasil parou para ver os jogos da seleção. Todo brasileiro vira treinador em época de Copa do Mundo, ó, principalmente depois que o Brasil é eliminado. Nesta semana queremos saber na voz do Zap o que faltou para a seleção brasileira nesta Copa? Mande sua mensagem para a gente. Até um minuto, tá bom, pessoal? Para que a gente possa ter todas as participações amanhã no ar. O que faltou para a seleção brasileira nesta Copa? Quero sua resposta em áudio. É o quadro Voz do Zap. Respostas de até um minuto, tá bom? Não mande um podcast, senão a gente não vai ter tempo de veicular. Um áudio gigantesco. Vou achar que é aquela música da Legião, Faroeste Caboclo, que é gigantesca. Então, áudios curtos, objetivos, direto. O que faltou para a seleção brasileira nesta Copa? Mande a sua opinião. Amanhã, quarta-feira, é dia de Voz do Zap. Amanhã colocaremos os depoimentos no ar. 97401-2957. O quadro se chama Voz do Zap. Solte a voz aqui na programação da Rádio Ondas, respondendo a pergunta da semana. O que faltou para a seleção brasileira nesta Copa? Dê a sua opinião. 97401-2957. Pedimos a colaboração da nossa audiência, respondendo em áudio. O quadro se chama Voz do Zap. Solta a voz na programação. Áudios de até um minuto, tá bom, pessoal? 97401-2957. 97401-2957. Eu já imagino que a Voz do Zap vai bombar nessa semana, vai movimentar aí a nossa participação. Muita gente quer opinar também a respeito do que aconteceu com a seleção brasileira, né? O Brasil para ver os jogos do Brasil e da seleção, e a gente também vira treinador nessa hora, para dar aquela cornetada. A gente gosta de botar pilha, de cornetar, de falar principalmente o que tá errado. Manda pra gente 97401-2957. De hoje pra amanhã, a gente vai reunindo as participações e amanhã, quarta-feira, coloco os depoimentos no ar, agradecendo a um por um pela interatividade. A pergunta da Voz do Zap: que faltou para a seleção brasileira nesta Copa? 97401-2957. Mande a sua opinião. A sua opinião tempera nossa programação. 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O Região em Foco está começando nesta terça-feira, dia de quadro Tabelinha. Dário Monteiro traz informações do esporte local. Arthur Rangel, da mesma forma. Nossa canarinha Marjorie Mendonça dá aquele pitaco final a respeito da participação abreviada do Brasil na Copa do Mundo neste ano. Tem Gideão Souza hoje conosco também participando. Participação especial do Tabelinha de Copa. Logo mais, meio-dia, a gente vai falar muito de Copa do Mundo. Vamos falar também da Cabofriense, que escapou da degola, assim como Araruama. Não foram rebaixados. Ufa, ufa, tem a segundona estadual em destaque aí, com 4 clubes ainda brigando pelo acesso. A Portuguesa quer subir para a Série C do Campeonato Brasileiro. E lá na Série C, o Voltaço vai ter que lutar para não cair, pelo visto. Muitos pitacos, a resenha esportiva semanal mais pilhada do seu rádio é sempre na terça-feira, meio-dia, com o quadro Tabelinha. Balanço econômico e previsão do tempo já nesta primeira sequência. Em Saquarema, abertas inscrições para o Vem Passarinhar Kids. É um evento de observação das aves que acontece no próximo final de semana. Inscrições abertas em São Pedro da Aldeia para o processo seletivo simplificado, destinado à formação de cadastro reserva e preenchimento de vagas em vários cargos na Secretaria de Saúde Aldeense. Hoje tem um recital no Cine Bardot, em Búzios. É o recital de encerramento de semestre dos alunos da Escola de Música Tom Jobim. Falando de cultura, o concurso municipal da poesia, em homenagem ao centenário da Ponte Feliciano Sodré, em Cabo Frio, tem inscrições abertas. Primeiro tema é economia. Bom dia.
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0: O dólar opera em queda de 0,7%, cotado a R$5,13. A Wizy, que é uma empresa global de tecnologia, realizou um levantamento sobre o custo de vida em diversos países e cidades do mundo. Os dados consideram despesas como moradia, alimentação, transporte e serviços. Esse levantamento mostra que os Estados Unidos é o país com a maior comunidade brasileira no exterior, passando de mais de 2 milhões de pessoas, tem um custo de vida médio mensal para uma pessoa em reais de R$ 14.439. Esse valor é quase 3 vezes maior que o custo de vida aqui no Brasil. Gastos com moradia nos Estados Unidos representam 63% do total do custo de vida. Um aluguel médio mensal de R$ 8.374. Uau, hein? Em Portugal, segundo país com maior comunidade brasileira, a média mensal de gastos é de R$ 8.775. O Paraguai, que concedeu cerca de 23 mil autorizações de residência a brasileiros no ano passado, tem um custo de vida médio mensal de R$ 4.610, o menor valor entre os 10 países com maiores comunidades brasileiras no exterior.
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0: Terça-feira de sol, muitas nuvens, períodos de céu nublado e pode haver pancadas de chuva à noite hoje em áreas isoladas. A temperatura sobe e varia entre 26 e 19 graus, segundo o Climatempo. Venta com direção nordeste, intensidade moderada, umidade relativa do ar na média de 85%. As informações são do Climatempo.
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0: Intervalo comercial e morreu hoje pela manhã, aos 95 anos, Benedito Rui Barbosa, devido a complicações de insuficiência renal crônica. A informação foi confirmada em nota pela assessoria de imprensa do hospital onde o autor estava internado. O dramaturgo será velado nesta terça-feira no centro de São Paulo. Deixa 4 filhos. Nascido em 17 de abril de 1931, Benedito Rui Barbosa construiu uma das carreiras mais marcantes da teledramaturgia brasileira. Estreou na Globo em 76 e foi autor de várias novelas de sucesso, a exemplos de Cabocla, Sinhá Moça, e em 1990 ele foi para a TV Manchete, extinta TV Manchete, e fez aí com um dos seus maiores sucessos como novelista a novela Pantanal. Na Globo ainda escreveu Rei do Gado, Terra Nostra, entre outros temas. Depois do intervalo comercial tem a lista de alô, aniversariantes do dia, agora a frase, a reflexão para esta terça-feira, que é de autoria desconhecida. É melhor ser desagradavelmente sincero do que agradavelmente falso.
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4: Beleza, tá na onda, está com tudo.
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4: Muito obrigado pela amizade. 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
5: Alô!
4: Vem comigo, ouvinte amigo! Lindo dia para todos, uma ótima terça-feira. Vamos para a nossa lista de alô. Quero retribuir o carinho da minha amiga Nilma Sabino. Que tenhamos uma terça-feira mega abençoada. Obrigado, Nilma, para você também. Um grande beijo. Deixa eu mandar um abraço para Carmen, Zé Vicente, em Arraial do Cabo, Dona Ivone. No Foguete, uma beijoca, Dona Ivone. Tudo de bom. Maurício Chaveiro, aqui no Itajuru, em Cabo Frio. Maurício, no Jardim Flamboyant. Paulo Pinto, minha amiga Tina, um abraço. Tudo de bom para vocês. Bom final de semana. E não há limites de alcance para Rádio Ondas FM. Estamos online. ondasfm.com.br e no aplicativo Ondas FM App. Vamos para Juiz de Fora abraçar meu amigo Douglas. Alô, Douglas e esposa. Aquele abraço para vocês. Ótima terça-feira. E também nessa terrinha mineira especial, quero retribuir o carinho do meu amigão Francisco Reis. E aí, Francisco, saudade de você. Bom dia.
2: Bom dia, meu amigo Leandro França. Manda uma música depois aí, se tiver o espaço, para mim e para dona Vilma. Pode ser o My Lows Religions.
4: Opa!
2: Legal. Ou qualquer outro do seu gosto, hein?
4: Tá bom.
2: Eu preciso mesmo é do abraço.
4: Ah, amigão.
2: E cai com Deus.
4: O meu abraço, minha amizade, o meu carinho vocês terão sempre. Obrigado demais. Fiquei muito feliz de receber sua mensagem hoje. É um amigo de longa data. Alô, Francisco Reis. Vilma Plínio, um abraço. Ótima semana pra vocês. Muito obrigado pelo carinho, pela mensagem. Saudade de ti, amigão Francisco. Mas a música ficarei devendo. Nosso programa é de conteúdo, é um programa jornalístico. Aqui a gente não toca músicas dentro do programa Região em Foco. Mas temos o programa de rock, domingo, 11 da noite. Vou escalar esse som pra você, tá bom, amigão? Um abraço, obrigado, ótima terça-feira. Um boa tarde especial pro meu amigo Alex Teixeira, Alex Montador. Valeu, Alex, obrigado, um abraço, ótima terça-feira. Um abraço pra Jacira aqui em São Cristóvão também. Deus abençoe a todos nós, um bom dia, obrigado, Jacira. Lindo dia pra você, conte sempre com a gente. Mário Gama, Manuel Correia. E aí, Mário Gama, bom dia.
6: Bom dia, meu amigo Leandro França.
4: Tudo bem?
6: Bom dia, ouvinte do programa Região em Foco.
4: Bom dia.
6: Uma terça-feira abençoada para todos nós.
4: Obrigado.
6: Saudação flamenguista. Valeu, Leandro França. Então, bom dia.
4: Um abraço especial para você. Obrigado, Mário Gama. Tudo de bom, boa semana. Jorge Murilo também dando um abraço a todos nós. E saudações rubro-negras. Já tá entrando aí no clima da volta do Brasileirão. Saudações criciúmenses também para você, amigão Jorge. Do Peró, muito obrigado, tudo de bom. Marilza, bom dia, Marilza. Sempre muito carinhosa, muito atenciosa aqui com a gente também. Um abraço pra você, Marilza, e pro meu amigo Ailton do Jacaré. Foi o primeiro que respondeu a voz do Zap essa semana. Amanhã a gente coloca no ar os depoimentos, as respostas, as opiniões pra pergunta da semana. Estamos ainda em ritmo de Copa, apesar da eliminação do Brasil. E a voz do Zap pergunta: o que faltou para a seleção brasileira nesta Copa? Não deixe de participar, dê a sua opinião em áudio 97401-2957, tá bom? 97401-2957, o áudio do Ailton já chegou, já está na ponta do mouse para a gente compartilhar junto com as demais respostas no programa de amanhã. Obrigado, Ailton!
5: Alô!
4: Um abraço, conte sempre com a gente. Oi, Vidinho Porto, bom dia!
7: Bom dia, meu amigo Leandro França. Bom dia, ouvintes.
4: Bom dia,
7: meu parceiro, meu ídolo, Fábio do Vinhateiro. Leandrão, hoje é dia de mais um projeto, aquele nosso jantar para os moradores em situação de rua na Praça de São Cristóvão. Primeiramente, tem aquele culto maravilhoso lá, depois aquele jantar feito pela dona Mônica. É, cozinheira de mão cheia, faz o rango cheio de carinho para os moradores em situação de rua. É, corte de cabelo, distribuição de cobertor, de agasalho. A partir das 19h30, Praça de São Cristóvão.
4: Tá dado o recado, um abraço, Vidinho. Ótima terça-feira para você. Obrigado aí por sua companhia sempre conosco. Um abraço aí também a todos os envolvidos nessa ação solidária. Deixa eu dar um bom dia aqui pro Fábio do Vinhateiro. Oi, Fábio.
8: Bom dia, Leandro. Mais um dia aí. Hoje o programa tá show. Vamos continuar. Seja abençoado por Deus.
4: Obrigado, Fábio. Um
8: bom dia pra Vitinho aí. A quadra do Caiçara, nós vamos conseguir, Vitinho, se Deus quiser. Hein?
4: Abraço, Fábio. Dê um abraço aí no Flávio também, nossos amigos no Vinhateiro. Um bom dia pro Sérgio dos Santos, que já respondeu também a voz do Zap, já compartilhou sua opinião. Sérgio, você não podia faltar nessa voz do Zap, não. Eu sei que você gosta de futebol, é sempre antenado, tem opinião. Então, sua opinião é bem-vinda. Conta com a gente. Muito obrigado, Sérgio. Sérgio e Ailton já responderam receberam a voz do Zap. E você que me ouve, responda também, dê a sua opinião, um balanço final sobre a participação da seleção brasileira na Copa. O que faltou para a seleção brasileira nesta Copa é a pergunta da voz do Zap essa semana. Hoje a gente vai falar muito de Copa do Mundo também e com o quadro Tabelinha. Daqui a pouquinho, meio-dia, a gente dá uma repassada no que está acontecendo no Mundial de Seleções.
5: Alô?
4: Anderson Barcelos, fala, querido. Tudo de bom, Anderson? Boa semana, obrigado sempre por tudo. Tá ouvindo a programação hoje, sabe onde ele tá? No bar do Jerico. Alô, Jerico, um abraço a toda a galera aí no bar. Obrigado pela sintonia Jardim Morada da Aldeia. Na escuta do Região em Foco, só galera boa, só galera querida. Obrigado, Anderson, a você e família, uma ótima semana. William do Braga, diga, meu irmão, bom dia.
9: Bom dia, meu irmão querido Leandro França. Bom dia a todos os ouvintes da Rádio Ondas e do programa Região em Foco. Um dia abençoado para todos. Fica com Deus, meu irmão. Estamos sempre juntos.
4: Muito, muito, muito obrigado. Multiplicado. Grande William do Braga. Muito obrigado, irmão. Um abração para você. Uma maravilhosa terça-feira. Diana, tudo bem?
10: Bom dia, Leandro França. Bom dia a todos aí da rádio. Quem fala aqui é Diana da Gamboa. Desejando a todos uma abençoada terça-feira para todos nós.
4: Obrigado, Diana, nossa ouvinte Diana da Gamboa. Um beijo para você e para toda a família. Maravilhosa terça-feira.
5: Aniversariante.
4: Hoje, dia 7 de julho, quem está soprando velinhas é vascaíno. É ouvinte da Rádio Onda já há bastante tempo, sempre nos deu um apoio muito especial. É o Ulisses, Ulisses de Arraial do Cabo, Ulisses conselheiro tutelar, envolvido por muitos anos aí com a militância do esporte, no projeto Drible Legal. Desde aquela época, a gente tem uma amizade verdadeira e é Ulisses de Arraial do Cabo, Ulisses Joe! Saúde, vitórias, realizações, parabéns, feliz aniversário, são os sinceros votos. Conselheiro tutelar em Arraial do Cabo, meu amigo Ulisses, completa mais uma primavera hoje. É festa com os produtos da Nona Otília. Um abraço aí para todo o pessoal da produção também artesanal. E a você, meu amigo Ulisses, saúde, vitórias e realizações, parabéns. Feliz aniversário. Daqui a pouquinho tem mais alô. É hora de informação. 11 horas e 53 minutos. Em Saquarema estão abertas as inscrições para o Vem Passarinhar Kids, uma atividade voltada a crianças a partir de 7 anos, que deverão estar acompanhadas por um responsável nessa prática de observação das aves. Que legal! O evento vai ser no dia 12 de julho, ou seja, no próximo final de semana, domingo, de 9 da manhã a 1 da tarde, na Lagoa Vermelha de Saquarema, com ponto de encontro na nova sede da Secretaria de Meio Ambiente de Saquarema, ali próximo à Ponte do Giral. As inscrições têm vagas limitadas e devem ser feitas de forma antecipada, através do aplicativo Colab ou então através de um link. O link já está publicado, junto com essa notícia na íntegra, em nosso Facebook, Programa Região em Foco. Facebook, Programa Região em Foco. Lembrando que as notícias aqui ditas também estão lá no site da Rádio Ondas, ondasfm.com.br, na aba Notícias. Policiais federais realizam nesta manhã uma operação contra um grupo suspeito de usar uma rede de postos de combustíveis na região metropolitana do Rio para lavar dinheiro. De acordo com as investigações, há participação de agentes públicos no esquema, que já movimentou mais de

0: enviado à Polícia Federal. Além do crime de organização criminosa, os investigados poderão responder por contratação direta ilegal e lavagem de dinheiro, além de outros delitos que vão poder podem surgir ainda no decorrer das investigações. Acontece hoje às 15h no Cine Bardot, em Búzios, o recital de encerramento do semestre 2016 dos alunos da Escola de Música Tom Jobim. É um evento aberto ao público. Já que eu estou falando de cultura, dentro das comemorações do centenário da Ponte Feliciano Sodré, Cabo Frio divulga o concurso municipal de poesia, voltado apenas à participação de cabofrienses que morem na cidade. Utilizando os 100 anos como tema, o concurso tem inscrições abertas somente nesta semana, até sexta-feira, 10 de julho, através do e-mail superprojetos.cultura@cabofrio.rj.gov.br. superprojetos.cultura@cabofrio.rj.gov.br. Esse concurso vai selecionar e premiar poemas inéditos inspirados no tema Ponte Feliciano Sodré, 100 anos conectando histórias. E para participar é obrigatório que os escritores tenham idade igual ou superior a 18 anos, residam em Cabo Frio e apresentem comprovante de residência atualizado juntamente com a inscrição. Cada participante poderá concorrer com apenas um poema. Para os vencedores serão concedidos prêmios de primeiro lugar, R$ 1.000, segundo lugar, R$ 600, terceiro lugar, R$ 400. São Pedro da Aldeia tem inscrições abertas para o processo seletivo simplificado público, destinado à formação de cadastro de reserva e ao preenchimento de vagas em diversos cargos da Secretaria de Saúde Aldeense. As inscrições são feitas exclusivamente pela internet, através de um formulário online, nas redes sociais e no site da Prefeitura Aldeense. As inscrições podem ser feitas até 17h desta sexta-feira. Após a inscrição online, os candidatos deverão apresentar a documentação comprobatória nas datas previstas no cronograma para validação do cadastro. Há oportunidades para profissionais em diferentes níveis de escolaridade, contemplando cargos como auxiliar de saúde bucal, auxiliar de serviços gerais, cirurgião dentista, cuidador de saúde mental, enfermeiro, fonoaudiólogo, fisioterapeuta em diversas especialidades, além de médicos, médicos veterinários, motoristas, psicólogo, recepcionista e terapeuta ocupacional. Foi divulgada ontem a lista das 50 melhores praias do mundo, elaborada pela World's 50 Best Beaches. E a praia do Pontal do Atalaia, as prainhas do Pontal do Atalaia em Arraial do Cabo, conquistaram reconhecimento internacional. A Praia Cabista foi incluída na lista na posição 44. Apenas uma outra praia brasileira ocupa a lista das 50 melhores do mundo. É a Baía do Sancho, que faz parte do Parque Nacional Fernando de Noronha e ficou na 33ª colocação nesse ranking. No último final de semana, foi realizada uma operação de fiscalização para coibir pousos, decolagens e a exploração comercial de voos duplos de paramotor em Arraial do Cabo. E eu quero enaltecer essa iniciativa, aplaudir. Porque eu moro em Arraial do Cabo e eu sei o inferno que é esse paramotor voando por cima das casas, né? Inclusive já melhorou um pouquinho, antes era pior, sobrevoando as casas, uma barulheira infernal esse paramotor em Arraial do Cabo. A fiscalização ocorreu nas regiões do Campinho e da Lagoa Vermelha, áreas que integram a unidade de conservação estadual. O monitoramento, graças a Deus, será permanente. Novas irregularidades poderão resultar na apreensão dos equipamentos utilizados pelos infratores. Por se tratar de uma unidade de conservação de proteção integral, criada por decreto estadual, qualquer atividade desenvolvida dentro dos limites do Parque Estadual Costa do Sol depende de uma autorização prévia dos órgãos ambientais competentes. Que boa notícia essa fiscalização! Fico muito feliz e satisfeito de ver que as operações de fiscalização estão acontecendo no município Cabista. Esse voo de paramotor pode ser um grande barato para quem está praticando, mas é um inferno para quem está embaixo dele.
1: A
0: Alô! Barulho insuportável. Antigamente era... Eu moro em Arraial do Cabo, tô falando com propriedade. Antigamente...

0: 7 da manhã, um diacho de um paramotor voando em cima da sua casa com um barulho infernal, insuportável. Que bom que a operação tá aí e que essa situação seja totalmente regulamentada. Oi, Ana do Balneário, em nossa lista de alô, tudo bem, querida?
1: Bom dia, meu sinho.
0: Bom dia.
1: Uma terça-feira abençoada para você, meu amor.
0: Obrigado, um beijo para você, Ana. Oi, Lucas.
2: Bom dia, meu amigo Leandro, bom dia tudo aí da rádio aí.
0: Tudo bem?
2: Meu amigo Leandro.
0: Oi.
2: Faltou para o nosso...
0: Ah, então é resposta para a voz do Zap, ele já se antecipou. O quadro Voz do Zap é amanhã, então amanhã a gente vai ter a opinião também do Lucas a respeito desse tema, a pergunta da voz do Zap essa semana. O que faltou para a seleção brasileira nesta Copa? É a pergunta que eu faço para você. 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
0: 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A companhia ao pé do ouvido, sempre com muita informação. A bronca do ouvinte na sequência final. Nada disso seria possível sem você aí com a gente. Muito obrigado, aquele abraço. 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
0: É o Tabelinha.
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0: Toda terça-feira, meio-dia, para falarmos de esporte, tabelinha especial Copa do Mundo, com convidados especiais também, Gideão Souza, meu amigo Gideão, grande aliado, repórter do programa Mauri Valério, antenado também no mundo da bola, ele que faz o De Olho na Copa aqui na programação da Rádio Ondas, ao lado da Mariana Fernandes, que hoje desfalca o nosso time, teve uma situação pessoal. Um abraço, Mari, até a próxima. Gideão Souza, boa tarde, Gideão.
13: Boa tarde, Leandro, boa tarde a todos que estão nos acompanhando aqui no Tabelinha. Mais uma terça-feira, incrível aí, né? Solzão, dia bonito hoje, hein?
0: Dia bonito, apesar dos pesares, né, meu amigo Gideão? Vamos falar muito da eliminação da seleção e Copa do Mundo que continua.
13: Vamos lá, né? Brasil aí, infelizmente, me deixou bem chateado aí, que eu cheguei a dormir no sofá.
0: Ontem você tava meio pistola, hein, Gideão?
13: Cara, é o que eu já falei aqui pra você, né, nas nossas conversas. A minha paixão pelo futebol veio através da Copa do Mundo 2002. Era molequinho ali, mas acompanhei todos aqueles jogos. Aquele clima depois do jogo, eu falei, cara, eu sou apaixonado por isso e eu amo a seleção brasileira. Então, me machuca muito ainda ver essas derrotas assim.
0: Torceu em casa ou torceu concentrado com a galera, Gideão?
13: Cara, vi com uns amigos, né, num bar de um amigo meu, né, fui com meu primo é aquele famoso brasileiro argentino.
0: Ih, torce pra Argentina?
13: Torcendo pra Argentina, e ele falou assim pra mim antes do jogo, 2-1 esse jogo, Gideão. Eu falei, cara, isso aí é 3-0 Brasil, pô. E o Brasil chegou, né, começou jogando muito bem, apesar daquele gol logo no início ali, que ninguém esperava, ali um contra-ataque rápido da Noruega, mas perde aquele pênalti ali com o Bruno Guimarães, que pra mim ali, acho que eu já comecei a pensar algo vai dar errado.
0: Caldo começou a entornar ali naquele pênalti desperdiçado pelo Bruno Guimarães, né? Vamos falar muito de seleção brasileira, de Copa do Mundo. Chega mais, Gideão, muito obrigado por sua presença. Sempre muito agradável estar com você aqui batendo esse papo. Primeiro bloco mais focado no esporte local, já trago o Dário Monteiro pra saber as novidades. Oi, Dário.
14: Boa tarde, meu amigo Leandro. Boa tarde a toda a sua equipe. Boa tarde, cidade de Cabo Frio. Boa tarde aos nossos desportistas da cidade. Leandro, aqui é Dário Monteiro e passando aqui para falar do futsal, falar do beach soccer. Futsal, essa semana aí vamos ter muitos jogos aí na terça e na quinta no ginásio pós-esportivo Alfredo Barreto, também no sábado lá no ginásio. Na terça-feira, que é hoje, vamos ter um grande jogo entre a equipe do São Cristóvão contra a equipe do Tio Felipe, hoje sub-9, 11 e 13. Na quinta-feira vamos ter Tamoio e Vila a partir das 18h30, e no sábado, na parte da manhã, a partir das 9h, vamos ter AD Tamoios versus 14 de novembro, e às 14h, na parte da tarde, vamos ter Black Panther e Mancha Verde. Isso tudo é o futsal, que começou já tem um mês, e vamos até final do ano, todo final de semana e meio de semana, tendo muito futsal. Na sexta-feira agora, Leandro, vamos ter reunião da Liga de Futsal para definir o sub-15, 17, 20, adulto, macho e também, em breve, o futsal feminino. Agora, falar do Beach Soccer, tivemos reunião essa semana aí com as equipes aí da Liga Cabo Frio de Esporte Praiano. Vamos estar dando início aí o sub-11, 13, 15, 17 de Beach Soccer, a Copa Cabo Frio de Beach Soccer, a quinta edição. Temos 8 equipes já definidas, só podemos fazer com 8 equipes, né? Porque senão aproximadamente 3 a 4 meses de competição. No adulto, é o campeonato de 7, nosso tradicional campeonato da cidade aí, que é onde vamos ter grandes equipes aí voltando a brilhantar o esporte praiano ali na areia da Praia do Forte, em frente à Praça das Águas. Então, futsal a todo vapor, beach soccer também a todo vapor, retornando aí nesse segundo semestre. E a novidade é o handball, isso mesmo, vamos ter aí de volta, depois de 12 anos, a Copa Cabo Frio de handball no ginásio pós-esportivo Alfredo Barreto. Se prepara que é muito esporte na nossa cidade, vamos fomentando cada dia mais. Agradecer aí a você, meu irmão querido, por total apoio. Agradecer ao nosso prefeito, doutor Serginho, a Prefeitura Municipal de Cabo Frio, pelo apoio dado ao esporte. O esporte hoje está aí vivendo um momento muito maravilhoso. E outra novidade, Leandro. Vem aí o primeiro campeonato municipal dos servidores de futebol de campo. 4 meses de competição. Evento esse, local que nunca teve na nossa cidade. Vamos estar sempre aí fomentando o esporte aqui de Cabo Frio. Boa tarde, amigo.
0: Valeu, Dário, um abraço, obrigado aí pelas informações prontamente compartilhadas. É o esporte local, futsal, beach soccer, categorias de base. Sucesso, um abraço, Dário. Arthur Rangel, o cara do Tá em Jogo, também titular do Tabelinha, já completou o álbum da Copa, tava faltando só a seleção da Argélia. E aí, Arthur, beleza? Boa tarde.
15: Alô, Leandro França, alô, ouvintes do quadro Tabelinha, na Rádio Ondas FM, dentro do programa Região em Foco, hein? Pois é, tivemos aí a decisão de quem vai para as semifinais, quem desce, quem permanece na Série A2 do ano que vem. E foram os seguintes resultados, hein? O América venceu no Gil Luiz Coutinho Serrano por 5-0. A equipe do Bom Sucesso venceu na Baderi Olaria por 1-0. No Estádio Trabalhador, o Rezende perdeu para o Americano por 2-1. No Leônidas da Silva, o Araruama empatou com o time da Cabo Friense em 1-1. São Gonçalo venceu por 2-1 ao Dax Rio. E jogando no João Saldanha, o Maricá venceu o Pérolas Negras por 2-0. Campeão do primeiro turno, o Americano com 25 pontos ficou em primeiro. E segundo, Maricá, com 24. Terceiro, Rezende com 19 pontos. O Maricá em quarto com 16 pontos. Pérolas Negras em quinto com 16, São Gonçalo e Bom Sucesso, sexto e sétimo com 14 pontos, oitavo Olaria com 13, nono Cabo Frio com 12, Araruama em décimo com 11 pontos, diferença e saldo menos 8, décimo primeiro Serrano com 11, saldo menos 8, e em décimo segundo Lanterna Aldax com 9 pontos. Serrano e Aldax matematicamente aí foram rebaixados. Ainda há a questão de recorrer do jogo contra a equipe do São Gonçalo, a equipe do Serrano.
0: Tapetão.
15: Mas aí, por questões ainda a serem tramitadas, judiciadas aí pela TJD, por enquanto, Araruama se safou. E amanhã o Araruama volta a jogar, agora sim, pela Copa Rio. Copa jogo Rio da volta chegando contra Copa o São Rio. Cristóvão, no Rei Pelé, às 2h45 da tarde, hein? Pois é, torcedor do Araruama vai poder apoiar em casa novamente o Araruama contra o São Cristóvão. Pela Série C do Campeonato Carioca, o time do Búzios foi muito bem no primeiro jogo das quartas de final, hein? No jogo de ida, venceu o Rio Barra por 1-0. Esses foram aí os resultados aí do Campeonato Carioca da Série C.
0: Muito bem.
15: Que ainda teve mais dois jogos. Brescia perdeu para o Cardoso Moreira por 1-0 E o Campus Atlético venceu por 3-2 a equipe do Tigres do Brasil. Não deu para a seleção brasileira, agora pensar em 2030, se o Ancelotti vai ficar ou não vai ficar. Só o tempo irá dizer aí com as competições que tem pela frente, eliminatórias, Copa América, Olimpíadas e tudo mais. Mas tem aí a equipe de Portugal que perdeu também para a Espanha, Cristiano Ronaldo, provavelmente a sua última Copa, a não ser que o homem tente aí para 2030 jogar com 45 anos, hein?
0: Ixi.
15: Será? Pois é. E tem aí a Argentina hoje jogando contra o Egito.
0: Daqui a pouco.
15: E também tem a Colômbia jogando contra a Suíça.
0: Bom jogo, bom jogo.
15: França, Argentina, Inglaterra, Noruega, enfim. Muitas seleções aí correndo aí em busca da taça, inclusive o Marrocos, hein? É, o Marrocos continua firme e forte também na luta aí pela taça.
0: Apostando
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15: 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Arthur Rangel para a Rádio Ondas FM. Forte abraço a todos.
0: Obrigado, amigo Arthur Rangel, pelas informações, trazendo aí um retrato do que aconteceu com os clubes de menor investimento, né? A gente vai saber um pouco mais do Búzios agora com o professor João Vitor. A Cabo Friense comunica o encerramento do trabalho do treinador Railton Ferraz e do auxiliar técnico Piquete à frente da equipe profissional. Então, Railton Ferraz não está mais no comando do tricolor praiano, inclusive abreviada de forma precoce também a campanha, a temporada da Cabo Friense esse ano, meu amigo Gideão Souza. Cabo Friense tem um estádio bonitão, foi reformado há pouco tempo, agora com grama sintética, havia uma expectativa muito maior, hein?
13: Uma expectativa muito maior até pela nova gestão aí, né, do ex-jogador André, conhecido como André Balada. Reformaram o estádio, montaram até uma boa equipe, mas nós sabíamos que já tinha equipes melhores. O próprio Maricá disputa hoje a Série D, que para mim sempre foi o franco favorito a levar o título, né? Já que jogou a primeira divisão aí no início do ano.
0: É, o Araruama e a Cabo Friense na última rodada estiveram por um fio, mas empataram e os dois se salvaram graças à goleada que o Serrano levou. O Serrano de Petrópolis levou uma goleada do América por 5-0. Analisando a tabela, o América precisava de saldo para se classificar. Ganhou do Serrano e rebaixou o Serrano por 5-0. Há uma nuvem de suspeita sobre essa partida. Mas enfim, se tratando da Federação Carioca de Futebol, nada é surpresa pra gente. Professor João Vitor Tavares, e o Búzios?
16: Fala, meu amigo Leandro França, tudo bem?
0: Tudo bem.
16: Bom dia. Temos atualizações. Ontem, nós enfrentamos a equipe do Rio Barra, né? Pelo primeiro jogo do mata-mata. Vencemos por 1-0, né, o gol do Cleiton.
0: Fora de casa?
16: E nesse próximo domingo a gente enfrenta, né, tem um jogo de volta, que vai ser aqui no Correão. E nós jogamos por dois resultados iguais.
0: Muito bem.
16: Então, como nós vencemos por 1-0, se a gente perder por 1-0...
0: Classifica.
16: Né, ou qualquer empate... A gente avança e a gente já consegue o nosso acesso para a próxima competição.
0: Muito bem, então boa sorte aí ao Búzios, que vai jogar no Correão no próximo final de semana. Para a torcida que gosta de ver um joguinho de perto, é só comparecer. Série C do Campeonato Brasileiro, Volta Redonda levou 4-0 do Maringá no final de semana, freou a sua reação na tabela. O Volta Redonda está em 14º com 17 pontos. Está a 6 pontos da zona do rebaixamento e está a 2 pontos do G8. Faltam ainda algumas rodadas, faltam 5 rodadas para o final da primeira fase da Série C. Próximo jogo do Voltaço é segunda-feira contra o Figueirense, lá em Santa Catarina, às 20h30 da noite. O Figueirense, que tem um ponto a menos que o Volta Redonda, também precisa de resultado para não correr riscos. E na Série D do Campeonato Brasileiro, a Portuguesa Carioca jogou no sábado, diante do São José, no Rio Grande do Sul, no gramado sintético, lá em Porto Alegre. Perdeu por 1-0. O próximo jogo é domingo, na Ilha do Governador. Uma vitória da Lusa pelo placar mínimo leva a decisão da vaga para os pênaltis e um empate classifica a equipe gaúcha. Quem passar desse duelo, Portuguesa da Ilha e São José do Rio Grande do Sul, pega o vencedor do duelo Craque e 13 da Paraíba. O Craque de Goiás venceu o primeiro jogo por 2-1. Segundo jogo é no Nordeste Brasileiro. E os clubes aqui do Rio de Janeiro começam a se movimentar, exceto o Vasco, semana após semana. Nada de treinador, Gideão, no Vascão da Gama. Aliás, chegou a ser anunciado Fernando Seabra, mas não fechou não.
13: É, né, eu estava até conversando com a Mariana recentemente a respeito disso. Ela falou sobre o Fernando Seabra, fez um bom trabalho no Coritiba. Eu acho que para o Vasco, nesse momento, pelas pretensões até mesmo do Vasco, chegou assim à final da Copa do Brasil, eu acho que não era um nome ideal. Eu acho que tem nomes melhores aí no mercado, como o Dorival Júnior, não?
0: É um bom nome o Dorival Júnior, realmente, o Vasco poderia ir atrás dele. E o Flamengo está disputando alguns amistosos aí na Europa, está conseguindo acompanhar, Gideão?
13: Sim, acompanhei o Flamengo contra o River ali, um amistoso, né, sem muitas pretensões. Fica aí a marca negativa para a torcida do River Plate, que cometeu um ato racista ali, né?
0: Lamentável.
13: Né?
0: A gente repudia toda e qualquer forma de racismo, preconceito.
13: Sim, lamentável aí a atitude racista por parte da torcida. Mas falando de jogo, um jogo acho que morno. O Flamengo teve melhores atitudes ali, né? Não gostei muito da entrada do Wallace Yan, que para mim já não cabe mais no Flamengo. É um bom jogador, mas eu acho que limitado ali para as pretensões do Flamengo. O Flamengo deveria ir atrás realmente de um centroavante para fazer sombra ao Pedro.
0: É, a janela de transferências, ela foi aberta de forma antecipada, né? A gente esperava uma janela lá para o meio do mês de julho, mas ela já foi aberta, inclusive ontem. Pouca movimentação dos clubes do Rio de Janeiro em contratações, Gideão.
13: Muita pouca, né, movimentação do Flamengo, que eu, até onde eu estava acompanhando, era justamente a situação do Emerson Royal, que teve uma proposta do Aston Villa, da Inglaterra, mas o Flamengo optou aí por não vender o jogador nesse momento, né, já que só ficaria com o Varela. Temos um menino muito bom do Sub-20, que é o Daniel Cabral, salvo engano esse nome. Mas ainda é um menino, é promessa, não dá para apostar, né? Ainda mais nessa altura do campeonato, Flamengo classificado aí, né? Próxima fase da Libertadores.
0: Preocupação é com o Paquetá, né? Como é que vai estar o estado de saúde pós-Copa?
13: Essa é a grande verdade. O Paquetá, que no meu ponto de vista fez muita falta nesse jogo da seleção, não entrando, né, ainda no assunto seleção brasileira, mas vai fazer falta para o Flamengo. Foi assim, né, quando ele ficou fora, o Flamengo ficou algumas partidas ali sem vencer, até conseguir armar um jeito ali de jogar sem o Paquetá, mas sem ele é bem mais difícil.
0: Botafogo anunciou a contratação de um goleiro, o Arlesson, que estava no futebol da Bélgica, de 29 anos. Ninguém conhece o Arlesson, você conhece, Gideão?
13: Não conheço o Arlesson, mas todo mundo questionava o Neto e o outro goleiro agora que
0: Raul
13: veio.
0: Raul também,
13: o
0: né?
13: Léo Link, que veio do Atlético Paranaense. Os dois muito contestados e é uma aposta, né? Vamos ver.
0: Botafogo estava precisando, de fato, de um goleiro. Se ele é bom ou não...
13: É, o Botafogo acho que nesse momento ele está precisando de bastante coisa. Muitas saídas de jogador, depois dessa polêmica toda envolvendo a Eagles, o Textor, a SAF, eles vão precisar de muitas posições, porque muitos jogadores vão começar a sair. O Danilo, para mim, por exemplo, nesse pós-Copa...
0: Não volta,
13: né? O Flamengo e o Palmeiras aí estavam na disputa, o Palmeiras estava até na frente, né? O Palmeiras aceitou pagar algo em torno aí de 200 milhões de reais para ter o Danilo. O Flamengo disse que no máximo pagaria ele 175. Aí tá no imbróglio, vamos ver.
0: Aquela queda de braço financeira. Lembrando que o Palmeiras já levou aí o glorioso Alexander Barbosa, né?
13: Um ótimo zagueiro. Mas no meu ponto de vista, nesse momento ali, é reserva na equipe do Palmeiras. Com o tempo pode ser titular. Mas o time do Palmeiras, ele é muito compacto, ele joga muito bonito junto, assim. Às vezes você não tem grandes estrelas, mas são jogadores que sabem jogar junto, isso faz toda a diferença.
0: Gideão Souza, eu sei que você tá machucado um pouquinho com a seleção, mas já tá com saudade do Brasileirão, o coração já tá batendo mais forte pra ver seu time em campo, Gideão.
13: Olha, domingo, a partir das 7 horas da noite ali, quando eu vi ali o Haaland tocar duas vezes na bola durante todo o jogo, se eu posso dizer, marcar dois gols, a lá Romário, só tocava pra fazer gol, vamos dizer assim. eu já comecei a pensar no Flamengo, comecei a pensar no Campeonato Brasileiro, é isso.
0: Vem ver a Série B enquanto isso, que tá muito boa.
13: Tem Criciúma, time, como tem time tá o Criciúma?
0: Grande no topo, tem time grande no topo. Depois do intervalo, Copa do Mundo aqui com a gente.
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0: Estamos de volta aqui na Ondas FM. Tabelinha. Com o quadro Tabelinha. Agora o assunto é Copa do Mundo. Sob o som de Acorda Brasil, Hexa chegou. Oscar de Oliveira, Oscar do Fute Tênis. A gente vai falar de seleção brasileira, de Copa do Mundo, da eliminação precoce do Brasil. E no quadro Tabelinha Especial hoje de Copa tem Gideão Souza na participação. E a Marjorie, a nossa canarinha, vai abrir esse bloco. Oi, Marjorie.
23: Boa tarde, Leandro. Boa tarde também para os amigos e amigas de Gadismo Tabelinha. A Copa acabou para o brasileiro. Eu acho que muitos de nós não estávamos confiantes com o Hexa, mas assim, sempre ruim ser eliminado. E mais que isso, Leandro, eu acho que o recado está dado, né? A gente não pode mais aceitar a seleção tão compassiva, tão jogando diferente do que a gente gosta de ver, uma seleção que está para trás, não se impõe, ninguém veste a camisa. Pelo menos agora acabou aí essa geração amaldiçoada, que vai embora Alisson, que vai embora Neymar, Rafinha, Casimiro, Paquetá, até o Vini Júnior, que era a Copa dele, era pra ele ter assumido o protagonismo, ele, né, entregou aí um pênalti no final, nesse último jogo. Então, Você não quer vestir a camisa da seleção? Você não tá pronto pra assumir a responsabilidade? Mesmo que ele errasse, mas a responsabilidade era dele. Então, pode ir embora, vamos começar de novo. Uma pena que a gente vai ter que aturar o Ancelotti aí mais 4 anos. E aí também não teria outra pessoa, vamos lá. O técnico brasileiro também tá difícil, mas...
0: Diniz.
23: É complicado. Fique a lição aí, que a gente quer ver um novo futebol. E pra gente resgatar um novo futebol, a gente tem que começar olhando pro nosso principal produto, que é o Campeonato Brasileiro, né, que é realmente a gente conseguir ter alto nível aqui, ter vontade de fazer um bom futebol aqui e exportar craques brasileiros e não brasileiros que se dão bem na Europa. Eu acho que a gente tem que começar a mudar essa mentalidade. O Brasil se tornou a única seleção pentacampeã justamente porque a gente propunha jogo. A gente tinha jogadores aí mágicos que faziam barbaridades com a bola, que não tinham medo do drible, que não tinham medo de crítica. E é isso. A gente não vê isso há muito tempo. Eu falei do Neymar, porque assim, Neymar escolheu tudo de errado na carreira dele, mas eu acho que ele ainda era nessa seleção, por mais que ele representasse muita coisa ruim fora de campo, ainda foi o único que sabia o peso dessa camisa. Mas acabou, tinha que acabar mesmo. E vamos que vamos. Pensar aí nos próximos 4 anos. Mas o bom, Leandro, né? Que é muito fácil ser treinador da seleção. Você não volta pra cá, o Ancelotti vai ficar fora do país agora. Não volta pra cá não. Não vai escutar a galera no bar falando no ouvido dele. Aí é muito mole, é isso que eu falo. É muito mole você fazer uma atuação patética de Copa do Mundo e sair desse jeito, já que você não volta pra cá. Mas vamos que vamos. Semana que vem já estamos de volta aí, beleza, falando dos nossos clubes, porque isso dá mais alegria. Eu falei, é mais fácil passar raiva com o Fluminense do que passar raiva com a seleção brasileira. É isso, Leandro.
0: Tá bom.
23: Uma boa semana pra você, pros amigos de Gadinho Tabelinha. E agora eu quero saber pra quem vai a torcida da nossa galera, né? Eu tô torcendo pro Haaland, acho... A Espanha era a minha grande favorita, mas o Yamal quebrado, realmente a Espanha não conseguiu entregar ainda um bom futebol. Passou, mas ainda não entregou um bom futebol pra gente ver, não bate de frente aí com França, com Inglaterra, que tá jogando bastante. Mas a minha torcida vai pro carismático do Haaland, porque eu prefiro ser eliminada pelo campeão. Então vamos torcer aí pra Noruega. É isso, Leandro. Até mais.
0: Muito obrigado, Marjorie. Obrigado por essa cobertura especial no período de Copa. Canarinha, tricolor virou canarinha no tabelinha de Copa do Mundo, dando aquele pitaco final a respeito da participação da seleção. Gideão Souza, participação especial no tabelinha de Copa hoje. Ouviu aí as cornetadas da Marjorie Mendonça e tirou alguns aspectos que a gente tava discutindo aqui em off, né, Gideão?
13: Sim. Parabenizar a Marjorie por esse excelente comentário, até mesmo quando ela fala sobre os jogadores que nós temos, fazendo um comparativo que nós já tivemos, jogadores com habilidades individuais.
0: É uma comparação cruel, né?
13: É uma comparação cruel, mas esse trabalho, Leandro, ele é feito desde a base. Hoje o nosso futebol foi feito, ele se adaptou ao mercado europeu, que é aquele futebol de velocidade, o futebol físico, que preserva muito mais o trabalho em equipe, tudo bem, concordo, mas a individualidade hoje dos jogadores, ela está sendo esquecida. Muitos jogadores hoje que são camisas 10 no nosso futebol de base, que são meninos diferentes, hoje eles são jogados para ponta, vira ponta, a grande maioria. O Vinícius Júnior é um caso, era jogador de meio de campo, foi para ponta, deu muito certo. O Estevão era jogador de meio campo, aquele 10 clássico, foi para ponta direita, ou vira volante. O nosso futebol está se adaptando cada vez mais ao estilo de jogo europeu, corrido, físico e esquecendo às vezes ali daquele tato individual que nós sempre tivemos. Quanto tempo faz que a gente não revela um grande camisa 10? Depois do Neymar, eu não vejo mais hoje um grande camisa 10, um moleque na base que faça a diferença.
0: Pois é, o meio campo, aquele meio campo pensador que pifa o atacante. E cadê o atacante? Cadê o homem gol do Brasil se o Brasil não tem nem lateral direito? Gideão Souza, eu vi o jogo do Brasil contra a Noruega e não considerei, minha análise, não considerei um vexame. Não considerei uma vergonha o Brasil ser eliminado pela Noruega, porque a Noruega vinha jogando um grande futebol. Quem viu os outros jogos da Copa do Mundo viu que a Noruega estava jogando muito bem. O Brasil foi evoluindo ao longo da Copa. Começou assim, meio devagar, jogar contra Marrocos, que é uma forte seleção também, está provando isso nas quartas de final, mas depois o Brasil foi crescendo e o Brasil teve chance de eliminar a Noruega. Tivesse feito aquele gol, tivesse o Endrick feito aquele gol, quem não faz leve, a Noruega é muito aplicada, é uma equipe gelada, é uma equipe fria, uma equipe competitiva e que estava mais pronta, o resultado foi esse.
13: Sim, né? Antes do jogo eu estava até com alguns amigos conversando, a gente estava fazendo uma análise a respeito das duas equipes, nome por nome. Obviamente, papel não ganha jogo. O Brasil, né, no nosso ponto de vista ali naquela análise, tinha dois jogadores apenas da Noruega que poderiam realmente fazer a diferença, que era o Odegaard, que movimenta muito o meio-campo da Noruega. Você pode ver que todas as bolas chegavam ao pé dele.
0: Ótimo jogador.
13: Ótimo jogador e tentava em profundidade com o Haaland. O Brasil simplesmente decidiu focar o seu jogo na marcação de Odegaard e Haaland, esquecendo todo o conjunto da Noruega, que é um conjunto muito físico. Bola no pé, eu acho que individualmente o Brasil são o melhor. Como nós falamos, perdeu muitas chances. Aquele gol do Endrick ali, aquele gol perdido pelo Endrick, no meu ponto de vista, não dá para perder, ainda mais numa fase tão decisiva de Copa do Mundo, né?
0: O goleiro da Noruega também fez milagre, pegou até pensamento. Em relação ao Neymar, que foi muito questionado, inclusive, por questões extra-campo, né? É um outro assunto. O Neymar, quando entrou no jogo, estava 0-0 e o Brasil levou os dois gols. Culpar ou não culpar o Neymar? Qual é a responsabilidade dele nessa campanha fracassada da seleção? Ele estava machucado também, né, Gideão?
13: Sim, eu acho que não dá para culpar o Neymar. Você pode ter suas questões com o Neymar, mas nessa atual geração, o Neymar foi o grande destaque, é o maior artilheiro da seleção em jogos oficiais. Na Copa passada, quando ele faz aquele gol, existe até aquele momento que ele fala pro time: calma, time, vamos segurar, que o Fred sobe, o Brasil toma o contra-ataque, acaba levando ali o gol. Então eu acho que é difícil culpar ele, ele estava lesionado. A CBF, o Carlo Ancelotti, tinha uma decisão, mas existe muita pressão ali, né, interna, que a gente não conhece, de patrocínio. Todos nós sabemos que existe esse tipo de coisa. Existia também a pressão popular de querer ver o Neymar, achando que ele era o único ali que poderia conseguir levar essa seleção para um lugar, enfim.
0: Se não levasse ele, ia ser pior, né? O Ancelotti ia ficar ainda mais feio na fita, né?
13: Então, eu acho que o Ancelotti acabou cedendo à pressão popular, porque antes do Carlo Ancelotti dirigir a seleção brasileira, ele no seu contrato ele prevê que ele poderia convocar quem ele quiser, porque ele já sabia como funciona a CBF. A CBF agora está precisando passar por uma reformulação.
0: Verdade.
13: Geral, desde lá do topo até a base, para dar uma melhora, porque o futebol hoje, né, no Brasil está se tornando como o futebol uruguaio, está ficando esquecido.
0: É, o futebol brasileiro já foi o melhor do mundo, hoje não é. E é importante a gente ter esse discernimento, essa humildade de reconhecer, né? Eu já tava esperando isso, até perguntei pro Gideão: já pode falar que a Copa foi vendida? Porque eu tô acostumado, sempre que o Brasil perde, a Copa tava vendida, a Copa tava armada, né? Então, o Brasil precisa reconhecer, precisa se posicionar exatamente em relação às seleções mundiais. O Neymar é um brilhante jogador, eu acho ele muito bom jogador. Ele, com a bola no pé, ele sabe jogar, né? Mas ele também não carregou um título pro Brasil, né? Além da Copa das Confederações, se eu não me engano. Então ele ficou marcado com uma geração derrotada.
13: É, o que acontece, quando a gente fala de títulos, ele, além disso, ele ganhou a
0: Copa América.
13: Não só a Copa América, mas teve a questão das Olimpíadas, que o Brasil nunca tinha sido ouro, mas enfim, não é comparado ao que é um título de Copa do Mundo, que é o título diferente, mais importante, né, dentro do futebol. Mas falando de Neymar no jogo, ele entra 0-0 ali, o Endrick estava fazendo uma função caindo mais para o meio, de repente é jogado para a direita e o Endrick não marca bem, essa é a grande verdade. Ele ajuda, mas ele não é um jogador que a gente vai contar com ele ali para marcar, às vezes, individualmente um adversário. O time acabou perdendo mobilidade. A Noruega ficou com muito mais posse de bola. Você pode ver que no final do jogo, a Noruega tinha dado quase o dobro, mais que o dobro, na verdade, de passes que a seleção brasileira. O Brasil deu a bola para a Noruega no segundo tempo e ficou esperando os contra-ataques. E o Haaland só precisa de um toque na bola para marcar o gol. E foi o que aconteceu.
0: Esse é um aspecto fundamental, Gideão Souza. A gente agora faz aquela caça às bruxas, né? Começa a achar os culpados, né? Neymar, o Casimiro, que tava lento, o Vinícius Júnior, que não bateu o pênalti, o Bruno Guimarães, que errou o pênalti, o Endrick, que errou o gol. Mas a gente precisa pensar esquema tático de Brasil. O Carlo Ancelotti transformou a forma do Brasil jogar. Eu pouquíssimas vezes vi o Brasil jogar dessa forma, como jogou contra a Noruega. Uma seleção sem agressividade, uma seleção que dá a bola para o adversário jogar, deixa a Noruega fazer o que quiser.
13: Eu não sei, né? Eu acho que o Brasil já entrou com medo realmente do que o Haaland poderia fazer. Mas o Gabriel Magalhães, né, eu vi muitos comentários falando que o Gabriel Magalhães não tinha marcado bem o Haaland, não conseguiu vencer uma, e isso é mentira. Até mesmo o lance do gol, pro zagueiro é muito mais difícil chegar naquela bola, porque ele já tá parado, você tem um atacante vindo nas suas costas correndo, quando ele saltar ali, ele com certeza vai se impulsionar melhor do que você. Não dá, eu acho que não dá para jogar na conta ali do Gabriel Magalhães, como eu vi muita gente fazendo. Mas é como você falou, agora é caça às bruxas. Quem é o culpado? Óbvio, temos que passar por uma reformulação. Muitos jogadores que hoje vestem a camisa da seleção, para mim, não tem mais condições. Vinícius Júnior, mesmo criticado pelo pênalti, é um jogador que, no meu ponto de vista, tem que continuar para um novo ciclo.
0: Ele é diferente,
13: mas...
0: Não brilhou muito nesse último jogo, não. É bem verdade, né?
13: Mas eu te pergunto agora, meu amigo Leandro. Você técnico da Argentina, você bota o Messi ou você bota um outro jogador para bater?
0: O Messi.
13: Na Noruega, você...
0: Uma hora ele vai brilhar.
13: Na Noruega, você coloca o Haaland. Na Inglaterra, você coloca o Kane. Na França, você coloca o Mbappé. O Vinícius Júnior é o nosso maior nome no momento. Por que não o Vinícius Júnior? O Carlo Ancelotti falou que, segundo as estatísticas, o Bruno Guimarães batia pênalti melhor do que ele.
0: Blá, blá, né, Ancelotti?
13: Não, sim, mas aí nesse momento não tem essa, se bate melhor. Quem vive o melhor momento? O cara brigando por artilharia,
0: isso,
13: sendo destaque, ele deveria também. Eu acho que chega naquele momento que os grandes jogadores se mostram. Tem que pegar a bola? Não, eu vou bater. E é isso, mas ele seguiu ali as ordens do treinador, não tá errado. Mas poderia se posicionar e falar, não, eu vou bater.
0: Gideão Souza, a gente precisa falar também um pouquinho do outro lado, o time da Noruega, o Haaland é um extraterrestre, o bicho joga demais e me chamou a atenção, além da frieza dele, a postura dele em campo, muito respeitoso, antes e fora do jogo, fizeram até meme, fizeram um monte de piadinha com o Haaland antes do jogo do Brasil, inclusive acho que foi isso, quando eu comecei a ver aquelas piadinhas das branquelas, o brasileiro zoando meme, já sei que o Brasil é campeão em piada, né, no futebol. O futebol ficou para a Noruega.
13: É isso aí, né? O Brasil é o top 1 meme do mundo, né? Isso aí já é comprovado aí pela internet. Inúmeros memes, o Haaland, um excelente atacante, respeitou o Brasil. No início ele até brincou com o Vinícius Júnior, você viu esse meme, sim, das branquelas, ele brincou.
0: Mas se ele pega pilha é pior,
13: não,
0: também, né,
13: Gideão? Se ele pega pilha, ele faz 5. Essa é a grande verdade. Ainda bem que ele não pegou pilha, fez só 2. Mas... é um cara diferente, eu sempre falo isso com os meus amigos, enfim, que o Haaland, ele não joga bem fora da área, você pode ver que ele mal toca na bola.
0: Ele anda em campo.
13: Ele anda, eu acho que ele não sabe jogar bola fora da área, mas dentro da área ele tem a frieza de poucos, dá pra comparar a um Romário?
0: Eu lembrei
13: acho
0: logo
13: que,
0: dele.
13: Não, acho que os nossos ouvintes devem estar falando, não tá falando isso, não, mas enfim.
0: Um é baixinho, outro é gigante.
13: Sim, mas a questão ali da frieza na hora de fazer o gol. Ele é muito frio. É o Viking,
0: né?
13: Certo, né? É o Viking, é.
0: Seleção brasileira fora da Copa, vamos virar a página e seguir com a Copa do Mundo. Hoje, daqui a pouquinho, tem Argentina e Egito. Hoje, mais tarde, tem Colômbia e Suíça. São as duas últimas seleções que estarão credenciadas às quartas de final da Copa do Mundo. Ontem eu vi Portugal e Espanha. Meu Deus do céu. Ainda bem que saiu aquele gol da Espanha no finalzinho, porque ninguém merece uma prorrogação entre aquelas duas seleções, Gideão. Meu Deus, deu sono demais. Foi muito complicado.
13: Cara, muito sono, né? O Merino salvou ali a minha tarde, porque eu realmente também tava nessa. Pô, não pode ir pra prorrogação. O Yamal muito criticado, né? Após o jogo aí, acho que o Yamal não conseguiu engrenar ainda, mostrar um bom futebol na Copa do Mundo. Fez um outro jogo bem, Portugal também esperava muito mais nessa Copa do Mundo. A última, só para falar com o nosso amigo Arthur aqui no tabelinha, o Cristiano Ronaldo ontem falou que sim, é a minha última Copa do Mundo, ou seja, não jogará mais a Copa que será em Portugal, né, no, em 2030.
0: Ele não é Paulo Baier nem nada para jogar até os 60. Esse é Gideon Souza. E ontem, outro aspecto importante da Copa que a gente não pode deixar passar, a classificação da Bélgica, com uma goleada acachapante sobre a equipe norte-americana. Falei aqui em off com o Gideon, ainda bem que os Estados Unidos foram eliminados ontem. Não, eu não estava secando os Estados Unidos, mas porque se os Estados Unidos passa diante daquela aberração que foi a anulação de um cartão vermelho de um jogador, ia dar um quiprocó, uma confusão, Gideão.
13: Não só isso, né? Além daquela alunação do... Ai, meu Deus.
0: Anulação.
13: A anulação do cartão, a UEFA emitiu uma nota repudiando a atitude da FIFA em conceder ali o que o Trump, a Casa Branca, pediu sobre a anulação. Pediram para retirar o cartão. Isso aí eu acho que sujou mais aí a competição, que já vem se sujando desde o início, desde a guerra dos Estados Unidos contra o Irã, que ele falou que o Irã não jogaria, não seria bem-vindo nos Estados Unidos, e realmente não foi. O Irã jogava nos Estados Unidos.
0: Tinha que ir embora rapidinho.
13: Tinha que ir embora rapidinho. Inúmeros jogadores, a gente viu na semana passada um jogador do Egito, após a classificação ali no aeroporto, para autografar, tirar foto com o pessoal, o segurança querendo prendê-lo. E agora essa polêmica também envolve o Klaus, né? Porque o
0: brasileiro,
13: que é brasileiro, o Trump falou assim: ele deve ser checado e investigado. Ele é um homem suspeito.
0: Fizeram um dossiê contra o árbitro brasileiro.
13: Fizeram um dossiê. Você pode ver que a política entrou muito mais nessa Copa do Mundo, né?
0: Não precisava, né, gente? Copa do Mundo é uma festa do futebol, é uma festa do esporte. Eu considero mais até uma festa do que uma competição. Gosto muito de ver a Copa do Mundo. Agora que vem a França e Marrocos, grande jogo amanhã também, hein?
13: Grande...
0: Amanhã não, na quinta.
13: Sim, um ótimo jogo pro Marrocos também se provar, né? Eu costumo dizer que o Marrocos é aquela seleção emergente. Seleção emergente, né? Surgindo no futebol aí muito bem, semifinalista, agora pega a França, um ótimo desafio para a França, e tô acreditando aí num 2-1 França com dificuldades.
0: A Inglaterra também jogou muito bem contra o México, uma equipe que também vem crescendo, que tem uma camisa pesada, digamos assim. Os inventores do futebol só tem uma Copa do Mundo em 66, mas pode ser a hora da Inglaterra também.
13: Vamos ver aí se o Thomas Tuchel tem razão aí no que ele fez, né? Porque deixar aí simplesmente o Phil Foden e o Cole Palmer de fora dessa seleção aí é difícil, hein?
0: Corajoso ele. Gideon Souza, obrigado, amigão, por estar presente aqui conosco em mais um Tabelinha de Copa. Aquele abraço, meu amigo. Estou sempre te acompanhando aqui no programa do Amauri. Obrigado, Gideon.
13: Obrigado, meu amigo. Grande prazer estar aqui falando com você sobre futebol, sobre Copa do Mundo, e mandar um grande abraço aí para os nossos ouvintes aí que nos acompanharam. Grande abraço, meus amigos.
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0: Depois do intervalo tem mais alô, tem recadinho chegando, pessoal com os pitacos aqui no Tabelinha também, e as broncas do ouvinte, o povo é quem sabe.
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4: Muito bem. A Prolagos segue avançando com importantes obras no sistema de esgotamento sanitário em São Pedro da Aldeia. Na Rua do Fogo, a concessionária está implantando uma nova estação elevatória de esgoto, uma estrutura responsável por bombear o efluente até a estação de tratamento de esgoto de São Pedro da Aldeia. Essa obra também prevê a instalação de 283 metros de tubulação, necessária para transportar o esgoto até a unidade de tratamento. Uma obra que representa um avanço importante para o desempenho da rede de esgotamento sanitário no município aldeense. A estação elevatória funciona como uma bomba, permite o transporte do efluente em locais onde o escoamento por gravidade não é suficiente. Dessa forma, a Prolagos amplia a capacidade operacional da rede e prepara a infraestrutura para atender demandas futuras. Essa intervenção vai beneficiar cerca de 150 moradores ali da Rua do Fogo. A nova elevatória terá capacidade para bombear 2 litros de esgoto por segundo, quando entrar em operação a partir do mês de agosto. As equipes da Prolagos seguem executando os serviços conforme o cronograma, com intervenções pontuais e sinalização adequada para reduzir os impactos na rotina da população.
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4: Essa é a nossa lista de alô, parte 2. É gente querida, vem comigo, ouvinte, amigo, pessoal participando. Eu quero mandar um abraço. A Nilma Sabino comenta aqui: Leandro, chega de paramotor, né? Finalmente alguém tomou providências em Arraial do Cabo. É verdade, minha amiga, eu que o diga. Os paramotores sobrevoando a Praia do Pontal em Arraial do Cabo era um verdadeiro inferno. Você imagina um mosquitão, tamanho GG, de Itu, sobrevoando a sua casa logo pela manhã com aquele barulho insuportável. Era realmente um inferno. Agradeço aí a Prefeitura de Arraial do Cabo que a fiscalização, as operações continuem. Se o serviço é feito sem as devidas licenças, ele não pode ser realizado e a gente vai acompanhar também de perto isso aqui. Olha, tem mais participação, tem o Anderson Barcelos, atento aqui no Tabelinha, dá um pitaco também sobre o mundo da bola. É sempre bem-vindo.
5: Boa tarde, programa Região em Foco, Anderson Barcelos aqui de São Pedro Adeia.
4: Oi, Anderson.
5: Para o pitaco da semana aí do futebol brasileiro, que agora Vamos voltar a falar de futebol brasileiro.
4: Oba!
5: Relativo à Série B, o Criciúma ontem, Vila Nova, ter ganho, né?
4: Vila Nova
5: voltou,
4: ganhou,
5: a ser o terceiro. Mas dá pra cheirar um títulozinho aí.
4: Também acho.
5: O time tá bem montado, do Tigre, tá bem, muito bem montado. Tá faltando só o Bolasier aí ano que vem, né?
4: Não, não!
5: E outra coisa. Tô doido que o Tigre volta pra primeira divisão.
4: Ah, eu também.
5: São 6 pontos, meu Mengão, né? Garantidos em 2027. Saudações, rubro-negro.
4: Só se tiver 2 bolas em campo, hein, seu Anderson Barcelos. Não vejo a hora de ver o meu time enfrentar o seu novamente. Aquele abraço, Anderson. Obrigado aí pela boa energia sempre. Rômulo Bruno.
6: Fala, meu amigo. Boa terça-feira pra você, tá?
4: Obrigado.
6: Que Deus continue abençoando a sua vida, tá? Sua
4: um abraço.
6: Família.
4: Obrigado, amigão.
6: Partindo pra tomar banho pra ir trabalhar, tá bom?
4: Isso aí.
6: Que sua semana seja abençoada por Deus aí, tá bom?
4: A sua também, uma semana abençoada. Obrigado, amigão. Bom trabalho. Obrigado aí pela sintonia. Tudo de bom.
3: Aniversariante.
4: Agradecer o carinho.

0: Parabéns.
1: É tudo pra gente. E também parabenizar o meu sobrinho, Jonathan, que mora no Rio de Janeiro. Dizer pra ele a felicidade que eu tenho de ter ele como tio. Entendeu? É um garoto super inteligente, um garoto trabalhador, de muita garra. Um garoto que tudo que ele almeja, ele alcança. Entendeu? Eu quero desejar pra ele tudo de bom pra ele. Jonathan, teu tio te ama. Fica com Deus aí.
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3: Vamos às broncas, é o quadro O Povo é Quem Sabe. Alô, meu amigão Johnny em Figueira. Valeu, Johnny. Obrigado aí pelo carinho e sintonia. Vamos às broncas de ontem. William do Braga, aqui em Cabo Frio, chamou a atenção da Prolagos para dois vazamentos de água na rua João Antônio Rocha, em frente aos números 362 e 442, né, William? Ele, inclusive, mandou fotos dessa situação, desse vazamento, como alerta. Entramos em contato com a Prolagos, mandamos, inclusive, as fotos, e a Prolagos respondeu. Agradecemos a atenção. A Prolagos informa que vai enviar uma equipe até esses dois locais para verificar o problema e tomar as devidas providências. Chegou agora uma resposta para o nosso amigo Pedro do Campo Redondo. Pedro, um abraço, conte sempre conosco. Ele é do Campo Redondo, em São Pedro da Aldeia, e volta a reclamar sobre a situação de esgoto a céu aberto, ali bem perto da creche Tia Fátima, há mais de uma semana. Segundo o nosso ouvinte, é um problema que acontece na Rua 1, lote 21, próximo à quadra E. Todos os detalhes relatados aí pelo Pedro para nos ajudar na busca pela solução. Tem resposta, Secretaria Municipal de Serviços Públicos de São Pedro, a gente agradece a atenção, informando que a demanda já está incluída no cronograma de atendimentos da pasta. Além disso, uma equipe será encaminhada até esse local exatamente para realizar a fiscalização da situação e adotar as providências necessárias conforme a avaliação técnica. Agradecer a Prolagos e a Prefeitura de São Pedro da Aldeia, que responderam às demandas encaminhadas de ontem para hoje. Mas aqui em Cabo Frio a história é diferente. Manuel de São Cristóvão, aqui em Cabo Frio, ontem mandou um vídeo pra gente chamando atenção pra fedentina do banheiro químico em plena praça de São Cristóvão. Ele disse que o banheiro não é limpo desde quarta-feira passada. Que nojo! E olha, eu passei por lá na sexta-feira, como eu falei aqui no programa, o cheiro tava de cair o nariz. Atenção, Prefeitura de Cabo Frio, nosso ouvinte Manuel enviou imagens, um vídeo da situação desse banheiro químico. É um banheiro portátil, esse banheiro das empresas que alugam para a Prefeitura. Esse banheiro foi colocado na Praça de São Cristóvão porque o outro banheiro da praça tá passando por obras. Mas se ele foi colocado, ele precisa ser retirado para ser limpo. Ninguém merece passar ali pela Praça de São Cristóvão uma fedentina insuportável. O banheiro químico está de cair o nariz, fedorento. Entramos em contato com a Prefeitura de Cabo Frio. Tá aí a resposta da Prefeitura cabofriense. Não respondeu, acho que ninguém entra lá, né? Da prefeitura, tô dizendo.
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3: Infelizmente. E aqui é transparência, aqui é pingo no i, aqui você sabe quem responde e quem negligencia a resposta. A gente cobra, a gente encaminha, damos oportunidade para que o poder público saiba exatamente de todos os problemas. Eu entendo, não dá para a prefeitura saber de tudo que tá acontecendo em toda a cidade. Para isso serve a imprensa, para apontar os problemas, não é para ficar acariciando, não é para ficar bajulando, trazendo secretário daqui, fazendo revezamento de secretário, né? Nosso programa tem essa postura. Nós somos um programa independente. A gente tá aqui para cobrar em nome da população. A população reclama, manda foto, manda vídeo, o problema existe e a resposta do poder público, quando é o silêncio, não tem como passar pano. Muito obrigado por seu carinho e sintonia. Beijos e abraços. Ótima tarde de terça-feira. Até amanhã com mais um.
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1: Fala, rapaziada, Gideon Souza na área, tá começando De Olho na Copa desta terça-feira e tem mais gente voltando pra casa. Depois do Brasil voltar pra casa e perdendo para a Noruega por 2-1, chegou a vez também de Portugal, que perdeu por 1-0 para a Espanha. Gols ali nos acréscimos, o Cristiano Ronaldo após o jogo ali, muito emocionado, chorava demais e disse que sim, esta foi aí a sua última participação em uma Copa do Mundo. Não jogará a Copa do Mundo de 2030, que será sediada por Portugal juntamente com Marrocos e também Espanha, meus amigos. E quem voltou para casa também foi os Estados Unidos. Perdeu por 4-1 para a Bélgica. A Bélgica, que não vinha muito bem, mas aí eliminou os Estados Unidos por 4-1. Um belo jogo para a Bélgica, que agora vai pegar na sexta-feira a Espanha, que eliminou aí Portugal. Os Estados Unidos foi para casa, o Lukaku fez uma comemoraçãozinha ali, né? Uma provocação relacionada ao Trump. E falando em Trump, que pediu aí a anulação do cartão vermelho para o seu atacante, aí cartão esse aplicado por Rafael Claus, gerou muita polêmica nos bastidores voltados aí à influência dos Estados Unidos nesta Copa do Mundo. E, meus amigos, acreditem se quiser, o Rafael Claus, árbitro brasileiro, pode até mesmo ser retirado dos Estados Unidos. Olha só, surgiu uma matéria aí que o ICE estaria investigando as condutas pessoais do árbitro brasileiro. Até que ponto, meus amigos, um país pode influenciar dentro de uma competição? O que podemos dizer também sobre Gianni Infantino, sobre a FIFA? Essa Copa está manchada, meus amigos. Não está manchada pelo esporte, mas sim por toda a política que está acontecendo por trás do esporte. Começamos lá naquela briga com o Irã, onde até mesmo Donald Trump disse que o Irã não deveria vir aos Estados Unidos. Depois de todo o imbróglio, eles conseguiram jogar a Copa do Mundo, mas não podiam ficar dentro do país. Todo dia tinham que ir para o México. Teve árbitro, meus amigos, que não pôde entrar no país por conta aí de sua nacionalidade. Essa Copa, meus amigos, está manchada politicamente por toda essa influência aí dos Estados Unidos. Meus amigos, mas vamos continuar acompanhando e qualquer nova informação a respeito da Copa do Mundo, vamos trazer aqui. Gideon Souza para o De Olho na Copa, aqui na Rádio Ondas.
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0: Caraca, meu irmão. Obrigado. Coisa linda.
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Vamos relembrar um sucesso da novela Cara e Coroa, que foi ao ar em 1995 pela Globo, de autoria de Antônio Calmon, com 215 capítulos. Marcos,

0: La Solitude, de Renato Russo, foi tema de Vivi, interpretado por Cristiane Torlone, e Miguel, interpretado por Vitor Fazano, na novela Cara e Coroa. 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

Até às 6 da tarde, uma ótima tarde de terça-feira para você que tá aqui na programação da sua Rádio Ondas FM e também pela sua Jovem TV. Está entrando no ar o Panorama, trazendo tudo para você, contando tudo para você, deixando você sempre muito bem informado.

0: Até às 6, amiguinho, uma ótima tarde de terça-feira pra você. Frustrante, né? Frustrante, né? Eita, Egitozinho pra me decepcionar, hein? É, vou te contar, hein, rapaz? Tem que derrubar os faraó, hein? E todo mundo ainda fica puxando o saco desse tal de Messi. Eu vou te contar, ô, coisinha pra me deixar triste. Mas vou fazer o quê, né? Seguimos a vida. E olha, lembrando a você, o Brasil ainda tá na Copa, é nas músicas dos argentinos. A turma tá lá zoando a gente. Uma ótima tarde de terça-feira pra você que tá aqui na programação da sua Rádio Ondas FM, trazendo sempre o resumo das notícias do seu dia. Tudo o que aconteceu na sua rua, no seu bairro, na sua cidade, a gente vai te contar. Vamos contar que é pra manter você sempre por dentro de tudo, sempre muito bem informado. Por isso, desde já, receba aí o nosso abraço. Todo mar de audiência, toda rapaziada esperta, toda a galera que dá moral pra gente aqui em Cabo Frio, Arraial do Cabo, em Búzios, Iguaba, Araruama, São Pedro da Aldeia, Saquarema, Rio das Ostras, em Macaé, pra você que tá na sua casa, no carro, trabalho, internet com seu smartphone, com seu iPhone, aonde quer que você esteja, receba aí o nosso muito obrigado.
1: Muito obrigado.
0: Obrigado pelo seu carinho, audiência e paciência, obrigado. Por permitir que o Panorama te faça companhia todos os dias da tarde, trazendo para você sempre muita informação, contando tudo para você, mantendo você por dentro de tudo. E a única coisa que eu peço para você que tá aí do outro lado, para você que dá essa moral bacana pra gente, é que você aumente o som e não nos abandone. Aumenta o som aí. Coisa boa de ouvir, né? A programação da sua Rádio Ondas é assim, alegre e descontraída, com muita informação. A partir de agora, tá no ar o Panorama, trazendo pra você o resumo das notícias do seu dia.
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0: Hoje pela manhã tivemos a formatura do PROERD, que é o Programa de Repressão e Orientação contra as Drogas, né? Aqui, pra rede pública municipal de Búzios, mais de 650 crianças se formaram nesse programa muito bacana. E você vai ouvir aqui daqui a pouquinho o secretário municipal de Educação de Búzios, o Rodrigo Ramalho. Não perde um programa, vai pintar aqui hoje no Panorama. E ó, ele fala também, opa, fala sobre o calendário do ano que vem. Você tá ciente aí da lei da Copa do Mundo, né? Fala a verdade, tá ciente, não tá ciente não? Pois é, rapaz, votaram uma lei que obriga as escolas do Brasil inteiro a fazer férias no período da Copa do Mundo Feminina. É, meu amigo, um mês de férias, só que isso bagunça o programa escolar. É, tem que ter no mínimo 200 aulas, 200 dias letivos. E aí o Rodrigo Ramalho vai falar a respeito disso também aqui no Panorama. Você quer saber se a sua escola vai ter férias no mês de julho completo ano que vem por conta da Copa do Mundo Feminina? Pois é, então fique ligado aqui no Panorama, hein? Olha, lembrando a você que amanhã não tem Panorama, pessoal. Amanhã tem jogo da Selemengo. Flamengo joga amanhã contra o Benfica. Sidney Marinho tá lá em Portugal e ele vai transmitir aqui a programação da sua Rádio Ondas, por isso amanhã não teremos o Panorama. Tem mais informação pra você aqui no Panorama.
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0: Também conversamos com representantes também aqui do 25º Batalhão de Polícia Militar no PROERD. Hoje pela manhã ele fala da importância da ligação entre os alunos da rede pública, as crianças e a polícia militar. Claro, semeando sempre aquela ideia de que o bem precisa ser defendido. Olha, a Prefeitura Municipal de São Pedro da Aldeia prorroga inscrições para o processo seletivo da saúde. É, isso porque teve uma falha no sistema, já eu conto pra você. Operação que investiga esquema de licenças ambientais chega a São Pedro da Aldeia. De olho no interior, Vantuil Martins inicia agenda política agora no Norte Fluminense. O homem foi lá em Campos, vai trazer chuvisco. Olha só, tem motorista e motorista a partir de 60 anos. Tem isenção de taxa de renovação de carteira nacional de habilitação. É, meu amigo, não precisa mais pagar. Você tem 60 anos? Tá com 60 já, Luciano? Falta quanto?
3: Não.
0: Falta quanto tempo aí? Não fala na conta a verdade pra nós. Não mete essa pra nós, não, hein? Luciano, ano que vem já não precisa pagar a carteira de habilitação, não. Que beleza, hein? Olha só, tem notícia pra você aqui no Panorama.
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0: Corrida da Padroeira de Cabo Frio vai receber inscrições até o dia 1º de agosto. Pois é, a Padroeira é dia 18 de agosto. Então atenção aí, meu povo, se liga, não perde o prazo, hein? Tem mais informação para você aqui no Panorama. CEAN celebra 2 anos com mais de 1.300 atendimentos às mulheres em São Pedro da Aldeia. Arraial do Cabo lança programa para fortalecer a inclusão de estudantes migrantes. Tem mais informação também. Olha só, tivemos uma ação do Ministério Público para vistoriar áreas de Monte Alto e saber se tem áreas de invasão. É, a turma tá de olho, hein? Tem mais notícia pra você aqui no Panorama.
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0: Arraial do Cabo também realiza ação conjunta para coibir voos não autorizados de paramotor. A turma tá lá, tá bagunçando o céu de Arraial, né? Olha, a Prefeitura de Cabo Frio realiza intervenção na estradinha para recuperar a rede de drenagem. Tem mais notícia pra você aqui no nosso programa. Prefeitura de Cabo Frio abre inscrições para a Gincana da Pintura Livre. Tem inscrições abertas para curso da FAETEC em Cabo Frio e curso da FAETEC em Arraial. Tem mais informação, hein? Operação conjunta resulta na apreensão de 68 quilos de maconha escondida em fundo falso de veículo, chegando aqui em São Pedro da Aldeia. Tem mais notícia pra você aqui no Panorama.
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0: Tem mais, hein? Perigo no ar com chegada das férias escolares. Linha Verde lança linha de combate contra a linha chinesa. Chinesa não, chilena, né? Olha só, em ações especiais do programa Fila Zero da Saúde de Cabo Frio já ultrapassam 500 atendimentos. Tem mais informação para você. Se liga só, meu povo. Arraial lança programa de fortalecer a inclusão de estudantes migrantes. Já falei isso para você. E olha, muita emoção também no encerramento também do Arraial Fan Fest. Música e arte circense encerra um terceiro encontro latino-americano de música, dança e coros em Arraial do Cabo. Tem mais informação para você aqui no Panorama.
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0: Cabo Frio fortalece inclusão com capacitação de servidores e profissionais da rede municipal. Pensa que é só isso? Não. Ações especiais do programa Fila Zero de Cabo Frio já ultrapassam 500 atendimentos. Vou trazer mais para você. Cabo Frio passa a oferecer vacina Pneumo 20 dos postos de saúde de Cabo Frio. É Pneumo nos 20 postos de saúde em Cabo Frio. Quem foi que redatou isso aqui, hein? Eu vou te contar. Toma, me derruba no ar, né? Tem mais notícia pra você aqui no Panorama. Se liga só. Prefeitura de Cabo Frio abre inscrições para a Gincana da Pintura Livre. Pode botar um BG pra mim que eu gosto. Isso! Que bacana. Tem mais informação. Tem também as ocorrências policiais.
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0: Olha aí, 25º Batalhão de Polícia Militar em operação conjunta com a Polícia Federal apreendeu mais de R$102 mil em drogas. Chegando à cidade de Cabo Frio, camaradinha foi levado para a delegacia da Polícia Federal, aqui no Aeroporto Internacional. Tem mais também, a apreensão de material entorpecente, além também da conta de energia elétrica que tá chegando no bolso mais caro de todo mundo, né? Isso também é um roubo, tudo isso eu conto para você, a partir de agora aqui no Panorama.
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0: Até às 18h, amiguinho, são 2 horas de programa comunicando com você, que é sempre, sempre muito mais importante pra gente. Você é o nosso maior objetivo. E a única coisa que eu peço pra você é que você não nos abandone. A partir de agora, eu tenho que mandar um grande abraço para o meu povo, que está completando mais uma primavera nesta terça-feira. Hoje é dia 7, dia 7 do 7. É, tem promoção no Mercado Livre. Dia 7 do 7, é isso mesmo. E tem gente completando mais uma primavera. Tem gente recebendo o abraço do Panorama. Se liga só, se você não estiver em minha lista, por favor, não fique triste. Essa é a rapaziada que me segue no Facebook. Hoje é aniversário. É aniversário do Marcel. Marcel Figueira tá completando mais uma primavera. Grande abraço para o nosso querido Marcel. Hoje também vai ter festa na casa do Zarone. Zarone Neves. Hoje quem recebe o nosso abraço é a rapaziada que tá ali na padaria Shalom. Olha só, é a nossa querida Luciane Cavalcante. Ela tá de férias. Hoje é aniversário da Lu. Beijo, Lu. Vai ajudar a Tati lá no Festival do Camarão, que acontece nesse final de semana. Quem também está completando enfrentando mais uma primavera. Hoje, o Marcelo Teixeira, a galera do Carlinho, Carlinho, Carlinho da Peixaria, quem também vai receber o nosso abraço, vai receber bolo, vai receber presente, é o Jair Luiz. Vai ter também surpresa na casa do Luiz Carlos André, o Newton Medeiros, a Lu Gonçalves, o Éder Lopes, o nome dele é Éder Lopes, o Rangel da Construtora também está recebendo o nosso abraço. Quem também está feliz da vida? A Dina Gonçalves, todos ficando melhores nesta terça-feira, recebendo o abraço do Panorama, recebendo o abraço da Jovem TV, recebendo abraço da sua Rádio Ondas, amigo. 35 anos com você. Acerte o seu relógio. Agora são 4 horas, 18 minutos. Fala a verdade, eu como você. Olha aí, peraí. Já voltamos. Tá aí, que beleza. Ok, vou dar aqui, ok. Deu um probleminha logo na entrada aqui do YouTube, mas já estamos aqui na parte 2. É isso, meu povo. Olha, eu como você também, estávamos agora há pouco assistindo aí aos jogos da Copa do Mundo, né? Nosso querido Egito contra os nossos arquirrivais argentinos. 2-0 Egito, os caras jogando tudo, dominando tudo, me deixa virar para 3-2. Olha isso, rapaz. Tem que deixar os caras 3 dias sem dormir no Egito. 3 dias sem dormir, impaciente. É, fica pensando, ih, rapaz, se eu tivesse acertado aquela bola, hein? Pois é, se Salah não tivesse caído na área com aquele tropeçozinho de criança. Não, aquilo ali é de escola, né? Aquilo ali é de sub-17, não sub-17 não, sub-7, né? Fala sério. E aí eu fiquei pensando agora, hein, rapaz? Tá difícil de assistir a Copa do Mundo sem o Brasil. Sábado seria o nosso dia, né? Não será. Será o dia da Noruega. Noruega e Suíça, acho que é Suíça, né? Que vai enfrentar o Suécia, eu não sei. Pois é, essa turma toda tá jogando lá agora, vai. Suíça e Noruega e Inglaterra. Noruega e Inglaterra, que vai jogar no próximo sábado. E agora, daqui a pouquinho, vai ter o jogo ainda Colômbia. A Colômbia vai entrar em campo e a gente vai descobrir daqui a pouquinho se a Colômbia vai enfrentar a Argentina, né? Mais tarde. A verdade, querido, é que agora a gente vai ter que escolher um time para poder torcer. Eu trouxe essa informação ainda, ainda para a rapaziada, né? Que Copa do Mundo só tem na América do Sul e na Europa. Não tem na Ásia, nenhuma equipe da Ásia, nenhuma seleção da Ásia ganhou a Copa do Mundo, nenhuma seleção da Nova Zelândia, né? Daquela área, da região da Nova Zelândia nunca ganhou, né? Do Oriente também não, da África também não, nem América do Norte, que não vai ganhar. Canadá, Estados Unidos estão fora também. Deve ser chato, né? Dar festa pros caras. É, nós vivemos isso em 2014. Dar festa pra rapaziada sem participar mais da festa, né? Tem que fazer graça pra essa turma toda aí. Pesquisa do dia no Panorama.
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0: Eu vou dizer aqui as seleções que ainda restam na Copa do Mundo, tá? E aí você vai me dizer se você vai torcer para algumas dessas seleções. Me diga qual é a seleção que você vai adotar como sua agora para torcer na Copa do Mundo. Qualquer uma, aí vai botar assim, qualquer uma menos Argentina, né? Que beleza, tá tudo certo pra mim, não tem problema. Vai torcer pela Argentina? Problema seu. Teu coração é teu juiz. Olha só, as equipes que ainda restam na Copa do Mundo: Marrocos, França, Noruega, Inglaterra, Espanha, Bélgica, Argentina e hoje sobra ainda Colômbia e eu não sei quem é a outra equipe, me esqueci agora. Mas a Colômbia vai jogar hoje à noite, né? Vamos lá. Marrocos, França, Noruega, Inglaterra, Espanha, Bélgica e Argentina. Dessas 7 aí, e a Colômbia, né? Dessas 8, pra quem você vai torcer pra que seja campeão do mundo na Copa do Mundo? Diz aí pra mim, mande um áudio pra mim, 992348786. 992348786. Esse é o telefone do Panorama. Esse é o telefone da sua participação. Mande um áudio pra mim. 992348786. Esse é o nosso telefone. Esse é o telefone da sua participação.
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0: Beleza, até às 6 da tarde, são 2 horas de programa comunicando com você. E eu já tenho aqui, claro que tenho. Eu tenho participação de ouvinte aqui no Panorama.
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0: Olha só, quem está aqui no Panorama é nosso querido Wellington. Fala aí, Wellington.
3: Boa tarde, Panorama. Boa tarde, Eduardo. Boa tarde, ouvinte. E, Eduardo, vamos sair do sofá? Hoje tem um pedal noturno em Cabo Frio. Vai quem quer. Beleza? Desconcentra aí, 19h30 em frente a Show Bike, na Expedicionários da Pata, número 952, aqui no bairro São Gustavo. Tá? A gente recomenda, né, que venha com capacete, com segurança, né? A maioria do pessoal do grupo usa o capacete. E bike com marcha. E acima de 16 anos, né? E vamos que vamos, cuidar da saúde da mente. Pedal é gratuito, só chegar. E hoje tem pedal Vai Quem Quer Cabo Frio.
0: Tá certo. Tá aí o Wellington fazendo então o seu convite pra você. Vai quem quer. Olha aí, tem mensagem aqui. O Léo tá revoltado. Falou assim, ó, pra mim tanto faz. Estou revoltado. Eu tô torcendo pro Marrocos. E aí, Lu, vai torcer pra quem? Marrocos também? Eu acho que o Marrocos tá apresentando um bom futebol. E eu gostaria muito que pela primeira vez a África tivesse um campeão mundial, né? Saindo dessa coisa de Europa, saindo dessa coisa de América do Sul, né? Até porque a América do Sul tem Colômbia e Argentina. Torcer pra Colômbia e Argentina vai ficar difícil pra nós, né? Então, vamos torcer pro Marrocos. Torcer pra galera do Marrocos. Hakimi, faça alguma coisa aí nessa lateral direita aí, pelo amor de Deus, hein? Joga uma bolinha aí, pelo menos redondinha aí pra gente, hein? Tem mais participação de ouvinte aqui no Panorama? Tem entrevista.
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0: Olha, ontem no final do programa nós mostramos aqui pra você aqui a participação do nosso Jean-Pierre, vereador do município de São Pedro da Aldeia, que junto com Fábio do Pastel, o prefeito de Fabinho da Rua da Tainha, falaram sobre o Castra Móvel no município de São Pedro da Aldeia. O que foi, criança? Fala aí. Vai ou não vai, hein? Às vezes acontece isso. Espera aí, vamos tentar de novo aqui. Vai, menino, vai. Tenta aí agora, vê se vai.
4: Olha, pessoal, a gente tá aqui hoje, né, no campo, no bairro Campo Redondo, participando da inauguração do Castra Móvel, e é um motivo de muita felicidade, muita alegria a gente estar participando disso, Fábio, porque é uma demanda muito grande da sociedade civil, muitos protetores de animais pedem e clamam por isso, né, e hoje a gente vê São Pedro da Aldeia saindo na frente, proporcionando isso para nossa população, é muito feliz. E eu fiz questão de pedir para fazer esse vídeo com você, porque o seu trabalho, né, é quem de fato faz isso aqui acontecer, e junto com a Brisa, porque desde a minha primeira campanha, desde a nossa primeira campanha, a Brisa já vinha trazendo essa demanda, já vinha trazendo essa luta, essa necessidade de termos isso aqui no município. Então nós parabenizamos, Fábio, a você, toda a sua equipe, né, em especial também a Brisa, que tem um trabalho grande nessa causa, na causa animal.
5: Vereador Jean, como você disse, né, a gente tem esse conhecimento dessa demanda no município, né, quantas pessoas temos animais que amam, inclusive eu também tenho, acredito que você também tem, enfim, e todos nós ajudamos muitos animais. E hoje nós estamos justamente inaugurando o nosso Caixa Nova aqui no município, ou seja, aqui no Campo Redondo, mas nós vamos percorrer todos os bairros do município, como já foi falado aqui, né, vereador, breve nós vamos estar lá no Alecrim também, Rua do Fogo, Balneário, enfim, assim por diante, mas hoje nós começamos aqui e eu tenho certeza que vai ser muito importante para as pessoas que têm o seu animalzinho e têm aquela paixão pelo animal, assim como que eu tenho. Então, maravilha, vamos que vamos.
4: Bora.
0: Agora sim. Aí, hoje tá enrolado, minha criança, hein? O que tá vendo, filhote? Agora sim, que beleza. Tá aí, nosso querido Jean-Pierre, o prefeito do município de São Pedro da Aldeia, o prefeito preferido de Fabinho da Rua Tainha, falando sobre o Castra Móvel no município de São Pedro da Aldeia. Tem mais informação pra você aqui no Panorama.
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0: Procon do município de Cabo Frio aplicou uma multa na Prolagos. É isso mesmo, e quem traz os detalhes aqui desta informação é a coordenadora do Procon do município cabofriense, doutora Mônica Monioli. Vamos ouvi-la.
6: Estamos aqui na concessionária Prolagos, numa operação conjunta do Procon com a Superintendência de Fiscalização Geral, em que aplicamos 3 multas, dando um total de 1.300.000 em razão de falhas graves na prestação dos serviços do município de Cabo Frio. Nas chuvas que ocorreram no dia 26 de junho, o sistema que deveria abrir automaticamente das comportas falhou, causando alagamento em bairros da cidade de Cabo Frio. As comportas foram abertas por funcionários da Prefeitura, da Defesa Civil. Isso é um desrespeito com a cidade de Cabo Frio, isso é desrespeito com os consumidores da nossa cidade, e a multa está no total de R$1.300.000.
0: Tá aí então o PROCON aplicando uma multa na Prolagos, rapaz. A gente vai aguardar agora e ver o que vai acontecer daqui pra frente, né? É uma situação realmente muito complicada e o PROCON vira e mexe vem trazendo realmente muitas ações realizadas no município de Cabo Frio. Tem notícia pra você aqui no Panorama.
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0: Olha aí, a Corrida da Padroeira de Cabo Frio recebe inscrições até o próximo dia 1º de agosto. É isso mesmo, 1º de agosto. O que tá vindo, hein, rapaz? O nosso YouTube não tá funcionando hoje. É, a galera do YouTube hoje já vai ter que reiniciar nossa máquina aqui para ver se de repente é um problema na nossa máquina, né? Ela apresentou um problema aqui logo no início aqui. Daqui a pouquinho, depois do intervalo, tenta resolver isso. Olha, a Corrida da Padroeira no município de Cabo Frio recebe inscrições até o dia 1º de agosto. Quem deseja participar da 19ª Corrida da Padroeira de Cabo Frio deve ficar atento ao prazo. Os interessados podem se inscrever até o dia 1º de agosto no evento, que neste ano será realizado no dia 9 de agosto, Dia dos Pais. As inscrições já estão abertas e acontecem no site Ticket Esportes ou na Secretaria Paroquial, a que fica aqui na Praça Porto Rocha. Realizada desde 1990, a competição, organizada pela paróquia de Nossa Senhora da Assunção, é considerada a mais antiga e tradicional da região dos Lagos e comemora o Dia de Nossa Senhora da Assunção, celebrado em 15 de agosto. A 19ª edição conta com três modalidades: corrida de 5 km, corrida de 10 km e uma caminhada de 3 km. Permitindo que pessoas de diferentes idades e níveis de preparo físico possam participar. Como de costume, a prova acontece no entorno da Praça Porto Rocha, no centro de Cabo Frio. E para participar, o corredor ou os corredores devem ter a partir de 14 anos. Caso sejam menores de idade, vão precisar apresentar o termo de autorização assinado pelo responsável da retirada do kit, marcada para esse acontecer no dia 7 e no dia 8 de agosto. E de acordo com a Prefeitura Municipal de Cabo Frio, o evento será uma ocasião especial para reunir amantes do esporte, amigos, familiares e toda a comunidade em um clima de fé e energia. Após a competição, serão entregues troféus e também prêmios, além da medalha de participação que todos, né, para todos que completarem a prova dentro do tempo determinado pela organização do evento. Acerte o seu relógio, família Panorama. 4 horas e 29 minutos, pesquisa do dia, tá valendo.
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0: Conta pra mim, diz aí pra mim. Para quem você vai torcer, já que o Brasil tá fora? O Brasil tá fora da Copa do Mundo. Qual vai ser o seu time agora, a sua equipe, que você vai torcer para que seja campeã da Copa do Mundo? Mande um áudio para mim. 992348786. 992348786. Diga para mim: Marrocos, França, Noruega, Inglaterra, Espanha, Bélgica, Argentina ou Colômbia, já colocando a fé na Colômbia, né? Conta pra mim, 992348786, 992348786, esse é o telefone do Panorama, que faz um pequeno intervalo no oferecimento de Marcelo Auto Center e Intel Lagos. Aguenta aí, meu povo, vou pro intervalo comercial e volto já já.
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1: Agora são 4 horas e 35 minutos, uma ótima tarde de terça-feira para você. Estou aguardando a sua participação pelo 992348786, 992348786. Conta para mim, para quem você vai torcer nessa seleção, já que o Brasil tá fora, tem que adotar agora uma seleção e direto do segundo distrito de Cabo Frio, vem ele, a sabedoria de Unamar.
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1: Conta pra mim, sabedoria, vai torcer pra quem?
3: Boa tarde, Eduardo Silva, Wagner Vascaim de Unamar, boa tarde, ouvindo o programa. Eduardo, é um problema sério, rapaz. Semana passada, teve um dia que a Rádio Onda não entrou no ar aqui em Unamar. Ontem, ficou no ar até 5 horas. 5 horas pra tarde, já não vi mais o panorama.
1: Tá vendo?
3: Enchei nesse cabo aí, alguma coisa.
1: Eita,
3: chuta esse cabo aí, pô.
1: Tá ruim aí?
3: Eu vou dizer uma coisa pra você, hein? Agora ficou bravo.
1: Eita, nós.
3: Mas eu vou torcer sim.
1: É.
3: Pra contrariar meia dúzia,
1: Vou torcer
3: pra França.
1: Pra quem?
3: Para
1: a França?
3: Hoje é o. Vou falar, não, que nove dedos pode ficar lá cheio de ideia. Valeu, amigo. Um abraço, até a próxima.
1: Vai torcer para Mbappé? Tá certo, cada um com seu cada um, né? Vou fazer o quê, né? Sorte para vocês aí, então. Eu escolhi o Marrocos. Luciano, vai torcer para quem, Luciano? Marrocos também? Vamos saber quem que o Vandir vai torcer. Conta aí, Vandir!
4: Meu amigo Eduardo, boa tarde, meu amigo. Tem jeito não, eu queria torcer pro Cabo Verde.
1: Ah, eu também.
4: Vozinha lá, mas infelizmente não deu.
1: Pois é.
4: Então é o seguinte, pelo esforço do Messi, que quem viu o jogo, viu realmente que ele botou o peso para si e fez milagre, entendeu? Ele realmente é muito guerreiro, então tô obrigado a torcer pela Argentina.
1: Ah, por quê?
4: Tá bom?
1: Muita tá na via não, rapaz, torce.
4: Mas o Messi fez que merecer.
1: Não.
4: Se nós tivéssemos medo de Messi na seleção brasileira, seríamos vitoriosos.
1: Rapaz, eu dificilmente diria uma coisa dessa. Não. Tem notícia pra você aqui no Panorama.
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1: Se liga, meu povo, olha só, deixa eu contar pra você, notícia que vem de São Pedro da Aldeia, a terra de Fabinho da Rua, tá aí faz 2 dias que não manda um recado pra gente, o que que tá vendo, hein? Já é pra ter respondido aqui, eu mexi com ele 2 vezes no ar e não respondeu, será que tá dodó em casa? Tá gripado? Vou mandar a Maria Márcia ligar pra você. Olha, 2 anos, mulheres em situação de violência doméstica contam com um espaço especializado de acolhimento, orientação e apoio em São Pedro da Aldeia. Desde a inauguração em julho de 2024, o Centro Especializado de Atendimento à Mulher, o CEAM Dayana Borges, já realizou mais de 1.300 atendimentos. A Secretaria Municipal de Assistência Social e Direitos Humanos promoveu uma programação especial para marcar essa data. A programação comemorativa contou com a apresentação de dança cigana da artista Renata Brito, valorizando a expressão artística como símbolo de força, liberdade e feminilidade. Em seguida, a coordenadora estadual do Centro Integrado de Atendimento à Mulher da Baixada, o CIAM Maria Lira, Cristina Fernandes, ministrou uma palestra sobre a rede de atendimento às mulheres, abordando a importância da integração entre serviço de acolhimento e das políticas públicas de enfrentamento à violência. A coordenadora do CEAM, Dayana Borges, a Luciana Oliveira, destacou que o aniversário da unidade também representa o fortalecimento da rede de atendimento às mulheres do município. E a palestrante e coordenadora estadual do CEAM, Maria Lira, Cristina Fernandes, falou sobre este momento. Ela disse o seguinte, abre aspas, conversamos sobre essa data tão importante que marca mais um passo na nossa luta pelo enfrentamento à violência contra a mulher. Aqui na região, temos ampliado a rede especializada e ressalto sempre a necessidade de oferecer um atendimento integrado e articulado para garantir os melhores resultados à cidadã fluminense. Nós somos pioneiros nesse tipo de acolhimento, inaugurado ainda em 2001, como um serviço de âmbito estadual. Tem mais informação para você aqui no Panorama.
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1: Meu povo, em Arraial do Cabo também tem curso da FAETEC disponível para você, hein? A Prefeitura Municipal de Arraial do Cabo, por meio do programa Qualifica Tour, apoia a oferta de novos cursos gratuitos de qualificação profissional promovidos pela FAETEC e voltados à população. A população capista, né? As inscrições estão abertas a partir dessa sexta-feira, dia 10 de julho, e seguem até o dia 19 de julho ou até o preenchimento das vagas disponibilizadas pela FAETEC. Os interessados poderão se inscrever de forma presencial na unidade da FAETEC Arraial ou online por meio do site oficial da instituição. A iniciativa tem como objetivo ampliar as oportunidades de capacitação, fortalecer a mão de obra local e preparar profissionais para atuar em diferentes segmentos, especialmente aqueles ligados ao turismo, um dos principais pilares da economia no município. Tem participação de ouvinte aqui no Panorama.
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1: Ele apareceu, Luciano, ele tá bem de saúde, graças a Deus. Olha ele aí falando, adivinha quem é?
5: Eduardo, pelo amor de Deus, não faz isso comigo não,
1: cara. O quê, rapaz?
5: Eu sou um cara sério, cara.
1: O quê, rapaz?
5: Sou mentiroso não.
1: O quê, rapaz?
5: Não, sou mentiroso não, não pega mentira não.
1: E o que foi, rapaz?
5: Tá?
1: O quê?
5: Sou um cara sério, faz isso comigo não, cara. Eduardo, tem a coisa, graças a Deus, acabou a Copa do Mundo.
1: Eita.
5: Pelo menos você não vai tirar folga.
1: Oh!
5: Tu? Boa tarde.
1: Boa tarde.
5: Ela não tem ligar pra mim não, ela tem ligar pra mulher que morreu aí no Hospital São Pedro Deus.
1: Eu papai.
5: Quero saber.
1: Como é que vai ligar pra ela se a mulher morreu?
5: Panorama? Cadê as ambulâncias quando faz pastel, postou lá na frente da igreja? Caminhão, ambulância, trator, eita. Que agora se der seu Pedro Dias, tá bem formado. Cadê as ambulâncias? Né? Só tem duas ambulâncias. Né? É uma vergonha uma secretária de saúde e um prefeito deixar uma aldeense morrer. Né? Pra mim é uma vergonha. Opa, eu tô falando que é verdade, que ele postou, né? Máquina, trator, ambulância, caminhão de iluminação pra caramba. Aí eu pergunto pra você, Eduardo, que ele falou que tinha comprado. Mentiroso, Eduardo.
1: Ô, papai.
5: Mentira, rapaz. Não comprou nada não, rapaz. Nosso dinheiro tá aí, ó.
1: Eu não sei, Fabinho, qual é o caso que você tá contando, não, mas tenho certeza que existe sempre uma explicação pra tudo, né? E a gente não sabe exatamente como que foi que aconteceu, por que que houve um falecimento, se de repente realmente faltou o veículo. Não creio que tenha faltado o veículo, deve ter havido aí uma ranhura, né? Entre a comunicação de transferência de alguém. A gente lamenta pela morte das pessoas. Nós não gostaríamos realmente de ter situações como essa, principalmente na área da saúde, que é uma área que realmente nos dói muito, porque é uma área em que a gente fica de mãos atadas, né? Nós ficamos na dependência de outros setores, de outros mecanismos para salvar a vida das pessoas. Por isso a gente lamenta por tudo isso. E tenho certeza que existe sempre uma explicação para todas essas coisas. Oi, Honório, fala comigo, meu chegado. Ó, Brasil foi embora. É Brasil, é Colômbia e Suíça, pessoal. Hoje à noite não, 5 horas, né? No intervalo aqui do Panorama, vocês podem ligar para lá que não tem problema nenhum, não. Bota o áudio aqui na gente, fica olhando o telefone, não tem problema. Fica ouvindo a gente aí. Olha, é o seguinte, hoje tem Colômbia e Suíça. Eu não sei qual dos dois vai entrar ali na lista dos oito últimas seleções para a Copa do Mundo. Eu quero saber a sua opinião. Eu quero saber para quem você vai torcer agora que a seleção brasileira está fora da Copa do Mundo. Diga aí, para quem você vai torcer? Marrocos, França, Noruega, Inglaterra, Espanha, Bélgica, Argentina ou Colômbia e Suíça, que vão jogar hoje à noite. Mande um áudio pra mim, 99234-8786. 99234-8786. Honório, conta pra mim, pra quem? Fala aí.
6: Fala, Eduardo, meu amigo. Saudações, Alvinegro.
1: Saudações, lindão.
6: DJ. Boa Diga. Tarde, amigos.
1: Boa tarde.
6: Saudações, Alvinegras.
1: Saudações.
6: Vou torcer por os hermanos argentinos.
1: Não faz isso não, rapaz.
6: Você passou lá em frente à minha loja falando em espanhol. Em homenagem a você, vou torcer pra Argentina.
1: Pode ser Colômbia. Pode ser Colômbia. Eu,
6: saudações, Alvinegras.
1: Tá certo.
6: Homenagem à Almada, né?
1: Ah, que Almada o quê, rapaz? Você vai lá ver as musiquinhas que estão acontecendo pra
6: Fabinho,
1: gente.
6: Alô, Fabinho, chamando o Fabinho, chamando o GG. Alô, eita, a briga tem que continuar. Eita, some não, Fabinho. Você faz falta, hein? Sua falta faz falta no panorama.
1: Eu, hein? Fala sério. Oh, alguém arruma uma antena aí pra sabedoria, que lá a rádio tá pegando mal na casa dele. Tem notícia pra você aqui no panorama.
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1: Sabedoria, bota a internet nesse negócio aí, sabedoria. Vai ver a gente no YouTube, pô. Eu, hein? Vamos arrumar agora um layoutzinho pra botar na televisão também, pra sabedoria. Tá? Você botou o quê? 007, né? A gente vai arrumar aqui. Vou botar a foto dele. A foto dele com a cara do, com aquele smokezinho do 007 pra ele poder aparecer aqui pra gente aqui. Que beleza. Olha só, pessoal, informações, hein? Operação do Ministério Público, que investiga esquema de licenças ambientais em São Pedro da Aldeia. A investigação sobre um suposto esquema de favorecimento de emissão de licenças ambientais concedidas pelo Instituto Estadual do Ambiente e na Comissão Estadual de Controle Ambiental teve desdobramentos também em São Pedro da Aldeia nesta terça-feira. O município foi alvo da Operação Hidra de Lerna, do Ministério Público do Estado do Rio de Janeiro, que cumpriu mandado de busca e apreensão em diferentes regiões do estado. O município, os agentes apreenderam dinheiro, carros e também outros objetos. A operação, conduzida pelo Grupo de Atuação Especializada de Defesa da Integridade e Repressão à Sonegação Fiscal, aconteceu simultaneamente em endereços da Barra da Tijuca, Lagoa, Laranjeiras, Freguesia, Niterói e Maricá. Até o momento, ao todo, as equipes apreenderam R$ 23.980,00, €4.440, 10 relógios, diversos documentos, 20 aparelhos de telefonia celular, 2 HDs externos, 1 veículo, 6 notebooks, 18 pendrives, 1 iPad e um revólver calibre 38. Além disso, uma pessoa foi presa em flagrante por porte ilegal de arma de fogo e conduzida à 9ª Delegacia da Polícia, que fica no Catete. Entre os alvos estão o ex-presidente do INEA, Renato Jordão Bussieri, o ex-vice-presidente do órgão, José Dias da Silva, e o presidente da SECA e servidor efetivo da autarquia, Maurício Couto César Júnior, que teve afastamento cautelar do cargo concedido pela Justiça e está impedido de acessar as dependências dos órgãos e de manter contato com os servidores. Os suspeitos são investigados por corrupção, advocacia administrativa, prevaricação e crimes ambientais que teriam sido praticados para obtenção de autorizações em desacordo com os pareceres técnicos e exigências legais e procedimentos administrativos e de acordo com o Grupo de Atuação Especializada de Defesa de Integridade e Repressão à Sonegação Fiscal do Ministério Público. A investigação aponta que, em 2024 e 2025, decisões tomadas pelo INEA e pela SECA podem ter beneficiado empreendimentos de potencial para causar grande impacto ambiental. Segundo os promotores, foram concedidas licenças de instalação e operação e até dispensados estudos obrigatórios do impacto ambiental, mesmo diante de questionamentos feitos por técnicos do próprio INEA e também pelo IBAMA. As investigações continuam para apurar a participação dos envolvidos e a extensão de possíveis irregularidades. Tem mais notícia para você aqui no Panorama.
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1: Olha só, deixa eu contar para você notícia que vem agora de Cabo Frio. Atenção aí, hein? Conselho Municipal de Direitos da Mulher retoma atividades em Cabo Frio. A Prefeitura Municipal, por meio da Secretaria Municipal de Políticas Públicas, realizou nesta terça-feira a retomada das atividades do Conselho Municipal dos Direitos da Mulher, após cerca de 2 anos sem reuniões. O encontro marcou o reinício dos trabalhos do colegiado responsável por acompanhar, propor, fiscalizar e fortalecer as políticas públicas voltadas à promoção e à defesa dos direitos da mulher. Tem mais entrevista no Panorama!
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1: Hoje pela manhã eu bati um papo com o Rodrigo Ramalho, ele que é secretário municipal de educação no município de Cabo, de São Pedro, não, de Búzios, conversou conosco, vamos ouvi-lo.
7: Com o secretário de educação da cidade de Armação dos Búzios, na manhã dessa terça-feira, participando da cerimônia de formação dos alunos que participaram do programa do PROERD, que é uma parceria com a Polícia Militar. Secretário, é realmente uma orientação importante ficar afastado das drogas, e é isso que a Polícia Militar proporciona, numa parceria muito importante, inclusive, com os alunos da rede pública.
8: É isso, Eduardo, uma parceria fundamental, de extrema importância, né? A Polícia Militar mostra o seu papel também humano, o seu papel social, e vem ajudar os municípios a fazer com que a gente possa mostrar para a sociedade que o caminho do bem é o melhor caminho a ser percorrido. Então, ensinar para nossas crianças a ficarem longe das drogas, ensinar para nossas crianças a dizerem não para qualquer tipo de situação errada, qualquer tipo de violência, isso é muito importante na construção cidadã dessas crianças que estão sendo formadas nesse momento.
7: Além disso, ainda pela manhã de hoje, participou de outras duas cerimônias.
8: Agenda bem corrida, né? Já participei da formação do LEEI, que é um programa também onde a gente capacita nossos servidores na leitura e na escrita do nosso estudante no pré-escolar, e participamos também, junto lá com outros servidores, da construção e da elaboração do Plano Municipal da Alfabetização, onde estamos trabalhando cada vez mais para poder levar capacitação, levar formação e construir documentos norteadores para que a gente possa continuar avançando.
7: Vou fazer uma pergunta para o senhor, se de repente o senhor não tiver a resposta nesse momento, eu aguardo o senhor me responder depois. É que votaram a lei da Copa do Mundo de 2027, que cria uma certa confusão para o ano que vem, para as férias de julho. Aqui em Búzios, já começaram a pensar a respeito disso? Vão respeitar esse calendário proposto ou vão continuar ainda com aquela lei que sobressai a lei da Copa do Mundo?
8: Eduardo, então a lei é uma lei federal, ela é muito recente, muito nova, e muito confusa. Então nós temos uma unidade que é um DIME, que é a União dos Dirigentes Municipais a nível nacional. A Undime já está se articulando junto com o MEC para a gente poder entender quais serão as diretrizes que os municípios vão tomar na construção desse calendário. Búzios, a gente já tinha construído 3 possibilidades de calendário antes da lei. Essas possibilidades já estão na escola, porque aqui a gente faz uma votação, servidores que decidem qual vai ser o calendário, mas a gente está esperando agora a Undime, que é a União Nacional dos Dirigentes, junto com o MEC, entender um pouco de quais são as possibilidades, de como que isso vai poder se dar na prática, para que a gente tome a decisão correta. E pelo que a gente já tem conversado com outros dirigentes, com outros companheiros, essa decisão não vai ser uma decisão unilateral de um ou outro município, vai ser uma decisão conjunta dos municípios do Brasil.
1: Tá aí então o Rodrigo Ramalho, secretário municipal de Educação na cidade de Armação dos Búzios, conversando conosco e falando a respeito, inclusive, do calendário. Pessoal, ano que vem, olha só, foi votada uma lei no Congresso Nacional, criando a lei da Copa do Mundo, que obriga as escolas no Brasil inteiro fazerem as férias de julho, realizarem as férias de julho durante todo o mês de julho, onde também acontece a Copa do Mundo. Eles querem casar as férias de julho junto com a competição da Copa do Mundo, que vai ser realizada no Brasil. A Copa do Mundo Feminina, ano que vem, acontece aqui no Brasil. Então eles querem fazer as férias de julho junto com a Copa do Mundo. A intenção é boa? A intenção é boa. Por que que a intenção é boa? Porque em muitas cidades irão acontecer os jogos da Copa, né? Teremos a seleção brasileira jogando, teremos outras seleções mundiais também aqui em nosso país. E muita gente vai comprar o ingresso, aquela coisa, as cidades vão ficar cheias. Vamos, por exemplo, Rio de Janeiro. Movimentação vai ser incrível ali, perto do Maracanã, né? Movimentação de ônibus, segurança, aquela coisa toda. Então seria, assim, razoável que os alunos da rede pública municipal estivessem de férias, estivessem em suas casas, estivessem, quem sabe, acompanhando os jogos nos estádios, ou até mesmo fora das ruas nesse momento, por conta da incrível movimentação que teremos aqui por conta da presença de seleções mundiais. Seria razoável, mas a gente esbarra numa questão que são 200 dias letivos. É o que necessitamos para a educação em nosso país. Precisamos de 200 dias letivos. Em Búzios, olha só que interessante, quem disse isso foi o secretário. São os servidores municipais que escolhem. Escolhem qual período, inclusive, eles vão entrar de férias no mês de julho. Eles é que escolhem, eles que apontam. Olha, precisa. Porque alguns deles, inclusive, podem trabalhar na rede estadual e, quiser, e podem querer casar, né? Olha, a rede estadual vai entrar de férias a partir do dia 15 de julho até o dia 30. Então podemos fazer aqui também de 15 até o dia 30. Outros não. Ah, podemos fazer do dia 1º até o dia 15. E depois do dia 15 na rede estadual. Não sei. Eles é que vão escolher a melhor maneira para poder fazer as suas férias. O importante é entender que mesmo que tenhamos essa lei da Copa do Mundo, ainda teremos discussões para descobrir se todas as escolas no Brasil inteiro irão obedecer à lei da Copa do Mundo ou se vai prevalecer ainda as leis que garantem os 200 dias letivos para a rede municipal de ensino, a rede pública de ensino, né? Tem participação de ouvinte no Panorama!
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1: Olha, apareceu aí, fala Tricolor, vai torcer pra quem nessa Copa do Mundo agora, hein?
10: Fala Eduander Silva, saudações Tricolores.
1: Saudações, lindão.
10: Vamos partir pro plano B, né? É. Felizmente o Hexa foi adiado mais uma vez.
1: E qual é o plano B?
10: Então temos que partir pro plano B, né?
1: Qual é o plano B?
10: Eu vou estar com a França. Não, isso. França não.
1: A França não?
10: Vou estar com a Inglaterra.
1: Boa, meu garoto, boa.
10: Caso a Inglaterra saia, vou ficar com a Argentina.
1: Não tô faz isso, não! Ah, tá, gente! Ô, você não tem noção do que vocês estão falando, não,
10: Edu,
1: né?
10: Edu, dá um toque aí no pessoal aí, rapaz.
1: Que foi?
10: É, São Cristóvão ali na Expedicionário da Pátria. Acho que é com a... Expedicionário da Pátria é com a... Acho que é Francisco Vasconcelos, né? Sei lá. É aquela rua que vai lá pra Praça São Cristóvão.
1: Sim, sim.
10: É... Fiação pendurada ali, rapaz.
1: Atenção, Prefeitura
10: Fiação
1: Municipal.
10: Fiação pendurada ali.
1: Olha aí. Tá? Beleza.
10: É, e dá um toque também no pessoal também. Sinal da Praça do Jardim Esperança, apagada dias.
1: Eita, nós. Qual o sinal? Em frente ao hospital?
10: Dá um toque lá no pessoal da prefeitura, sinal do Jardim Esperança, da Praça do Jardim Esperança, pagada há dias. Opa. Acho que já tem um mês, mais ou menos.
1: Atenção, valeu. Prefeitura Municipal.
10: Saudações, Tricolores.
1: Valeu, Daniel. Olha, aproveitando aqui a colocação do Daniel aqui com relação ao sinal ali da Praça do Jardim Esperança, que deve ser aquele sinal ali em frente ali ao hospital, atenção, Prefeitura Municipal, vou fazer aqui uma solicitação. Instalaram um semáforo em frente... A escola Oswaldo Santa Rosa, na cidade de Guriri. Sensacional. A

0: de velocidade e de um quebra-molas que existia ali mesmo naquelas imediações, foi uma chance que foi dada à criminalidade. Nós temos, inclusive, um caso da morte de um filho de um dono de um restaurante do Jardim Esperança que reduziu a velocidade ali naquele local. Criminosos tentaram abordar ele naquela ocasião, ele acelerou o carro e foi baleado por um criminoso. Imagine você se nós temos ali um radar que vai captar o motorista que ultrapassar ali no sinal vermelho. Vamos imaginar 9:30 da noite. 9:30 da noite. Eu sei que o 25º tem a prática de manter ali sempre uma viatura. Mas faz um tempinho que a gente não vê uma viatura ali também. Tá? Tem um tempinho que a gente não tem mais presenciado a viatura do 25º ali naquela localidade. Como pode ocorrer em outras oportunidades também não termos ali a viatura do 25º Batalhão de Polícia Militar para garantir a segurança das pessoas. O que eu peço aqui à Prefeitura Municipal de Cabo Frio é que considere a possibilidade de colocar em alerta aquele semáforo ali após um determinado horário. Depois que as crianças saírem do colégio, por volta das 7:30 da noite, né, ou até mesmo às 6 horas da tarde, 6:30 da tarde, já colocar ali em alerta para não provocar ali a parada de ninguém ali naquele local, que não tem policiamento, não tem policiamento constante. Tem policiamento ali, sim, né? A movimentação ali é boa, vira e mexe tem uma viatura, mas já faz alguns dias que a gente não tem visto viatura naquele local. Ou seja, a necessidade foi para outro canto, até por conta das realizações dos eventos de Copa do Mundo. Então, é claro, temos um número reduzido de policiais que foram deslocados para outros pontos chaves, mas ali ficou desguarnecido. Ali ficou desguarnecido. Depois das 7 horas da noite, pessoal, parar ali naquele ponto ali com o sinal vermelho, é dar chance para o azar. Então, por favor, Prefeitura Municipal de Cabo Frio, considerem a possibilidade de colocar ali o semáforo em alerta, como acontece aqui na Estrada Velha de Búzios, próximo aqui ao Maria d'Área. Você passa ali, depois de um determinado horário, ali no Maria d'Área Saldanha, ali, tem dois semáforos que ficam em frente ali, o Maria d'Área, e também uma creche que fica um pouco mais à frente. Aqueles dois semáforos ali ficam em alerta, sempre piscando no amarelo. Poderia ser a mesma situação também na estrada de Guriri. Pedimos também à Prefeitura Municipal de Cabo Frio que considerem isso, porque neste momento, né, sem policiamento constante, não temos uma base ali, temos sempre um carro que fica ali da viatura do 25º, mas que por esses dias não tem ficado ali, até por conta dos eventos que têm sido realizados na região dos lagos. Então, olha, ali depois de um determinado horário, colocar aquele semáforo em alerta, para que o motorista não seja obrigado a parar ali e ficar ali parado, dando chance para o azar. Porque é realmente muito arriscado, pessoal. É uma área que tem muita vegetação, ali é fácil de um criminoso, de repente, aproveitar a oportunidade de se esconder. E a gente pode, de repente, ter ali uma notícia muito triste. Então, por favor, Prefeitura Municipal, Secretaria de Mobilidade, Kiko Jorge, nosso secretário Kiko Jorge, por favor, considere a possibilidade de colocar aquele semáforo em alerta depois de um determinado horário, para que os veículos não parem ali. Tem participação de ouvinte no panorama.
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2: Boa tarde, meu amigo Eduardo. É Catarina Martins, da Praia Grande, Arroio do Cabo.
0: Oi, Tayane.
2: Eu vou torcer pro Brasil daqui a 4 anos.
0: Engraçadinha, né?
2: Agora falando sério. Meu amigo, eu vou torcer pra França.
0: França. Tá tudo certo. Ninguém ali vai ser tetra. Ô, Fabinho, o que que é que você já reclamou aqui antes de você? GG já ligou, hein? GG já ligou, hein? O que foi? Fala aí.
3: Fala, meu amigo Edu.
0: Diga, rapaz, Robson.
3: As seleções que eu tava torcendo, todas elas perderam.
0: Cala a boca, eu também.
3: Tava torcendo pro Cabo Verde,
0: perdi. Foi eliminado. Também.
3: Tava torcendo pro Brasil, foi eliminado.
0: Pois é.
3: Tava torcendo pro Paraguai, minha filha tá fazendo medicina no Paraguai, porque em Cabo Frio, infelizmente, a gente não consegue dar uma educação de medicina pros nossos filhos.
0: O Oeste até em greve.
3: É tudo carta marcada, infelizmente. Aí minha filha tá no Paraguai fazendo medicina lá, então eu torci pro Paraguai e o Paraguai foi eliminado. E agora,
0: Egito.
3: Eu vou torcer pra Argentina, ver se a Argentina é eliminada também.
0: Boa.
3: Eu vou torcer pra Argentina.
0: Se for nessa sua desculpa, eu até aceito, tá? Até aceito. Continue torcendo. Fala aí, Dani, o que que foi?
4: Edu, eu tô falando do sinal ali da praça do Jardim Esperança, ali em frente ao hospital mesmo.
0: Como isso, né? Boa, meu garoto.
4: Tá mais ou menos um mês e pouco.
0: Atenção, então, prefeitura.
4: Apagado.
0: Tá, beleza.
4: Mas é o sinal em frente onde

0: fica o hospital.
1: Isso, assim onde é que é?
0: Ali na Praça do Jardim, valeu?
1: Boa, garoto. Tem mais.
0: O sinal que está apagado, o semáforo que está apagado ali na Praça do Jardim Esperança, em frente ao hospital, é para quem vai em direção a Cabo Frio, até mesmo o Jardim Esperança,
1: Boa!
0: tá?
1: Os dois lados. Os dois lados estão tá queimado, né? Porque eu passo ali diariamente, também já percebi que estava desligado realmente em direção a Búzios. Fala aí, vidinho!
2: Ô,
1: Oi,
2: Dudu,
1: fala
2: minha
1: comigo.
2: relíquia.
1: Diga, lindão.
2: Dudu, torcer para a Argentina jamais,
1: Isso aí, vidinho!
2: jamais.
1: Explica para essa
2: Eu
1: turma!
2: torço sim pelo futebol do Messi. Esse é gênio
1: Já
2: demais.
1: estragou.
2: É o gênio mais gênio. Agora, cara, eu devo torcer para a Espanha. Eu gosto muito do futebol da Espanha.
1: É.
2: Gosto muito do que toca de bola da Espanha, cara.
1: Eita,
2: A
1: nós.
2: França chega um pouquinho. A França mistura de europeu com sul-americano. Eles tocam bem a bola, tem a força, tem a velocidade.
1: É.
2: Mas eu vou torcer mais para a Espanha. Eu gosto muito do futebol da Espanha.
1: Boa! Aqui
2: Ô, Dudu!
1: a galera que torce para a Espanha, vocês já fizeram ali uma leitura dos nomes e também dos jogadores espanhóis? Só tem um, Rabiot, que é francês nascido na França. O resto é tudo filho de imigrante, né? Que vieram de outros países, que nasceram em outros países e adotaram a França como a sua nacionalidade. Já perceberam? Não, só tem de nome francês. Só tem Rabiot. O restante é tudo com o nome, né, de outra nacionalidade, de pessoas que nasceram, que são filhos de não sei quem, que veio para cá e assim vai, né? Interessante isso, hein? Os caras fizeram uma indústria do futebol e promoveram a França. Porque pro francês, francês mesmo assim de sangue, tá difícil de nascer, hein?
2: Meu amigo, hoje nós temos de novo hoje, de novo não. Hoje é o dia daquele projeto nosso lá do Anjo da Madrugada, né?
1: Boa, boa, boa.
2: Na Praça São Cristóvão. Tem aquele culto lá e depois aquele jantar para os moradores em
1: Lindo.
2: situação de rua.
1: Boa, de
2: Valeu, meu
1: boa, Vidinho.
2: parceiro.
1: Beleza, Vidinho?
2: Praça São Cristóvão a partir de 19h30.
1: Tá falado, tem mais aqui, fala aí.
2: Oi, depois que eu tava com esse rapaz aí, namorando com esse rapaz aí, nós ainda ficamos juntos mais umas duas vezes. Nós ficamos juntos umas duas vezes. Ela tá namorando esse rapaz e eu já com minha esposa, já namorando minha esposa. Ou eu tava casado com minha esposa, se não me engano. Aí nós ficamos juntos as duas vezes ainda.
1: Eu não entendi esse áudio também, não. Será que era pra gente? Vamos tentar aqui, finalzinho aqui.
2: Aí depois não ficou mais não. Eu mesmo decidi abrir fora e tal.
1: Ô, Vidinho, esse áudio era pra gente? De repente você mandou errado, hein? Vi pra. Agora todo mundo já sabe. Eu, hein? Tá certo. Depois esclarece aí pra nós que não entendemos muito o sentido desse áudio, não. Acerte o seu relógio, família Panorama! São 5 horas e 8 minutos. Eu tenho notícia para você aqui no nosso programa.
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1: Atenção, atenção, hein? Operação em Cabo Frio em ordem, né? Olha aí, Cabo Frio em ordem. Vai retornar que é o bairro do Jacaré. A verdade já teve, né? E remove veículos abandonados. A Secretaria de Segurança e Ordem Pública do município de Cabo Frio deu continuidade nesta semana à Operação Cabo Frio em Ordem, retornando aos bairros onde veículos abandonados haviam sido notificados por ocuparem irregularmente espaços públicos. Nesta terça-feira, a Rua do Pomar, no Jacaré, a equipe da fiscalização de posturas realizou a remoção de um automóvel que permaneceu no local após o prazo concedido para retirada voluntária pelo proprietário. O carro havia sido notificado durante uma ação anterior da operação, sem as quatro rodas, apoiados apenas sobre discos de freio e com avarias na lataria, o veículo continua ou continuava ocupando irregularmente o espaço público. Com a determinação, não foi cumprida, né? Ali a equipe de fiscalização de posturas realizou a remoção do veículo e encaminhou o veículo para o depósito público. A Operação Cabo Frio em Ordem faz parte de ações permanentes de fiscalização e ordenamento urbano desenvolvidas pela Secretaria de Segurança e Ordem Pública. Além de contribuir para a organização dos espaços públicos, a retirada de veículos abandonados ajuda a evitar o acúmulo de lixo, possíveis focos, inclusive, para a proliferação de insetos e melhora também da segurança e mobilidade nas ruas. Olha, hoje pela manhã eu encontrei com a turma do Romu. da cidade de Cabo Frio. Eu comentei com eles, né, sobre aquela moto que eles tinham recuperado lá no Jardim Esperança. Uma moto furtada. Eles tiveram a denúncia, foram lá, verificaram, viram a placa e a moto tinha registro de furto, né? E eu comentei com ele a respeito das operações e comentei sobre ontem aqui do nosso programa, em que nós debatemos essa ação também de organização do bairro do Jardim Esperança. Recebi aqui vários vídeos no momento em que nós reclamávamos de situações irregulares, de veículos estacionados de forma irregular no município ou no bairro do Jardim Esperança, né? E aí conversei com o Brandão, e o Brandão falou que no dia que eles fizeram, inclusive a apreensão de várias motos, inclusive a moto estava sendo guiada, olha só como é que são as coisas, a moto estava sendo guiada por um menor de idade. Sem habilitação, menor de idade não tem habilitação, sem habilitação, estava sem capacete, estava de sandália havaiana, ainda carregando outras duas pessoas na moto. No momento em que arrumou fazer a apreensão dessa moto, uma pessoa da internet, né? Uma pessoa que tem o seu Instagram, foi lá e começou a gravar dizendo: olha o que a prefeitura de Cabo Frio faz com o morador, que não sei o quê. Pessoal, é esse tipo de comentário, esse tipo de ação, esse tipo de comportamento que deixa a gente triste. Arrumou, deixou que ele gravasse tudo e no final o Brandão disse que chegou perto da pessoa e falou assim: olha só, a senhora sabe que essa moto estava sendo guiada por um menor de idade? A senhora sabe que ele estava sem capacete, não tem habilitação, estava de sandália carregando outras duas pessoas? A senhora sabe disso? A senhora sabe que a moto estava sem documentação? A senhora está apoiando e fortalecendo a ideia de que nós estamos praticando uma injustiça quando está sendo praticado aqui um crime. E a senhora está apoiando o crime. É isso que acontece. E aí, pessoal, por mais que a gente traga as boas notícias aqui em nosso programa, em outros programas também de rádio, televisão, a notícia ruim, por mais que a gente não goste, ela ainda é um rastro de pólvora. Bateu uma notícia ruim, todo mundo vai compartilhando sem ter a informação completa. Então, olha só, a gente vai chegar no período eleitoral. Mais uma vez, isso vai ser um Deus nos acuda na internet. Um Deus nos acuda. Tenha cuidado daquilo que você compartilha, porque tem pessoas que compartilham informações com o intuito de que você também replique essa informação e compartilhe o máximo, partindo inclusive da desinformação, ao invés de ser informação boa, da desinformação. E a gente precisa estar atento a isso tudo. Precisamos ser maduros na questão da comunicação. Precisamos encontrar maturidade para poder compartilhar certas informações. Tem gente que só quer ver o circo pegar fogo. E você vai cair numa dessa. E você vai ser levado por uma dessa. Tem um amigo meu que mandou uma mensagem aqui que ele ouviu, inclusive numa rádio. Um comentário totalmente desinformado de uma pessoa. Um comentário ruim, um comentário que leva o desinformado a acompanhar aquilo ali. Sabe por quê? Porque gosta daquele locutor que está apresentando o programa de rádio. E aí então, essa desinformação acaba proliferando e formando a mensagem na cabeça do desinformado ou daquele que simplesmente gosta de mensagens ou de informação de 5 segundos, de 10 segundos. Tem gente que gosta de informação de 10 segundos. Teve uma vez que uma pessoa me reclamou comigo. Eu escrevi uma matéria e coloquei um título. Ele reclamou comigo por que a informação não estava direto no título. Eu falei: caraca, abre a notícia e lê a notícia, pô. Mas aí a preguiça que a internet acaba nos promovendo, que muita gente criou preguiça de ler as notícias por conta da internet. Tem gente que vê notícias de TikTok. Não, eu sei. Tem gente na minha família que é assim. Não, eu quero... Vamos ver no TikTok, ver notícias de TikTok. E aí, ainda ri da minha cara ainda, porque eu escrevo notícias, né? Fala assim: pai. Aí eu falei criança, né? Pai, né? É meu filho mesmo. Pai. Tem que ser mais rápido, meu filho. Você tem que ver notícia completa. Não é isso aí que tá batendo ali, não. Não, não se iluda, não se carregue por essa notícia dessa aí, né? Então, temos que ter cuidado. Temos que ter cuidado e sermos maduros no compartilhamento das notícias e até na posição também de divulgar as notícias. Depois do intervalo comercial, vamos conversar aqui com o comandante da 5ª Companhia do município de Armação dos Búzios, do 25º Batalhão de Polícia Militar. Ele vai falar também sobre a formatura do PROERD. 650 crianças foram formadas hoje no programa de repressão às drogas do 25º Batalhão de Polícia Militar. Acerte o seu relógio. 5 horas e 13 minutos, mandar um abraço carinhoso pra galera do Marcelo Auto Center. 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Já eu tô de volta.
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0: Agora são 5 horas e 20 minutos, uma ótima tarde de terça-feira, pessoal. Amanhã, quarta-feira, tem transmissão do jogo entre Flamengo e Benfica aqui na programação da sua Rádio Ondas. Então, por isso, não teremos o panorama nesta quarta-feira. Alô, Orton! Alô, nossa querida Alda Lebre, nossa querida Marluce, aqui da Jovem TV. Não teremos o panorama amanhã ao vivo aqui em nossa programação por conta do jogo entre Flamengo e Benfica. Tem entrevista no panorama!
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0: Vamos ouvir aqui a Prefeitura Municipal de Cabo Frio.
2: Cabo Frio tá diferente e dá pra perceber. 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
0: Tá Cabo aí, meu Frio povo. Tá, então Cabo Frio tá avançando. Tem mais entrevista no panorama.
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0: Olha só, deixa eu contar pra você. No município de Armação dos Búzios, a Prefeitura Municipal está construindo uma praça, a Praça do Skate. Vamos ouvi-los.
4: A galera do skate agora vai ter um novo espaço na cidade. Vem comigo acompanhar a construção do Búzios Skate Park. O projeto contempla um complexo esportivo com pista de diferentes níveis de dificuldade, reunindo circuitos com curvas, obstáculos, rampas e áreas destinadas à realização de manobras. A estrutura foi pensada e planejada para atender desde iniciantes até atletas mais experientes, incentivando a prática do skate e de outras modalidades sobre rodas. Além de pistas, o espaço contará com áreas de apoio, incluindo sanitários, acessos organizados, paisagismos, áreas verdes, urbanização do entorno, proporcionando mais conforto e segurança e funcionalidade aos funcionários.
5: Essa obra foi licitada alguns meses atrás, teve iniciativa do começo de obra na terça-feira agora. Isso aqui é uma parceria do governo federal com o município, onde conseguimos tirar do papel, conseguimos licitar corretamente. Então a empresa que também ganhou licitação já iniciou a obra imediatamente, fazendo com que os maquinários já estivessem aqui já nos primeiros dias. E não vamos parar, vamos continuar fiscalizando, o tempo todo olhando o andamento da obra. E é um compromisso tanto do secretário, como meu, como do nosso prefeito Alexandre Martins, com a população buziana.
4: Essa é a Prefeitura de Búzios, construindo um futuro com você.
0: Tá aí, pessoal. Então, Prefeitura de Búzios construindo também um skate park. É isso mesmo. E tá avançando, né? Tem mais informação pra você aqui no Panorama.
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0: A Prefeitura de Arraial do Cabo realizou no último final de semana uma operação de fiscalização para coibir pousos, decolagens e a exploração comercial de voos duplos de paramotor no interior do Parque Estadual da Costa do Sol. A ação foi conduzida de forma integrada pelas Secretarias do Ambiente e Saneamento e também de Ordem Pública, Postura e Fiscalização. A fiscalização ocorreu nas regiões do Campinho e da Lagoa Vermelha, áreas que integram a Unidade de Conservação Estadual. Segundo o município, o monitoramento será permanente e novas irregularidades poderão resultar na apreensão, inclusive, dos equipamentos utilizados pelos infratores. Por se tratar de uma unidade de conservação de proteção integral, criada em decreto estadual de número 42.929, qualquer atividade desenvolvida dentro dos limites do parque depende de autorização prévia dos órgãos ambientais também competentes. A administração municipal destaca que a exploração de atividade sem a devida autorização ambiental configura a infração prevista em Lei Federal de número 9.605 de 1998, conhecida como a Lei de Crimes Ambientais. Além também das penalidades administrativas, os responsáveis também podem responder por sanções na esfera penal. E de acordo com a Prefeitura, as operações terão continuidade por tempo indeterminado com o objetivo de reforçar a preservação ambiental, ordenar as atividades turísticas e garantir o cumprimento da legislação nas áreas protegidas do município. Tem participação de ouvinte na pesquisa do dia.
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0: Agora que o Brasil tá fora, você vai torcer para qual seleção? Tem aí Marrocos, França, Argentina, tem também, deixa eu ver aqui direitinho aqui a relação da rapaziada para falar direitinho para você poder opinar. Noruega, Inglaterra, Espanha e Bélgica. Daqui a pouquinho joga a Colômbia e também a Suíça. Manda para mim aí, mande um áudio para mim. Para quem você vai torcer nessa Copa do Mundo? Vão restar apenas depois de hoje 8 seleções: Marrocos, França, Noruega, Inglaterra, Espanha, Bélgica, Argentina e daqui a pouquinho tá faltando Colômbia e Suíça. Para quem você vai torcer? Mande um áudio para mim, 992348786, 992348786. Tem participação de ouvinte no Panorama.
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6: Se me ajudasse aí, chamando a atenção da Secretaria de Saúde.
0: Sim.
6: Eu tô com... Amanhã faz 3 meses que eu marquei um proctologista. Sim. E até hoje não fui chamado, meu amigo.
0: Eita, nós.
6: 3 meses. Meu filho tá desde janeiro aguardando um hidróculo. Até hoje não foi chamado. Não sei o que tá acontecendo aí com essa Secretaria de Saúde aí. Sobre a pesquisa aí...
0: Diga!
6: Eu vou torcer para a França. Eu ia torcer para Cabo Verde, mas foi embora, então para a França. A Argentina tem que botar eles no navio e deixar eles à deriva aí no alto mar.
0: Faz isso não, não precisa de tanto não, pessoal. Torcer para os caras não ganhar, né? Os caras são muito chatos, né? Olha só, meu querido e amado ouvinte, manda para mim aqui o número do seu cartão do SUS. Tá, e o seu nome completo, que a gente vai encaminhar isso para a comunicação da Prefeitura Municipal de Cabo Frio, para que eles possam então nos responder e também poder entrar em contato com você para ver se consegue resolver o que está acontecendo. Não é possível que dentro de 3 meses não se consiga marcar uma consulta com o proctologista na cidade de Cabo Frio, tá certo, querido? Tá, então mandando um recadinho aqui para o nosso querido ouvinte que mandou essa mensagem para a gente. Tem mais ouvinte participando aqui do Panorama.
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0: a população. Ô, GG, você viu aí Fabinho falando de novo aqui, rapaz?
7: Fala, meu amigo Eduardo, fala, galera do Panorama, GG Moura aqui de São Pedro. Olha só, você tá vendo como o Fabinho é? Ele é um mentiroso.
0: Eita,
7: 7-1,
0: não é,
7: inventa.
0: Eita,
7: quer dizer
0: é,
7: que a pessoa morre, a pessoa falece, a culpa é do prefeito, a culpa é da secretária.
0: Que doideira, né?
7: Infelizmente, Fabinho, acho que... O seu bumbum tá com inveja da
0: Essa
7: merda.
0: Ô, papai! Tá, não fala
7: não
0: é isso.
7: Prefeito, não. Quando tem que acontecer, pai. É o destino. E outra coisa, as ambulâncias estão lá. Mas a gente tá num pronto-socorro, uma cidade com mais de 110 mil habitantes. Tem 4, 5 ambulâncias. Às vezes as ambulâncias saíram. Agora não fala essa besteira, não, cara. Deus que perdoa você, cara. Verdade. Porque você não sabe nem o que diz.
0: Meia-noite, 48, tá aí, rapaz, ó, mandou ver, hein, mandou ver agora. Ó, e agora? Como é que faz um negócio desse? Olha só, eu falo, né, a gente às vezes precisa da informação completa, a gente não sabe realmente o que aconteceu, a gente não sabe como aconteceu, e a gente torce para que tudo possa ser resolvido o quanto antes, né? Foi o que eu falei aqui no ar, a gente não sabe, eu não sei qual é o caso, eu não entendi qual foi o caso, também não sei como as coisas aconteceram na Prefeitura Municipal de São Pedro da Aldeia, mas a gente lamenta pela morte da pessoa, lamenta pelo falecimento, enviamos o nosso abraço, inclusive pedindo ao Papai do Céu que possa consolar o coração de todos os familiares, tá certo? Tem mais participação de ouvinte aqui no Panorama.
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8: Boa tarde, Eduander.
0: Boa tarde, querido.
8: Eu vou torcer para Bolívia.
0: Bolívia? Bolívia não tá não, rapaz.
8: Bolívia deve chegar ao final, vou torcer para Bolívia.
0: Tá não.
8: Um abraço.
0: Bolívia... A Bolívia não tá jogando não, rapaz.
8: Boa tarde, Eduardo. Eduardo, é verdade. É. Tá demorando muito as consultas nos postinhos. Hoje eu fui no Caiçara pra marcar uma consulta com o clínico. Me agendaram só pra setembro, se eu não me engano. Eita, só pra setembro. Mano. Só daqui tem vaga em meses. Setembro. Certo? Aí lá eu vou pedir um documento pra me encaminhar pra um cardiologista. Aí eu devo ser atendido cardiologista lá ano que vem.
0: Opa,
8: assim,
0: pai.
8: Não adianta o prefeito reformar postinho, deixar bonitinho,
0: isso eu tenho
8: mas
0: comentado.
8: A saúde precária. Infelizmente, não tem o que fazer, Eduardo.
0: Tá difícil, assim.
8: Eduardo, outra coisa também. Tô com a colonoscopia pra fazer desde maio, até hoje nada de me chamar. Fui no postinho do Caiçara hoje, falaram que talvez pro próximo ano. Não tem nem previsão. Saúde tá muito ruim, Eduardo.
0: Que coisa. Tá aí, pessoal, tá aí a reclamação, então, e é pertinente, realmente é um problema sério na saúde, e a gente torce para que quanto antes a Prefeitura Municipal de Cabo Frio consiga resolver, né? O que não pode, pessoal, é a gente ficar aguardando o atendimento, aí, de repente, quando é chamada, a pessoa nem tá mais aqui entre nós, né? Acerte o seu relógio, família Panorama. São 5 horas e 30 minutos de uma terça-feira bacana. É sexta-feira com céu azul em toda a região dos lagos. Fria! É fria de inverno, né? Lembrando, pessoal, amanhã, quarta-feira, não tem panorama. Tem transmissão aqui direto de Portugal. Nosso Sidney Marinho trazendo informações e transmitindo o jogo entre Flamengo e Benfica ao vivo, aqui na programação da sua Rádio Ondas. 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Eu vou pro intervalo e volto já já.
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0: Agora são 5 horas e 37 minutos. Uma ótima tarde de terça-feira para você. Está aqui acompanhando o panorama e o resumo das notícias do seu dia. Eu tenho uma informação importante para você.
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0: Olha, quem passa pela Avenida Maracanã, no bairro Baixo Grande, em São Pedro da Aldeia, já percebe o movimento das equipes da Prolagos em campo. A concessionária está ampliando o sistema da região com a duplicação de 633 metros de rede coletora de esgoto. Isso reforça a capacidade do sistema, melhora a eficiência na coleta e no transporte também de efluentes e acompanha o crescimento da cidade. É uma intervenção que fortalece a infraestrutura de saneamento e traz mais segurança operacional e confiabilidade para o sistema do município. E o trabalho segue no local com planejamento operacional, com sinalização e orientação para reduzir os impactos no trânsito e na rotina de quem vive e circula pela região. Por isso, atenção redobrada. Redobrada de quem passa pelo trecho e colaboração também com o trabalho das equipes que seguem atuando naquela área. Tá aí para você a Prolagos trabalhando ali nas imediações do Maracanã, aqui no Baixo Grande, em São Pedro da Aldeia. Fala, Fabinho, ele falou de você, né? Pois é, fala aí, o que foi? Mandou aqui um montão aqui, vamos ver aqui.
19: Quero ver. Mas quem perdeu uma mãe lá foi eu. Quem passa pela saúde São Pedro da Aldeia foi eu. Quem trata dos mãos especiais sou eu. Quem é esculachado no feitiço São Pedro da Aldeia sou eu. Eu lavo, passo, cozinho e cuido do meu irmão. Estou até hoje esperando, toda vez que eu marcar o psiquiatra, nunca tem vaga. Eu passei para o neuro agora, o neuro manda marcar, a menina diz, ah, daqui 3 meses. Eu sei que daqui 3 meses, quando chegar lá, ela não vai marcar. Entendeu? Aí manda procurar um vereador, daqui para com isso, ó. Quem para com isso? Entendeu? Quem para com isso? Nós estamos aqui, ó. Nós estamos aqui, Duane. Preste atenção com você. O cara mora na rua do Badés, trabalha em Ventura São Pedro D. A máquina foi lá, limpou a rua do Badés, Salemos, não limpou o resto. Para você ver. O Raimundo tá sem moral. Tá sem moral.
0: Tá aí, Fabinho, com as suas reclamações. E algumas delas são pertinentes. Oi, Ana, fala comigo, minha vida.
20: Boa tarde, Edu. Tudo bem, meu amigo?
0: Tudo bem,
20: como
0: minha
20: você
0: flor?
20: Está, Edu?
0: Melhor do que mereço.
20: Concordo com esse rapaz, Edu. Eu acho, já falei várias vezes, tinha que fazer o mutirão da saúde, o mutirão da cirurgia. Entendeu? Para poder agilizar essas consultas, esses exames, essas cirurgias. Hoje eu estava caminhando, duas pessoas relatou comigo, para mim, que está com a hérnia. uma hérnia, e o outro, a mulher tem que fazer perine. Uhum. Até agora está esperando e não foi chamada ainda. Daqui a pouco falou que os exames vencem, entendeu? Então eu concordo com esse rapaz. Não adianta fazer reforma de postinho, disso e daquilo, e não ter médico, não ter exame e demorar esse tempo todo, entendeu? Eu concordo com ele. Eu acho que tem que agilizar essa saúde. Essa saúde de Cabo Frio está muito lenta. Entendi. Acorda, doutor Serginho.
3: Tá aí, a Ana também fazendo o comentário dela, também pertinente com relação à saúde do município de Cabo Frio. Só poder fazer justiça aqui, pessoal. Os mutirões estão acontecendo, mas eles não são anunciados. Por que, que não são anunciados? Porque são mutirões para tirar o povo na fila. A Prefeitura Municipal de Cabo Frio, a Secretaria de Saúde, ela tem essa noção de que temos muitas pessoas que estão aguardando as consultas. Os mutirões estão acontecendo de forma interna e chamando as pessoas que estão na fila. Por exemplo, na semana retrasada, nós noticiamos aqui um mutirão para exames de colonoscopia. Fizeram um montão aí de exame aí. Foram vários exames no único dia realizado na cidade de Cabo Frio, exatamente para poder andar com essa fila. Os mutirões estão acontecendo, mas nas suas especialidades, também mediante o tempo dos seus médicos. É assim como acontece no município de Arraial do Cabo. Arraial do Cabo fez um mutirão para oftalmologia. E várias pessoas fizeram cirurgias oftalmológicas no único dia na cidade. Mas para isso, eles reservaram um único dia com uma equipe de médicos especialistas para aquela cirurgia. E passaram o dia inteiro realizando a cirurgia lá no Hospital Geral de Arraial do Cabo. Aqui é a mesma coisa. Eles estão pegando os especialistas, estão centralizando esses especialistas num único dia, conversando com eles e marcando um dia de mutirão, onde eles podem realizar esses exames. Concordo com os amigos, concordo com a família Panorama, quando diz que algumas especialidades estão demorando muito. Mas também temos uma defasagem muito grande, gigantesca, de anos na cidade de Cabo Frio. Nunca antes Cabo Frio tinha feito mutirão. Agora passou a fazer. De uns tempos para cá, tem realizado alguns mutirões. É necessário que se façam mais. O ideal seria que todo final de semana tivéssemos um mutirão na cidade de Cabo Frio. Eu acho que esse é o ideal para você zerar a fila. Aconteceu em Búzios. Búzios também. O doutor Leônidas Heringer, olha só que interessante. Búzios foi cenário de uma conferência de médicos especialistas no único dia lá na cidade, num final de semana, em Búzios. Uma das condições de sediar essa conferência foi que o secretário municipal de saúde, ele fechou com os médicos que eram especialistas que eles pudessem também dedicar um tempo para um mutirão no hospital Otime Cardoso do São, ali é o Rodolfo Pericê, lá no hospital municipal Rodolfo Pericê, na cidade de Armação dos Búzios. Quando as pessoas chegavam lá, tinha uma equipe médica formada que veio para um final de semana de uma conferência, já participava de um mutirão e realizou diversas cirurgias no único dia. Acho que Cabo Frio, para poder tirar essas pessoas que estão na fila, e são muitas, não são poucas, são muitas que estão aí aguardando, inclusive, consultas e cirurgias, deveria, todo final de semana, ter uma maneira de realizar um mutirão, seja ela de qual for a especialidade. Como diz aqui, ginecológica, o proctologista, oftalmológica, ortopedista, que seja, mas que pudesse todo final de semana realizar um mutirão para que pudesse realmente andar com essa fila que está muito, muito atrasada, né? Tem mais ouvinte participando aqui no Panorama.
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22: Boa tarde, na paz de Cristo.
3: Pastor Júlio César.
22: Irmão.
3: Diga, pastor.
22: Em Cristo, Eduardo Silva, sua equipe, grande audiência.
3: Que beleza.
22: Olha, não se esqueça, coloca lá no Facebook, no Instagram, as suas mensagens nos altares das igrejas.
3: Ah, sim, pode deixar.
22: Você não sabe o quanto nós somos alimentados pelas palavras de Deus.
3: Amém,
22: através da sua vida, Eduardo Silva.
3: Obrigado, pastor.
22: Que Deus te abençoe.
3: Amém, querido.
22: Vou me preparar para um dia estar lá na sua igreja.
3: Amém.
22: Para ouvir ao vivo a santa palavra de Deus.
3: Amém.
22: Desse amado profeta Eduardo Silva.
3: Obrigado, pastor.
22: Pastor Júlio César.
3: Grande abraço.
22: Aqui da comunidade do Cajueiro. Um forte abraço para todos e um beijo no coração.
3: Obrigado, pastor. Fica com Deus. Tem participação. Fala, Christian!
2: Bom dia, Eduardo. Boa tarde, meu amigo. Boa tarde, Luciano.
3: Boa tudo tarde, jóia, querido.
2: Meu irmão?
3: Tudo bem, graças
2: a Deus. Excelente tarde, meu garoto.
3: Amém.
2: Para todos os ouvintes tá no programa Panorama.
3: Opa!
2: Meu garoto, rapaz.
3: Vai torcer para quem?
2: Em relação à pesquisa aí. Argentina não, né, cara?
3: Graças a Deus. Não. Isso.
2: Desses bichinhos quietos lá.
3: Isso, lá com essa turma.
2: Rapaz. Miserável dos faraós, hein, cara?
3: Não fala, pô. Não! Ai, Salá, vou te contar, rapaz. 2-0,
2: os homens. Entrega paçoca em cima da hora.
3: 10 minutos levaram 3 gols.
2: Aí não dá, né, cara?
3: Aí não, pô.
2: Aí papai chora, né, filho?
3: Pois é, rapaz.
2: Mas, meu garoto, acredito que é Marrocos, cara.
3: É.
2: Torcer pra Marrocos aí. Argentina, não, filho.
3: Isso aí.
2: Não, dá não.
3: Isso aí.
2: Os bichinhos estão gastando a gente até hoje.
3: Pois é.
2: Beleza, meu garoto? Fica com Deus aí. Grande abraço aí pra todos aí.
3: Olha, pra você que torce pela Argentina, a Argentina, no vestiário deles, eles cantam música zoando a gente. Era pra enaltecer a equipe deles? Não, o negócio deles é zoar brasileiro. Donde está os brasileños? Que é? Maradona é melhor que Pelé. Só se for na ficha criminal, né? Mas tudo bem, nessas coisas acontece. Cada um com o seu cada um. É só pra dizer, não vou torcer pela Argentina. De modo algum. Perguntaram isso pra Júnior. Júnior, você vai torcer pela Argentina? De modo algum. Eles torcem pra gente? Pergunta se eles torcem pra gente. Teve agora uma entrevista, agora cedo, agora com os argentinos, e perguntaram... Você torceu pelo Brasil? O que você achou do Brasil? Aí o cara falou, os brasileiros? Aí começou a rir da nossa cara. Ou seja... Vitória pros caras, não é nem ganhar a Copa do Mundo, é ver a gente fora da Copa do Mundo. Pra isso, engasgado. Tem participação de ouvinte aqui no Panorama.
4: Fala aí, Eduardo, boa tarde.
3: Boa tarde.
4: Tem essa de Argentina, não, é Marrocos na cabeça.
3: Isso aí, meu garoto. Isso aí, vamos torcer que nem Sérgio. Fala aí, Sérgio, vamos torcer pra quem?
5: Dudu, boa tarde.
3: Boa tarde, lindão.
5: É claro, Dudu, pô. Argentina na cabeça, né, cara?
3: Ah, sério, ó.
5: Vai ser campeão disso aí, com certeza.
3: Eu, hein?
5: Não tem pra ninguém, não.
3: Que doido.
5: Nesta arrebentando aí, ó.
3: Faz isso não, da Copa,
5: entendeu? Então vai dar tudo certo aí pra Argentina ser campeão disso aí, ó. Com certeza.
3: Que doideira, entendeu? Faz isso não.
5: Com certeza a Argentina vai ser campeão.
3: Não. Ninguém aguenta um negócio desse, não.
5: Futebol lá, rapaz, que arrebenta.
3: Sério, rapaz.
5: Entendeu? Então vai ser a Argentina campeão.
3: A única coisa boa que tem na Argentina é a picanha. Tem participação de ouvinte.
23: Fabinho.
3: Fabinho. Oi, Fabinho.
23: Infelizmente aconteceu em sua família. Esquenta não. Esses portariocratas de plantão aí, o prefeito pode estar fazendo uma merda que está fazendo.
3: Eita nós.
23: São Pedro Adeia está entregue às baratas. Está pior que o governo Carneiro do Filho.
3: Eita nós.
23: Mas existem os portariocratas. Existem as portarias. Com os defensores. Isso tem. Lá, 1000 portarias em São Pedro, no mínimo.
3: Ó. Viu aí, Fabinho? Mas vem Fabinho respondendo. Tá ligado no programa. Não tem uma água num passarinho pra trocar, né, rapaz? Eu vou te contar. Tem entrevista no Panorama.
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3: Olha aí, meu povo, eu bati um papo com o tenente. O comandante da 5ª Companhia do município de Armação dos Búzios, bateu um papo com a gente hoje cedo. Hoje teve formação, da equipe lá do PROERD, isso é muito bacana, né? O PROERD é o programa de repressão às drogas que é aplicado, né, pela equipe do 25º Batalhão de Polícia Militar, né? É sempre muito importante destacar a respeito disso. E a gente vai ouvir a partir de agora aqui o comandante, que é o nosso comandante aqui da 5ª Companhia. Vamos ouvi-lo.
24: Tenente Barreto veio representando o 25º Batalhão de Polícia Militar na formação de 650 alunos da Rede Pública Municipal de Búzios no programa do PROERD, que é um programa que é realmente muito elogiado. Nas últimas semanas, outras cidades também tiveram as suas formações. Agora, a cidade de Armação dos Búzios, na parte da manhã e na parte da tarde. O tenente conversava agora há pouco com o secretário municipal de educação e ele destacava a importância desse relacionamento e esclarecimentos, inclusive por parte da Polícia Militar, com a relação da criança e as drogas, como é importante mantê-las distante disso tudo.
25: Com certeza, bom dia, Eduander. Primeiramente, quero parabenizar todos os jovens que estão se formando nesse projeto e todos que estão envolvidos aí no projeto. Assim, numa sociedade que a gente muitas vezes não cumpre nossas expectativas, as crianças e os jovens são uma esperança de um futuro que faça a diferença, um futuro melhor. E toda essa formação que a gente está tendo com esse curso faz uma formação diferenciada para estar, a partir dos filhos, a gente ter um contato com os pais para a gente conseguir fazer uma mudança no dia a dia dessas crianças, que elas possam estar se desvirtuando essa situação toda, né? Exatamente. Se desvinculando de qualquer utilização de drogas e da violência e partindo num caminho de retidão e de segurança nas escolhas, que esse é o ponto principal do projeto também, que é facilitar as escolhas das crianças e dar o direcionamento.
1: É importante a gente semear a ideia do bem sempre na cabeça da criança, ainda quando é muito jovem, né, Tenente?
25: Com certeza, Eduardo. Numa sociedade que muitas vezes a gente tem perdido determinados valores, a gente está próximo dessas crianças e talvez está reaproximando elas do que realmente é importante, a gente consegue ter essa mudança, essa possibilidade de uma mudança no futuro aí e uma esperança de uma sociedade cada vez melhor e mais evoluída.
1: Parabéns, Tenente.
25: Obrigado, Eduardo. Bom dia, meu amigo.
3: Tá aí, pessoal. Tenente Barreto falando conosco, comandante da 5ª Companhia. A última informação para você aqui, motoristas. A partir de 60 anos, tem isenção de taxas para renovação da Carteira Nacional de Habilitação. Motoristas, a partir de 60 anos, têm direito à isenção de pagamento da taxa para renovação da Carteira Nacional de Habilitação. A medida foi anunciada pelo DETRAN e atende à Lei Estadual de número 7.916. Antes, o benefício era concedido a idosos a partir de 61 anos. Agora, 60 anos. Usuários com 60 anos ou mais já podem solicitar a isenção de documento único de arrecadação do DETRAN. E para ter o direito do benefício, quando for abrir o processo de renovação, o motorista deve deixar em branco o campo do número do DUDA, ali no formulário de agendamento, que pode ser preenchido no site, no DETRAN ou no aplicativo Posto DETRAN RJ Digital. Acerte o seu relógio, agora são 5 horas e 51 minutos. É isso aí. Panorama acabou, meu povo. Tô de volta. Amanhã não, depois de amanhã, quinta-feira, a partir das 16h. Amanhã tem transmissão de futebol na programação da sua Rádio Ondas e vai ter Flamengo e Benfica. Pessoal, bom descanso, um grande abraço, cabeça fria, juízo. Quinta-feira tem mais Panorama e o resumo das notícias do seu dia. Valeu, pessoal.
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0: Terçou, galera! Ótima noite pra você que tá em casa, no carro, no trabalho, pela internet, no aplicativo do Viva Bem, nos sites vivabem.ap, ondasfm.com.br, no nosso Instagram, arroba Viva Bem na Rádio Ondas, onde quer que você esteja.
1: Brasil!
0: Você está muito, muito bem sintonizado. A Argentina continua no páreo, meu Deus do céu. O Davizinho tá como, né? Depois daquele... Depois de domingo, a gente tá... Foi roubado, Davizinho? Foi roubado? A Argentina foi roubado? Opa! É, cara. Meu Deus do céu. Não vi o jogo, mas confio no Davizinho. Vamos dar o boa noite pra essa equipe maravilhosa que eu tenho. Primeiro pra ele. Meu moreno alto, bonito e sensual.

0: Para tudo, rapaz. Boa noite, Davizinho.
1: Oi, pessoal.
0: Ah, o boa noite agora vai pra ela, que é casada, recatada e quase do lar.

Fala, Carol! Carolzinha, cuidando do príncipe herdeiro Iago, todos sintonizados com a gente. Beijãozaço agora vai pra ele, que é gato, malhado, gostoso e não tá solteiro.

João Jorge, o meu sócio, o homem mais gostoso da região dos lagos. 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Vamos começar muitíssimo bem o Viva Bem de hoje, assim. Gloria Groover, nosso primeiro beijo. Ótima noite.

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2: Gente, que musicão é esse, rapaz? 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Beijãozaço também pra toda a equipe do Colégio 01 Cabo Frio, que cuida do meu bem mais precioso. 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Bom, gente, quero mandar um beijãozão especial pro Vidinho Porto. Fala, Vidinho, flamenguista sintonizado com a gente. Beijãozão também pro Sergão Vascaíno. Fala, Vascaíno, beijãozão. Raquel Marques, Raquel. Olha, gente, Luíse falou, hein, que seria difícil o Brasil passar, hein? Que um jogador faria toda a diferença nesse jogo, hein?
3: Sim.
2: Foi um mesmo que fez a diferença, mas... Da Noruega, né? É, fazer o quê? Bom, gente, quero mandar um beijãozaço especial pra Pri, lá do Campo Redondo. Amor e saudade. Beijãozaço também pra Dona Zeni, o Pedro, Rosali, Ronaldinho, Gabi, Ravi. Beijãozaço. Amo muito vocês, viu? Papai do céu vai continuar abençoando, vai dar tudo certo, se Deus quiser. Ele tá com a gente dando força, vai dar força pra vocês também, tá? Pra vocês, eu separei uma música que eu acho maravilhosa. Com o Diogo Nogueira ou com o Pichonde? Diogo Nogueira! Clareou! Essa música é linda demais. Pra vocês, ótima noite!

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2: Bom, gente, vocês sabem o que é terapia neural? É uma prática integrativa que utiliza pequenas aplicações de anestésico local em pontos específicos do corpo, com o objetivo de estimular mecanismos de regulação do sistema nervoso. A proposta é olhar a pessoa de forma integral, considerando a relação entre sintomas físicos, emocionais e a história de vida de cada indivíduo. Essa abordagem pode ser utilizada como complemento ao tratamento convencional, sempre com avaliação individualizada e acompanhamento de um profissional habilitado. Cuidar da saúde também é ajudar o organismo a recuperar seu equilíbrio e sua capacidade natural de autorregulação. E esse tratamento, essa terapia neural, quem é perfeita fazendo é a doutora Carol Marangon. Carol, beijãozaço para você. Gente, eu estou fazendo e é maravilhosa essa terapia. Realmente acontece a diminuição de dor, tá? A gente que tem problema de coluna, problemas crônicos, nossa, esse tratamento é fenomenal. Eu super recomendo. Reduziu demais, tá? Obrigada, doutora Carol, pela dedicação, pelo carinho aí, pela competência, tá? Se você quiser conhecer mais, vai lá no Instagram, Carol Marangon Físio. Carol Marangon Físio, um beijãozaço para você, Carol. 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
1: De volta aqui com Viva Bem, quero mandar um beijãozaço especial pra Rose Fitness. Fala, Rose, beijãozaço, minha querida. Carol tá lá, Carol, Beatriz, você vai sair do vôlei e vai direto pra lá. Só tem atleta lá em casa, da vizinha. Tirando a pessoa que vos fala, o resto é tudo atleta. Tá pensando o quê? Bom, gente, tô na linha com ela, que fez o maior sucesso aqui participando do programa Viva Bem, da última sexta-feira, a psicanalista Patrícia Santos. Boa noite, Patrícia.
2: Boa noite, Caterine. Tudo bem? Boa noite a toda a sua equipe. Boa noite a todos os ouvintes.
1: E aí, como é que... Gostou da experiência do programa, né, ao vivo?
2: Gostei.
1: Patrícia, os ouvintes querem saber, acabando, a gente não frisou tanto nisso, a gente ficou muito voltado ao tema, né? Mas os ouvintes querem saber como que eles podem entrar em contato com você, como é que pode?
2: Então, eu faço atendimento online, pode fazer a marcação através do Zap 22... 98807-8083. E eu também atendo na plataforma do Instituto Andréa Vermont, que é institutovermont.online.
1: Você pode repetir pra gente o telefone e o site?
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1: Ótimo.
2: E tem o meu Instagram que o pessoal pode estar seguindo aí, que é @psicanalistapatriciasantosneves.
1: @psicanalistapatriciasantosneves. Esse é no Instagram. E Patrícia, tá pronta? Porque o nosso próximo tema será inteligência emocional. Simbora?
2: Bora. Aí. Só marcar que eu tô indo.
1: Eita, eita, eita. Patrícia, muito obrigada, viu, pela participação. E só repete pra gente aí os contatos, seus contatos, por favor.
2: 22 98807-8083, só mandar um zap.
1: Uhum.
2: E na plataforma é Instituto Vermont, é Vermont, mas escreve Vermont, com temudo, ponto online. E o Instagram é @psicanalistapatriciasantosneves.
1: Então tá certo, gente, se vocês precisarem, quiserem falar com a Patrícia, tá? Vai lá, a Patrícia Santos tá lá no Instagram também. Você vai lá no direct rapidinho, manda um zap pra ela e fala qual é a sua dúvida. Marca uma consulta, vocês vão fazer uma anamnese pra ela saber como vai trabalhar com cada indivíduo. Correto, Patrícia?
2: Correto.
1: Então tá certo. Patrícia, muito obrigada pela participação. Beijãozaço, minha linda.
2: Beijo, obrigada, boa noite.
1: Obrigada a você, boa noite. Essa é a Patrícia Santos, psicanalista, estava com a gente aqui na linha. Bom, gente, quero falar o seguinte, você que é pré-candidato, pré-candidata, pode mandar a sua agenda para cá, que a gente divulga, tá certo? Vou falar para vocês aqui, quem mandou a agenda pra gente foi a assessoria do pré-candidato a deputado estadual, Vantuil Martins, tá? Ele está hoje em São Francisco. Hoje o pré-candidato Vantuil Martins está em São Francisco do Itabapuana. Amanhã ele estará na cidade de Quissamã. Ontem ele estava em Campos, ele está lá fazendo as reuniões dele e, né, passou aqui a agenda pra gente. Beijãozaço, Vantuil Martins, sempre sintonizado na nossa programação. Para você que é pré-candidato, pré-candidato, é só mandar a agenda pra gente, que a gente divulga aqui no Viva Bem, tá certo? A gente tá aqui sendo um veículo de conhecimento também para todos os nossos ouvintes e internautas. Vocês têm que conhecer todos os pré-candidatos, as propostas deles, né? Então, para isso, é necessário também saber da agenda. Então, você que é pré, manda pra gente a agenda que a gente divulga aqui no Viva Bem pra você. E agora, saudade com ela, Pitch! Equalize. Ótima noite.

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1: Bom, gente, eu quero mandar um beijãozaço especial para a fisioterapeuta pediátrica Bruna de Paula, que estará aqui no Viva Bem na próxima terça-feira. Exatamente, terça-feira, dia 14, tá certo? Às 18 horas aqui no Viva Bem. Ela vai falar de assimetrias cranianas, ortese craniana e torcicolo congênito. Gente, ela é maravilhosa. Eu super recomendo o trabalho dela e ela estará aqui terça-feira, dia 14, às 18 horas, no Viva Bem. Então, você que é mamãe, papai, né, preste atenção, porque tem altas dicas aqui no Viva Bem terça-feira. Beijãozaço, Bruna! Bom, gente, quero mandar um beijãozaço também especial pra galera de Arraial do Cabo sintonizada com a gente, Tayane, Davidson, Carlos Augusto, Ana, Billy, todo mundo sintonizado com a gente. Beijãozaço pra vocês, viu? Beijãozaço também especial pra Yasmin, toda a galera do Roma Café Garden. 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Beijão, Zassi Yasmin! Bom, e agora vamos de saudade novamente. Agora, Cleiton, enlouquece. Ótima noite.

tinha suspirado, tinha beijado o papel devotamente. Era a primeira vez que lhe escreviam aquelas sentimentalidades, e o seu orgulho dilatava-se ao calor amoroso que saía delas, como um corpo ressequido que se estira num banho térmico. Sentia um acréscimo de estima por si mesma e parecia-lhe que entrava, enfim, numa existência superiormente interessante, onde cada hora tinha o seu encanto diferente, cada passo conduzia um êxtase e a alma se cobria.

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1: Voltamos com o Viva Bem. Gente, olha, o aplicativo, a nova versão do aplicativo do Viva Bem vai sair a qualquer momento. Se você acessar lá agora, ó, em breve, a nova versão do Viva Bem estará no ar pra você, do aplicativo. Então fica sintonizado com a gente que eu vou informar tudinho pra vocês, tá certo? Quero mandar um beijãozaço também especial. É, gente, pra Igor, lá de Guaba Grande, sintonizado com a gente, ele falou o seguinte: Brasil fez vergonha, Davizi. Igor, a gente nem tá comentando mais isso, a gente tá com a cabeça inchada, Davizi também, a gente não comenta mais nada, não. Ele botou assim: eu não vou nem falar saudações, esquece, esquece isso, cara, esquece. Davizi, você tá torcendo pra quem? Ele tá perguntando. Pra quem você tá torcendo, cara? Qualquer um. Ai, meu Deus. Ele falou que tá torcendo pro Marrocos.
2: Tá bom.
1: Tá bom? Ó, Igor, ele falou que tá certo. Ele vai torcer também. Se você tá falando, tá tudo certo, cara. Acho que o Davizinho só não quer que a Argentina ganhe. Argentina não, rapaz. Ai, meu Deus do céu. Quero mandar um beijãozaço também pra Renata, lá do Francisco Porto, em Arraial do Cabo, sintonizada com a gente. Olha, a gente hoje só tá de saudade. Que programação maravilhosa, hein? Michael Jackson, Billie Jean, ótima noite.

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2: Bom, gente, o lance é o seguinte, quero mandar um beijãozaço especial pro professor Igor, lá do Francisco Porto, sintonizado com a gente. Fala, Igor, já escuto seu áudio, tá bom, meu querido? Beijãozaço. Bom, beijãozaço também especial pra nossa querida... Gente, muita gente que fala assim, Catherine, às vezes se você não mandar a mensagem, é complicado, né? Mas eu quando eu tô lembrando, tá tudo certo. Quero mandar um beijãozaço pra nossa taróloga Luíse Barros, gente. Muita gente falou assim, Luíse acertou. É, gente, Luíse, beijãozaço pra você, a galera aqui falando que você acertou, hein? Caramba, realmente, um jogador definiu tudo. O jogador da Noruega. Meu Deus do céu, Luíse.
3: Sim.
2: Jesus amado! Beijo, minha amiga! Bom, gente, e agora essa música foi separada pra você, que é fã dessa diva! Clinton Jorge, especialmente pra você, Whitney Houston!

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2: Gente, que musicão, Whitney Houston. 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Gente, valeu demais pela companhia, pela audiência. Obrigada a vocês, ouvintes e internautas do Viva Bem, responsáveis pelo nosso sucesso. Olha, hoje a gente deu aquela assim, ó, aquela mexida no fundo do baú. Davizinho, amanhã, Mengão, jogo do Mengão, transmissão aqui pela Rádio Ondas FM com meu amigo Sidney Marinho. Então, excepcionalmente, amanhã não haverá Viva Bem por conta da transmissão esportiva, ok? Mas sim, retornamos na quinta-feira, se Deus quiser. Então, gente, um ótimo restinho de noite. Davizinho, obrigada. Obrigada, Laura, Carol, Cleiton, galera da Edscom, editora Comunicação, responsável pela produção do Viva Bem. Obrigada a todos vocês. Eu deixei um recadinho lá no Viva Bem pra você, tá? Pra você que tá assim, eu coloquei assim: no mercado, a água custa 79 centavos, no sinal, R$ 2,00, e no aeroporto, R$ 15,00. Cada lugar dá um valor diferente para o mesmo item. Quando você se sentir desvalorizado, mude de lugar. Fica a dica, tá certo? Vai lá na página Viva Bem na Rádio Ondas e curta todas as nossas postagens, publicações e compartilha aí com a gente, tá certo? Ótimo restinho de noite e até quinta-feira, porque ele quer. Fui!
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2: Olá, boa noite.
3: Boa noite para você que nos acompanha em todo o país.
2: Terça-feira, 7 de julho de 2026.
3: Vamos aos destaques do dia na Voz do Brasil.
2: Economia e exportações.
3: Brasil e Estados Unidos promovem mais uma rodada de negociações sobre a aplicação de novas tarifas a produtos nacionais. Luana Karen.
4: O prazo final para o governo dos Estados Unidos definir a aplicação de novas tarifas sobre produtos brasileiros é 15 de julho.
2: Pets e saúde mental.
3: Meu SUS Digital oferece teleatendimento gratuito para quem enfrenta dificuldade em parar de jogar. Graziele Bezerra.
5: O atendimento é gratuito e confidencial e realizado por psicólogos ou terapeutas ocupacionais com apoio de médico-psiquiatra quando necessário.
2: A partir de amanhã, contribuinte pode consultar lote especial de restituição automática do imposto de renda.
3: O pagamento dos valores será feito no dia 15 de julho. Graziela Mendonça.
6: O lote automático beneficia contribuintes que não eram obrigados a declarar o imposto de renda em 2025, não entregaram a declaração, tiveram o imposto retido na fonte em 2024 e têm até R$1.000 a receber.
2: Hoje, na apresentação da Voz do Brasil, Luciana Vasconcelos e Luciano Seixas.
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2: As negociações entre os governos do Brasil e dos Estados Unidos continuam em andamento a respeito da aplicação das novas tarifas comerciais.
3: Os dois países também avançaram nas discussões sobre cooperação no combate ao crime transnacional.
4: Brasil e Estados Unidos realizaram mais uma rodada de negociações a respeito da aplicação de novas tarifas sobre produtos brasileiros. Trata-se de uma sobretaxa de 25% sobre diferentes produtos exportados pelo Brasil. Em alguns casos, a taxação pode chegar até 37,5%. O ministro do Desenvolvimento, Indústria, Comércio e Serviços, Márcio Elias, afirmou que as negociações seguem em andamento e que estão concentradas na defesa dos interesses comerciais do país.
7: Não sairemos da mesa de negociação em momento algum. E não permitiremos jamais que um tema que não diga respeito à relação comercial, à relação econômica, à boa relação política que o Brasil sempre teve com os Estados Unidos, ela deixe de presidir ou orientar as conversas. Né? Não há espaço para discussão de outra natureza que não seja a defesa da soberania e a defesa dos reais interesses do Brasil.
4: Segundo o ministro Márcio Elias, a reunião foi uma continuidade às conversas iniciadas na semana passada. Os temas foram divididos por áreas e uma das frentes tratou também da cooperação no combate ao crime transnacional.
7: Há um reconhecimento de que é possível avançarmos nesse ponto. O Ministério da Justiça aqui no Brasil fez um trabalho, nós já tínhamos apresentado na visita do presidente Lula ao presidente Trump e hoje nós detalhamos um pouco mais esse plano bilateral.
4: O prazo final para o governo dos Estados Unidos definir a aplicação de novas tarifas sobre produtos brasileiros é 15 de julho. Outra reunião entre os dois governos deve acontecer esta semana. Reportagem Luana Karen.
2: O vício em jogos de azar é prejudicial à saúde mental e financeira dos apostadores.
3: O aplicativo Meu SUS Digital oferece acompanhamento e tratamento.
2: Um teste identifica os sinais e por meio do aplicativo é feito o encaminhamento com consultas online com especialistas.
8: Seduzida pela promessa de dinheiro fácil, a educadora Zélia Fernandes apostou online pela primeira vez em 2024. Com o passar do tempo, os ganhos deram lugar a dívida e a mudança de comportamento. Ela só parou de jogar no início deste ano.
9: Quando eu perdi um dinheiro no qual que eu precisava muito dele, a conta estava toda zerada, eu tinha perdido.

0: acredito tudo. E eu falei assim, eu não posso ficar assim.
1: O quadro de saúde enfrentado pela Zélia tem nome, ludopatia, distúrbio psiquiátrico de quem tem compulsão por jogos de azar. Uma pesquisa da Universidade Federal de São Paulo aponta que quase 1,5 milhão de brasileiros acima de 14 anos apresenta algum sinal deste transtorno. Com a expectativa de atender até 600 pessoas por mês, o aplicativo Meu SUS Digital começou a oferecer teleatendimento gratuito para quem enfrenta esta enfermidade, como explica Marcelo Quimatti, diretor do Departamento de Saúde Mental, Álcool e Outras Drogas do Ministério da Saúde.
2: A pessoa ela vai saber se ela tem problemas ou não com jogos e apostas. Ela vai primeiro ser acolhida, vai fazer uma marcação de atendimento, vai passar por um acolhimento e depois vai entrar num programa de cuidado.
1: Para utilizar o serviço, é preciso acessar o aplicativo e realizar um autoteste, com perguntas que ajudam a identificar sinais de risco. Nos casos mais graves, o ciclo de cuidados inclui até 13 consultas por vídeo, com duração média de 45 minutos. O atendimento é gratuito e confidencial e realizado por psicólogos ou terapeutas ocupacionais com o apoio de médico psiquiatra quando necessário. Marcelo Quimatti aponta sinais de quando procurar ajuda.
2: Ela deixa de ter algumas outras atividades, ela começa a comprometer a renda pessoal ou familiar ao longo de um mês. Quando ela começa a perder e ela continua jogando para recuperar o que ela perdeu. Quando uma pessoa ela começa a fazer isso, ela já está com um problema bem específico.

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1: Só não fica cismada, tá? 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
0: E o mesô e o bom gosto.
1: Tá parada, cismada.